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1: O presidente da República diz que grande parte dos moçambicanos que trabalham nas minas e farmas da África do Sul encontram-se em segurança. Segundo explicou Daniel Chiapo, atualmente os alvos dos grupos anti-imigrantes são estrangeiros indocumentados, diferente dos farmeiros e mineiros legais naquele país.
2: Há um dado importante que muita gente não está a perceber, que eu gostaria também de esclarecer. Nestes que estão a vir, não há nenhum que trabalha numa farma ou que trabalha numa mina. Todos os mineiros e todos os farmeiros estão na África do Sul. E a razão é muito simples. É que eles dizem que estão a expulsar os ilegais. E estes nossos irmãos mineiros geralmente vivem em acampamentos no espaço da mina, e os que estão nas farmas também estão dentro das farmas. E as farmas ficam muito longe da cidade. Por isso estão seguros e estão ainda a trabalhar lá na África do Sul. Mas os que estão a vir são basicamente aqueles que competem com os sul-africanos no comércio e outras atividades nas periferias da cidade.
1: Daniel Chiapo falava esta sexta-feira no encontro com a comunidade moçambicana em Portugal. No final da visita àquele país europeu, o chefe do Estado moçambicano reiterou que estão em ritmo avançado as negociações com Portugal para a efetivação do financiamento de US$500 milhões por parte daquele país europeu a empresas portuguesas que operam em Moçambique. Falando no balanço da sua visita oficial de 3 dias a Portugal, Daniel Chiapo disse que equipas técnicas dos dois países finalizam os pormenores para o arranque do programa de financiamento. Comunidade de Desenvolvimento da África Austral extingue a missão do Painel dos Anciãos, criada em janeiro do ano passado, para mediar o processo do diálogo político em Moçambique. A decisão surge pelo fato de o Bloco Regional ter constatado que o país conseguiu ultrapassar por si só os diferendos, segundo explicou o representante permanente de Moçambique na SADC, António Machave.
3: O Comitê Ministerial do órgão viu por bem que já não faria muito sentido enviar essa missão do painel de anciãos para Moçambique numa altura em que o diálogo já prossegue e com passos significativos de progresso. A ideia de soluções africanas para problemas africanos foi elogiada pela SADC nesta reunião pelo fato de Moçambique ter encontrado soluções nacionais para os conflitos que surgiram pós-eleitorais em Moçambique.
1: A decisão foi tomada na 28ª reunião do Comitê Ministerial do órgão sobre Política, Defesa e Cooperação em Matéria de Segurança, cuja sessão ordinária encerrou esta sexta-feira no distrito de Salima, no Malawi. Moçambique e Bielorrússia pretendem reforçar os laços de cooperação nos domínios da agricultura, economia, defesa, saúde e diplomacia. É um compromisso assumido esta sexta-feira em Maputo, durante as conversações entre o ministro da Agricultura, Ambiente e Pescas, Roberto Albino, e o ministro dos Negócios Estrangeiros da Bielorrússia, Maxim Ryzhenkov, que efetuou uma visita oficial de trabalho ao país. Os dois governantes passaram em revista o estágio da cooperação bilateral e definiram medidas para acelerar a implementação de projetos de interesse comum com enfoque na mecanização agrícola.
4: Nós estivemos em Belarus justamente há um ano atrás e começamos a negociar cooperação na área da agricultura. E Sua Excelência, Sr. Ministro dos Estrangeiros, chegou com uma solução prática de como devemos concretizar esta cooperação, sobretudo na área da mecanização agrária.
1: Durante o encontro, as partes acordaram em acelerar a realização da 4ª Comissão Mista Moçambique-Bielorrússia, preparar uma reunião trilateral envolvendo o Zimbábue e aprofundar a cooperação nos domínios económico, diplomático, da defesa e segurança. A província de Cabo Delgado continua a registrar a mais alta taxa de analfabetismo no país. Os pormenores da notícia com a jornalista Florinda Fernando.
5: A província de Cabo Delgado continua a registrar a mais elevada taxa do analfabetismo do país, com 61,1%, mais do dobro da média nacional, estimada em 39%. A situação é mais preocupante nas mulheres, onde 7 em cada 10 não sabem ler nem escrever. Segundo o governador de Cabo Delgado, Valéria Tawabo, as dificuldades de acesso ao ensino primário estão entre as principais causas da elevada taxa do analfabetismo nesta província.
1: No plano internacional, 20 crianças e um adulto morreram esta sexta-feira após o capotamento do autocarro em que viajavam no Uganda. Segundo a polícia citada pela African News, o grupo da escola primária King David, na capital, Kampala, estava a voltar de uma excursão às cataratas de Sipi, no distrito da Kapchorwa, quando o acidente ocorreu. Fechamos com a previsão do tempo. A cidade de Tete poderá registrar este sábado 30 graus Celsius de temperatura máxima, seguida por Maputo, Quelimane, Beira e Pemba com 28 graus, Xai-Xai, Inhambane e Nampula 27, Vilanculo 26, Chimoio 24 e por fim Lixinga com 21 graus Celsius de temperatura máxima. Apresentamos as notícias a esta hora, as próximas às 7 horas.

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1: Crianças, jovens e adultos.
0: Quarta língua.
1: Ih. Ah, não tem nenhuma regra.
0: Muito quarta língua, Eva.
1: Já vou eu andando pela rua, me deparo com gente educada. As mamães com enxada nas costas.
0: Ansuatera, bom dia, moça língua.
1: Diliba, obrigado.
0: Ai, o amor, o papai já tem um ninho a nó louco.
1: Obrigado,
0: Peninho. E a minha cara, Ana Gracinda, Estefânia, Alberto, Manuel, Moisés, Hilário.
1: Obrigado, Peninho.
0: Renai, o que precisa rocorar a Joana.
1: Obrigado, Peninho.
0: Sua terra, Maria, sua terra.
1: Deus abençoe.
0: Fátima, sua terra. Ansa Mora. 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Bom dia!
1: 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Ea. 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
1: Somos criaturas do Senhor.
0: João de Deus, nosso Salvador.
1: A quem necessita, não deixe o outro no abismo. Bom dia.
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1: Todos merecemos salvação. Crianças, jovens e adultos.
0: Bom dia, ó copeleio.
1: Bom dia.

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Bom dia. Macono, Ana Manisa, o Xirangano, bom dia.

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0: 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Bondia.
1: Bondia, presidente da República Daniel Chapo diz que parte considerável de moçambicanos trabalham nas minas e farmas da África do Sul encontram-se em segurança. Segundo explicou o chefe de Estado, atualmente os alvos dos grupos anti-imigrantes são estrangeiros indocumentados, diferentes dos farmeiros e mineiros legais naquele país.
2: Há um dado importante que muita gente não está a perceber e que eu gostaria também de esclarecer. Nestes que estão a vir, não há nenhum que trabalha numa farma ou que trabalha numa mina. Todos os mineiros e todos os farmeiros estão na África do Sul. E a razão é muito simples. É que eles dizem que estão a expulsar os ilegais. E estes nossos irmãos mineiros geralmente vivem em acampamentos no espaço da mina. E os que estão nas farmas também estão dentro das farmas. E as farmas ficam muito longe da cidade. Por isso estão seguros e estão ainda a trabalhar lá na África do Sul. Mas os que estão a vir são basicamente aqueles que competem com os sul-africanos no comércio e outras atividades nas periferias da cidade.
1: O Daniel Chapo falava esta sexta-feira no encontro com a comunidade moçambicana em Portugal. No final da visita, o chefe de Estado reiterou que estão em ritmo avançado as negociações com Portugal para a efetivação do financiamento de US$500 milhões por parte daquele país europeu a empresas portuguesas que operam em Moçambique, sendo que neste momento equipas técnicas dos dois países finalizam pormenores para o arranque do programa de financiamento. Comunidade de Desenvolvimento da África Austral extingue a missão do painel dos anciãos criada em janeiro do ano passado para mediar o processo do diálogo político em Moçambique. A decisão surge pelo facto do bloco regional ter constatado que o país conseguiu ultrapassar por si só os diferendos, segundo explicou o representante permanente de Moçambique na SADC, António Machef.
3: O Comitê Ministerial do órgão viu por bem que já não faria muito sentido enviar essa missão do painel de anciãos para Moçambique numa altura em que o diálogo já prossegue e com passos significativos de progresso. A ideia de soluções africanas para problemas africanos foi elogiada pela SADC nesta reunião pelo fato de Moçambique ter encontrado soluções nacionais para os conflitos que surgiram pós-eleitorais em Moçambique.
1: A decisão foi tomada na 28ª reunião do Comitê Ministerial do órgão sobre Política, Defesa e Cooperação em Matéria de Segurança, a cuja sessão ordinária encerrou esta sexta-feira no distrito de Salima, no Malawi. Moçambique e Bielorrússia pretendem reforçar os laços de cooperação nos domínios da agricultura, economia, defesa, saúde e diplomacia, em um compromisso assumido ontem em Maputo durante as conversações entre o ministro da Agricultura, Ambiente e Pescas, Roberto Albino, e o ministro dos Negócios Estrangeiros da Bielorrússia, Maxim Reznikov, e que efetuou uma visita oficial de trabalho ao país. Os dois governantes passaram em revista os estágios da cooperação bilateral. Definiram medidas para acelerar a implementação de projetos de interesse comum com enfoque na mecanização agrícola.
4: Nós estivemos em Belarus justamente há um ano atrás e começamos a negociar cooperação na área da agricultura. E Sua Excelência, Sr. Ministro dos Estrangeiros, chegou com uma solução prática de como devemos concretizar esta cooperação, sobretudo na área da mecanização agrária.
1: Durante o encontro, as partes acordaram em acelerar a realização da 4ª Comissão Mista Moçambique e Bielorrússia, a preparar uma reunião trilateral envolvendo o Zimbábue e aprofundar a cooperação nos domínios económico, diplomático, defesa e segurança. A província de Cabo Delgado continua a registrar a mais alta taxa de analfabetismo no país. Florinda Fernando.
5: A província de Cabo Delgado continua a registrar a mais elevada taxa do analfabetismo do país, com 61,1%, mais do dobro da média nacional, estimada em 39%. A situação é mais preocupante nas mulheres, onde 7 em cada 10 não sabem ler nem escrever. Segundo o governador de Cabo Delgado, Valéria Tawabo, as dificuldades de acesso ao ensino primário estão entre as principais causas da elevada taxa do analfabetismo nesta província.
1: Na atualidade internacional, 20 crianças e um adulto morreram esta sexta-feira após o capotamento do autocarro em que viajavam no Uganda. Segundo a polícia, citada pelo African News, o grupo da escola primária King David, na capital Kampala, estava a voltar de uma excursão às cataratas de Sipe, no distrito de Kapchorwa, quando o acidente ocorreu. O tempo. A cidade de Tete poderá registrar este sábado 30 graus centígrados de temperatura máxima, seguida por Maputo, Quelimane, Beira e Pemba com 28 graus, Xaxé, Nhambane, Nampula 27, Vilanculo 26, Chimoio 24 e, por fim, Lixinga com 21 graus centígrados de temperatura máxima. Foram as notícias das 7 horas. Próximas, quando forem 9 horas.
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1: Estimado ouvinte, bom dia. Confira o noticiário em língua portuguesa esta hora com a apresentação de Abnero Chernenko. Secretário do Estado na Zambésia, Avelino Muxini, desafia os secretários permanentes dos governos distritais a dominar os processos de contratação pública e do pessoal para evitar irregularidades. Avelino Muxini alerta que o Tribunal Administrativo devolve quando há falhas de tramitação, situação que cria constrangimento na função pública. A fonte falava esta sexta-feira em Climã na capacitação de 22 secretários permanentes dos governos distritais da Zambésia. Alguns participantes do Diálogo Nacional Inclusivo no Distrito de Xindi, na Zambésia, divergem quanto à Constituição da República por alegadamente atribuir vários poderes ao Presidente da República. As opiniões foram expressas esta quinta-feira na sede do Distrito de Xindi, a sul da Zambésia. Emílio Mussagi e Santos Mutina defendem a revisão da Constituição da República para viabilizar o desenvolvimento do país. Entretanto, outros cidadãos discordam destas ideias. Primeiro, o secretário da Frelimo na Zambésia, Francisco Nangura, reitera o apelo da manutenção da paz, união e reconciliação nacional, visando a prosecução dos programas do governo. O apelo foi feito esta quinta-feira num comício em Muguliwa, distrito de Mulumbu, no âmbito da visita de 5 dias que efetua aos distritos do norte da província. Francisco Nangura aponta a promoção da paz e união como sendo fatores fundamentais para a implementação de projetos de desenvolvimento, com destaque para financiamento no âmbito do Fundo de Desenvolvimento Econômico Local. Alguns agentes econômicos lamentam a demora na conclusão das obras de reabilitação e ampliação do mercado central em Climã. Os agentes econômicos alegam que enfrentam dificuldades dado que os seus produtos ficam expostos ao sol e a situação agrava-se no período chuvoso. Entretanto, o vereador de infraestruturas no Conselho Municipal em Climã, Egídio Mangoma, sem prometer a data de conclusão, afirmou que as obras serão concluídas. As obras de reabilitação e ampliação do mercado central de Climã deveriam ser concluídas em maio, mas posteriormente o prazo foi prorrogado para outubro do ano passado, mas até agora continuam em execução. Daqui a uma semana é apresentado em Climã um livro intitulado Desenvolvimento Rural na Zambésia entre Herança Rural e Modernização, de autoria de Hortêncio Lopes. A informação é avançada pelo coordenador da editora CAIS, Lino Mucuruza. O ato realiza-se na Biblioteca Pública Provincial da Zambésia. O livro Desenvolvimento Rural na Zambésia entre Herança Rural e Modernização, de autoria de Hortêncio Lopes, aborda a forma crítica e dinâmica do desenvolvimento social e cultural e econômico da província da Zambésia. Abre este sábado a quinta jornada do Campeonato Nacional da 2ª Divisão em Futebol ao nível da província da Zambésia, com o jogo Jardim Assuns e a equipa de 3 de fevereiro de Climã. No prosseguimento da jornada amanhã pela Série A, a equipa do Sporting defronta o 1º de maio e a sua proteção defronta o Ferroviário de Climã. Na Série B, Machad de Mucuba vai a Gurê defrontar o Sporting local. O Mutupes vai a Milãs defrontar a União Desportiva de Milãs e jogam entre si as duas equipas de Mucuba, MM Legend e Veteranos. Foi noticiário em língua portuguesa a esta hora.
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0: Atenção neste momento, 8:55 minutos.
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Pois então, seja bem-vindo ao nosso primeiro período de emissão em língua portuguesa para sábado, 18 de junho. Sim, senhor, 18 de junho para o ano 2026. Até muito próximo ao meio-dia. Pouco se tem a dizer, ou seja, daqui a mais um pouco, saímos em cadeia nacional para o bloco das notícias das 9 e ainda em cadeia nacional, na linha aberta, em cerca de 2 horas o debate na antena nacional. Com o noticiário das 11, voltamos a carga para levar até si o jogo radiofónico da Pequenada, ou seja, a presença em rádio da Pequenada, VBA, e lá mais para o fundo, a viagem para os tempos dos acontecimentos, ou seja, uma data na história. Apenas isso para o dia de hoje, esta manhã. Meu nome é Eduardo Tocoloa e tenho o Júlio Poço como cúmplice técnico nesta viagem. Mas também contamos com os serviços de radiofrequência de Abel Nhamavuri no centro emissor, ao nosso vasto e potencial auditório, o nosso voto sincero de ótima recepção. E já agora, muitíssimo obrigado pela preferência a este canal. Venha daí.

0: 9 horas em Moçambique.
1: A sua atenção às notícias a esta hora apresentadas por Ernesto Chauque. Bom dia.
2: Muito bom dia. O presidente da República, Daniel Chapo, diz que parte considerável dos moçambicanos que trabalham nas minas e farmas da África do Sul encontram-se em segurança. Segundo explicou Daniel Chapo, atualmente os alvos dos grupos anti-imigrantes são estrangeiros indocumentados, diferente dos farmeiros e mineiros legais naquele país.
3: Há um dado importante que muita gente não está a perceber, que eu gostaria também de esclarecer. Nestes que estão a vir, não há nenhum que trabalha numa farma ou que trabalha numa mina. Todos os mineiros e todos os farmeiros estão na África do Sul. E a razão é muito simples. É que eles dizem que estão a expulsar os ilegais. E estes nossos irmãos mineiros geralmente vivem em acampamentos no espaço da mina. E os que estão nas farmas também estão dentro das farmas. E as farmas ficam muito longe da cidade. Por isso estão seguros e estão ainda a trabalhar lá na África do Sul. Mas os que estão a vir são basicamente aqueles que competem com os sul-africanos no comércio e outras atividades nas periferias da cidade.
2: A Daniel Chapo falava esta sexta-feira no encontro com a comunidade moçambicana em Portugal. No final da visita, o chefe do Estado moçambicano reiterou que estão em ritmo avançado as negociações com Portugal para a efetivação do financiamento de US$500 milhões por parte daquele país europeu a empresas portuguesas que operam em Moçambique, sendo que neste momento equipas técnicas dos dois países finalizam pormenores para o arranque do programa de financiamento. A Comunidade de Desenvolvimento da África Austral extingue a missão do Painel dos Anciãos, criada em janeiro do ano passado para mediar o processo de diálogo político em Moçambique. A decisão surge pelo fato de o Bloco Regional ter constatado que o país conseguiu ultrapassar por si só os diferendos, segundo explicou o representante permanente de Moçambique na SADC, António Machef.
4: O Comitê Ministerial do órgão viu por bem que já não faria muito sentido enviar essa missão do painel de anciãos para Moçambique numa altura em que o diálogo já prossegue e com passos significativos de progresso. A ideia de soluções africanas para problemas africanos foi elogiada pela SADC nesta reunião pelo fato de Moçambique ter encontrado soluções nacionais para os conflitos que surgiram pós-eleitorais em Moçambique.
2: A decisão foi tomada na 28ª reunião do Comitê Ministerial do órgão sobre Política, Defesa e Cooperação em matéria de segurança, cuja sessão ordinária encerrou esta sexta-feira no distrito de Salima, no Malawi. Moçambique e Bielorrússia pretendem reforçar os laços de cooperação nos domínios da agricultura, economia, defesa, saúde e diplomacia. É um compromisso assumido esta sexta-feira em Maputo durante as conversações entre o ministro da Agricultura, Ambiente e Pescas, Roberto Albino, e o ministro dos Negócios Estrangeiros da Bielorrússia, Maxim Rizinkov, e que efetuou uma visita oficial de trabalho ao país. Os dois governantes passaram em revista o estágio de cooperação bilateral e definiram medidas para acelerar a implementação de projetos de interesse comum com enfoque na mecanização agrícola.
5: Nós estivemos em Belarus justamente há um ano atrás e começamos a negociar cooperação na área da agricultura. E Sua Excelência, Sr. Ministro dos Estrangeiros, chegou com uma solução prática de como devemos concretizar esta cooperação, sobretudo na área da mecanização agrária.
2: Durante o encontro, as partes acordaram em acelerar a realização da 4ª Comissão Mista Moçambique-Bielorrússia, preparar uma reunião trilateral envolvendo o Zimbábue e aprofundar a cooperação nos domínios económico, diplomático, de defesa e segurança. A pesca ilegal na albufeira de Corabá Sintete encontra-se atualmente sob controle, graças ao reforço das ações de fiscalização desencadeadas pelas autoridades nos distritos banhados naquele lago artificial. Ignácio Camay.
6: As operações de fiscalização são realizadas por equipas multissetoriais, integrada por fiscais do INAMAR, membros das Forças de Defesa e Segurança, autoridades administrativas e outras entidades ligadas à gestão e conservação dos recursos pesqueiros. As patrulhas efetuadas de forma regular ao longo da Albufeira têm permitido reduzir significativamente a utilização de artes de pesca proibidas, combater a captura ilegal de espécies e reforçar o cumprimento da legislação que regula a atividade pesqueira. Segundo o administrador do distrito de Caurabaça, Mendes Cardoso, o controlo da pesca ilegal representa um passo para a exploração sustentável dos recursos pesqueiros, a preservação dos ecossistemas aquáticos e assegurar que a atividade continue a gerar rendimentos para a população. Ignácio Gamay, Cidade de Tete.
2: Na atualidade internacional, prosseguem as buscas por sobreviventes após deslizamento de terras na cidade de Chongqing, no sudeste da China, que provocou pelo menos 8 mortos e deixou 34 pessoas desaparecidas. O incidente, causado por fortes chuvas, destruiu mais de 10 edifícios residenciais e mobilizou mais de 800 socorristas. Foram as notícias a esta hora. Próximas, quando forem 11 horas.

0: continuaremos como moçambicanos a implementar reformas destinadas a melhorar o ambiente de negócios, a reduzir custos, digitalizar os serviços públicos, combater a corrupção e aumentar a eficiência das nossas instituições públicas. Prosseguiremos igualmente com determinação as reformas da administração pública, da descentralização e da governação territorial, por entendermos que um desenvolvimento verdadeiramente inclusivo exige instituições próximas dos cidadãos, íntegros, dispostas a servir e a não se servir. Continuaremos a apostar no diálogo nacional inclusivo, porque não existe desenvolvimento sustentável sem paz, nem existe paz duradoura quando o desenvolvimento não chega à vida das pessoas. Por isso, caros participantes, os termos de referência desta conferência são claros ao afirmar que este encontro deve produzir resultados concretos. Esperamos que desta conferência resulte um balanço rigoroso das transformações ocorridas entre 2000 e 2025 e produza a visão para os próximos 25 anos.
1: Presidente da República, Daniel Chapo.

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3: São 9h10. 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

0: Estimado ouvinte, saudações. Está a arrancar o programa Linha Direta, debate da Rádio Moçambique. Vamos olhar as perspectivas e os resultados até aqui da aplicação do Fundo de Desenvolvimento Económico Local, uma iniciativa que visa dinamizar a economia local. Neste debate temos quatro painéis nas províncias de Maputo, Inhambane, Sofala e Cabo Delgado. Aqui em Maputo, nos estúdios da RM na Matola, estamos com a diretora provincial do Plano e Finanças, Matilde Beirão, e o administrador da Muamba, Carlos Mussanyana. Ao nível da província de Inhambane, estaremos com o diretor provincial do Plano e Finanças, Simão Mavimbe, Sênia Maela, administradora de Jangamo, e Sérgio Nhango Mela, beneficiário do Fidel. No estúdio da Rádio Moçambique, em Sofala, estaremos com Maria Citole, beneficiária do Fundo de Desenvolvimento Econômico Local, e em Cabo Delgado estaremos com o ponto focal do Fidel, Joel Correia, e igualmente a Adneto Simba, do Conselho Provincial da Juventude. É com este painel que durante 2 horas vamos analisar a aplicação do Fidel nas províncias aqui referenciadas. Começamos mesmo aqui na província de Maputo. Senhora diretora, muito bom dia. Como é que está o Fidel? O Fidel, esta é a segunda fase. Como é que começou na primeira fase? Quantos beneficiários? E como é que estão estes projetos?
1: Bom dia a todos os ouvintes. Muito obrigada pela oportunidade que nos dão para falar um pouco daquilo que é o Fidel, que é uma iniciativa presidencial. E foi criado pelo decreto número 4/2025, de 5 de março. Portanto, em 2025 tivemos início desta iniciativa. Foi alocado um montante para a província de Maputo, em todos os distritos e autarquias, um montante de 41,9 milhões de meticais. Este montante teve maior peso na cidade da Matola, que é o município, dado os critérios que são elegíveis, que é a densidade populacional. Porque um dos critérios para a alocação dos limites orçamentais do fundo é a densidade populacional, e Matola temos maior densidade populacional em relação aos outros distritos e municípios. Dizer que para esta primeira fase, em 2025, foram financiados 723 projetos. Destes projetos, 432 projetos foram para mulheres. Também dizer que estes projetos tiveram um grande impacto no sentido de que conseguimos criar 1.400 empregos, e destes empregos 756 foram para mulheres. Dizer também que grande parte também dos projetos que foram financiados foram para jovens, porque os nossos jovens neste momento são aqueles que precisam de algum estímulo para a criação de rendimento, para alavancar a economia e também para se ocuparem, porque sabemos que o nosso país está a passar por uma fase um pouco difícil. Então precisamos de estimular também as iniciativas juvenis.
0: Depois.
1: Sim, obrigado.
0: Muito obrigado, diretora. Vamos a Inhambane para ouvir. Esta é a aplicação do Fundo de Desenvolvimento o Fundo de Desenvolvimento Económico Local. Vamos perguntar ao senhor, ou melhor, o diretor provincial do Plano e Finanças, o senhor Simão Mavimbe. Como é que está em Inhambane? Como é que começou esta iniciativa?
2: Obrigado à Rádio Moçambique por nos conceder esta oportunidade de falarmos para os nossos ouvintes naquilo que é as atividades do Fundo de Desenvolvimento Local, tanto uma iniciativa presidencial que visa criar condições tanto do desenvolvimento, assim como o emprego e melhorar a renda dos cidadãos. Na nossa província de Inhambane, tivemos a sorte de ser a província onde houve o lançamento, portanto, deste programa, dirigido por Sua Excelência o Presidente da República, Daniel Francisco Chapo, isso no distrito de Vilanculo. Depois da comunicação daquilo que são os valores que iam, portanto, beneficiar os nossos mutuários, nós tivemos a primeira fase, que foi da criação da equipa de formadores locais, que esses foram formados, portanto, por uma equipa do Ministério de Planificação e Desenvolvimento. Estamos a falar de uma equipa composta por técnicos do Conselho Executivo Provincial e do Conselho de Serviços de Representação do Estado, em número de 14 técnicos. E são esses 14 técnicos que desdobraram-se, portanto, para divulgação e capacitação das comissões ao nível dos governos distritais, assim como das autarquias locais. Para além da capacitação das comissões, também faziam parte nas ações de capacitação, para além do próprio governo, os técnicos das instituições como o SEDAI, serviços de educação, entre outros, também participavam os membros da Assembleia Provincial Residente, os chefes de posto administrativo de localidade, as personalidades influentes e outras figuras ao nível do distrito, incluindo os académicos e a sociedade civil. Portanto, depois desta capacitação, que visava mesmo fazer chegar a informação a todos, o que é o FIDEL, a quem beneficia, então entramos na fase de divulgação. A divulgação foi feita não só pelas estruturas locais, aqui falamos do próprio governo do distrito, ao nível do conselho, do presidente dos conselhos autárquicos, também envolvia os vereadores, todas as entidades, portanto, estavam envolvidas na divulgação, portanto, desta iniciativa, para além das rádios comunitárias também, que desempenharam um papel muito importante na divulgação disto. E em seguida, então, chegou a fase da submissão, portanto, dos projetos. Primeiro foram colocados os modelos para a elaboração desses projetos, tanto após a capacitação, e em função disso, os nossos cidadãos dirigiam-se às administrações distritais, ou seja, governos distritais, assim como nos conselhos autárquicos, para poder levantar esses modelos e, em função disso, elaborar os seus projetos. Só para dizer que a divulgação foi tão mesmo eficaz, estamos a falar de termos recebido para 2025 26.744 pedidos. Isto em termos de valor era cerca de 3,5 milhões de meticais. Olhando para o bolo que foi comunicado à nossa província de Inhambane, que foi cerca de 51.400 mil meticais, praticamente cobria 1,4%. Essas comissões, portanto, trabalharam na seleção dos projetos, olhando para aquilo que são os vetores de desenvolvimento de cada distrito. Estamos a dizer que aqui a prioridade tinha que ir para aqueles projetos que pudessem, primeiro, gerar renda ou mesmo a produção de comida, que é a preocupação, portanto, da nossa população. De todos os projetos que foram, portanto, avaliados, conseguiram ser aprovados 889 projetos. Isto podemos dizer que corresponde a 3,3%. Deste, o destaque é de 523 projetos, portanto, pertencente a jovens, e 457, portanto, a mulheres. É importante aqui destacarmos que tivemos maior peso nesses projetos.

0: na aquisição de produtos ao nível das zonas um pouco recôndidas. Estamos a dizer que aqueles sítios que não tínhamos, portanto, onde a população aceder produtos de primeira necessidade, já estamos a ter alguns sinais por parte daqueles que optaram por iniciar a atividade do comércio. Algumas iniciativas também na área da agricultura e temos o destaque também da avicultura, o que significa que, apesar de, ao nível da zona rural, termos a galinha cafrialo, mas nos nossos mercados agora passamos, portanto, também a verificar que estamos a ter venda de frango, portanto, como resultado daqueles projetos que portanto, estavam dedicados à avicultura. Felizmente, iniciamos algumas monitorias que percebemos alguns avanços e aqui vou me referenciar a questões mesmo dos empregos. Se nós formos em termos de emprego, verificamos que foram criados ao nível da nossa província 1.738 empregos, destacando aqui alguns sazonais e outros permanentes. Portanto, nesta fase, penso que é isto que me cabe dizer. Muito obrigado.
1: Muito obrigado, Sr. Diretor. No país, para a segunda fase do FIDEL, serão aplicados mais de 1,5 mil milhões de meticais, o que representa incremento se comparado com a primeira fase. Nesta primeira fase, vamos a Cabo Delgado, como é que foi a aplicação? Quantos projetos foram financiados? A pergunta vai para o ponto focal do FIDEL na Direção Provincial das Finanças, Adnito Simba. Muito bom dia.
2: Bom dia, estimados ouvintes da Rádio Moçambique. Só queria fazer uma pequena correção, que o Adnito é o presidente do Conselho Nacional da Juventude, e eu que estou a falar sou o Joel Correia, portanto, ponto focal do Fundo de Desenvolvimento Económico Local. Esta iniciativa, que foi criada pelo Decreto 4/2025, de 5 de março, como um mecanismo de governação descentralizada, de incentivo às comunidades locais no aumento da produção, geração de renda e criação de emprego. Portanto, esta iniciativa em Cabo Delgado é liderada por Sua Excelência o Governador da província e nesta primeira fase temos a dizer que, como as outras províncias, tivemos a questão de formação da equipe provincial pelos colegas do nível central e que culminou também com a formação dos técnicos ao nível dos distritos e municípios e que, por sua vez, beneficiaram da matéria relacionada com o Fundo de Desenvolvimento Econômico Local em todos os distritos e municípios. E, para a primeira fase, foram desembolsados para os 16 distritos um valor de 65,9 milhões de meticais e para 7 autarquias no valor de 17,2 milhões de meticais, perfazendo um total de 83,1 milhões de meticais em toda a província. E foram capacitados também no ato mutuários de 16 distritos e 7 municípios. 16 distritos porquê? Porque o município de Pemba coincide com a área do município, o distrito de Pemba coincide com a área do município de Pemba, portanto, por isso foi alocado fundo para o município de Pemba. Tenho a destacar que até o dia 17 de julho de 2026 foram capacitados todos os mutuários do FDL 2025 em todos os territórios de Cabo Delgado e tendo sido financiados 1.618 projetos no valor de 68 milhões de meticais. Isso corresponde a 81,8% de execução dos fundos. Destes 1.618 projetos financiados, beneficiaram a 1.590 indivíduos, dos quais 514 mulheres. 29 associações com 439 membros, dos quais 305 mulheres. Também os jovens não ficaram de fora, que deve-se garantir que

0: 40% deve ser para os jovens, tendo sido financiado 346 jovens de idades compreendidas entre 18 a 35 anos de idade. Refiro ainda que estes projetos criaram 2.420 postos de trabalho, sendo 939 mulheres. Em Cabo Delgado estamos a 81,8%, porque temos dois distritos e um município que estão por financiar, e parece-me que vão financiar até sexta-feira da próxima semana, segundo o reporte dado a nós, e que a dificuldade cingia-se nos cheques por parte do banco para esses territórios. Neste momento, temos a dizer que para o ano 2026, também foi comunicado à província de Cabo Delgado um valor de 151,3 milhões de meticais, e decorrem ações de revitalização das comissões de seleção e aprovação dos projetos. E este valor foi descarregado na sua totalidade nas orgânicas dos territórios de Cabo Delgado. E neste momento, em paralelo à revitalização das comissões, está sendo divulgado fundo em todos os territórios para a submissão dos projetos e início de capacitação dos possíveis mutuários, para que saibam para que estão a levar este fundo e saber que devem implementar os projetos que, pelos propostos por ele. E não se pode fazer desvio da aplicação. Portanto, para Cabo Delgado, este é o ponto de situação, resumidamente.
1: Muito obrigado, Sr. Joel Correia. Dissemos neste debate que temos beneficiários do Fundo de Desenvolvimento Económico Local. Em Sofala está Maria Citole, é beneficiária. Muito bom dia. Em que área foi aplicado o valor de financiamento? O que foi feito? E neste momento, como é que está o projeto em aplicação?
2: Rádio Moçambique, ao distinto painel e a todos que nos acompanham. Antes de mais, gostaria de agradecer à Rádio Moçambique pelo convite que me foi formulado para fazer parte deste debate. Eu chamo-me Maria Mateus Citole, sou natural e residente na cidade da Beira, proprietária de um salão de beleza localizado na zona da Marasa, que é fruto do projeto Fidel. Muito obrigada.
1: Como é que está neste momento o projeto, Maria Citola?
2: O meu projeto está a caminhar, graças a Deus. Numa primeira fase, nós tratamos de adquirir o equipamento que é necessário para o salão de beleza. Fizemos a aquisição com o fundo, o que beneficiamos. E está a funcionar. Numa primeira fase é difícil avançar os benefícios porque é um espaço novo, as pessoas ainda têm receio, mas estamos a conseguir fazer a devolução do valor aos poucos porque estamos a trabalhar, o salão está aberto.
1: Tem alguma equipa de apoio? Conseguiu contratar?
2: Não percebi a questão, por favor.
1: Conseguiu prestar alguma, criar algum posto de emprego?
2: Consegui criar um posto de emprego para uma jovem mãe que tem me auxiliado, porque é difícil num salão de beleza tu fazeres as coisas sozinha. Há momentos em que chegam, por exemplo, duas a três clientes ou mais, então as pessoas não têm tido paciência de aguardar na fila. Quando são duas pessoas, por ser mesmo primeira fase, só somos duas pessoas. Se calhar lá mais adiante vamos aumentar o número.
1: Muito obrigado, Maria Sipol. Voltamos a si. Ora, a aplicação do FIDAL assenta nos distritos e municípios. É aqui onde estão em desenvolvimento os projetos já aprovados. Como fizemos menção, temos aqui dois administradores distritais. Começamos pelo da Moamba, aqui na província de Maputo. O senhor Carlos Mussanhana, o que neste momento podemos ver no distrito da Moamba em resultado da aplicação desse projeto?
3: Muito bom dia a todos os radiovintes desta nossa Rádio Moçambique, que é praticamente a montra daquilo que Moçambique faz do seu melhor, e também a voz daqueles que não têm voz. Dizer que nós estamos felizes como distrito, porque tivemos também a oportunidade no dia 31 de julho de 2025 de testemunhar no distrito de Vilanculo o lançamento oficial do FIDAL por Sua Excelência Presidente da República, Daniel Francisco Chapo, uma oportunidade que serviu para nós compreendermos efetivamente o espírito, não é, do vamos trabalhar de Sua Excelência Presidente da República, e o vamos trabalhar configura-se principalmente nesta abordagem de pôr capacidade nos distritos, pôr recursos nos distritos. E nós recebemos como distrito de Moamba 2.993.778.000 meticais. Financiamos de imediato cerca de 39 projetos. Desses 39 projetos que nós financiamos, já de forma imediata estão a beneficiar cerca de 116 jovens que foram empregues nas várias iniciativas que surgiram a partir do financiamento. É verdade que tivemos uma pressão muito grande de mais de 1.500 propostas e co-candidaturas, e delas tivemos que fazer a seleção e encontramos este número 39. Poderíamos encontrar mais, mas infelizmente os recursos para a primeira fase foram iniciais, não é? De 2 milhões, mas nós agora, felizmente, para a edição 2026, recebemos praticamente o dobro deste valor. Estamos com cerca de 5.445.780. Nós acreditamos que o impacto é positivo, mas como pode ver, 116 jovens significam 116 famílias. Se fizermos vezes 5, estamos a falar de cerca de 600 e tal pessoas que já têm uma fonte de renda direta. E depois é todo o ambiente envolvente que depois acaba criando capacidade de o distrito também melhorar a arrecadação de receita, melhorar também a estabilidade social, porque são famílias que deixam de fazer parte daquele grupo que está a lamentar porque não tem oportunidade, mas nós acreditamos que estes vão ser o espelho daquilo que nós queremos para o nosso distrito. E aqui saudar de forma especial mesmo Sua Excelência Presidente da República por compreender. E esta é a vantagem. Temos um presidente que foi administrador distrital, foi governador, então tem a sensibilidade efetiva do que o distrito precisa, e nós ainda teremos mais novidades. Muito obrigado.
1: No início houve algum ceticismo. Como é que foi a publicação, a promoção desta iniciativa e depois a seleção dos projetos que foram posteriormente financiados?
3: Bom, aqui é preciso clarificar que este processo ele tem um elemento sucedâneo, não é? Que lhe traz algum desconforto, que são os 7 milhões, não é? Quando surgiu o FIDAL, muitas pessoas entendiam que era a mesma plataforma, mas nós tivemos que clarificar que todo aquele cidadão que estiver em dívida com o Estado, sob o ponto de vista de ter recebido algum fundo do Estado e não tenha feito o pagamento na íntegra, está excluído deste processo, não é? Fomos clarificar que este processo seremos mais rigorosos naquilo que diz respeito à monitoria e à própria cobrança. Neste momento, nós estamos felizes porque, de todo o processo que fizemos, envolvemos os conselhos consultivos a nível da localidade, a nível do posto administrativo e a nível do próprio distrito. E neste envolvimento dos conselhos consultivos, pusemos todos aqueles que se foram beneficiários no crivo e perguntávamos: conhecem este cidadão? E alguns já conhecemos, mas até havia erro. Às vezes íamos bairro 25 de junho, enquanto é do Zina Machelle, e diziam logo ali que não é do bairro 25 de junho, é do bairro. Quer dizer que não demos dinheiro a nenhuma pessoa que não fosse de Moamba. É verdade que também depois temos aqueles que não acreditam nas coisas e começam a fazer contra-campanha. Mas em relação à contra-campanha, nós trabalhamos de forma proativa. Qual é a forma proativa? Mostrar que estamos a fazer as coisas. E convidar a todos para estarmos juntos neste tipo de abordagem. É verdade que teremos ainda que fazer um trabalho muito profundo de divulgação até ao ponto mais recôndito a nível dos nossos distritos. E, em particular, porque temos consciência que a rádio chega assim, as redes sociais também, os canais digitais estão disponíveis, mas nem todo mundo tem informação. Então, neste momento que estamos a fazer é melhorar a abordagem. Temos tido a particularidade de nos comícios que nós fazemos falar do Fidel, Sua Excelência Governador fala do Fidel, Sua Excelência Secretário de Estado fala do Fidel, todos aqueles atores que têm a oportunidade de dialogar diretamente com a população faz a partilha de informação útil daquilo que nós temos a nível dos nossos distritos. Mas o mais importante mesmo, é o nível de convicção e de confiança que as nossas comunidades estão a ter neste momento em relação ao Fidel.
1: Muito obrigado, Sr. Administrador. Fizemos referência que temos igualmente a administradora do distrito de Jangamo, é a Sra. Senia Maela. Bom dia, Sr. Administrador. Em Jangamo, qual é o movimento que se vive em resultado do Fidel?
4: Muito obrigada. Queremos saudar a Rádio Moçambique, saudarmos igualmente aos caros ouvintes e aos painéis que estão em diferentes pontos do nosso país. Em relação ao Fundo de Desenvolvimento Local para o Distrito de Jangamo, primeiro queremos saudar esta iniciativa e dizer que em Jangamo nós tivemos a oportunidade em 2025 de receber um orçamento de 2.652.970 meticais. Destes foram beneficiados 49 projetos, dos quais 26 são jovens. E destes 49, 21 são mulheres. Referir que o nosso distrito, contendo 5 localidades, todas elas foram beneficiadas através dos seus concorrentes. E neste preciso momento, a nossa avaliação é extremamente positiva, porque todos os 49 projetos estão em execução, todos eles nas diferentes áreas, como é o caso do comércio, pecuária, indústria, agricultura, serviços e pesca. Também temos a referir que para o presente ano já tivemos a disponibilidade do Fidel 2026, num montante de 4.613.680, e que os processos para a seleção já estão em curso. E temos a referir que para a nossa comunidade é gratificante ver este resultado, pois dos 49 já temos 85 empregados. Para dizer que já é um sinal para esta grande mitigação de procura de emprego ou de trabalho, digamos assim, e para o nosso distrito sentimos que está a valer a pena o Fidel, está a dinamizar a economia local. Obrigada.
1: O Fidel está a dinamizar a economia local no distrito de Jangamo. É mesmo este o espírito desta iniciativa. Vamos a Cabo Delgado, onde temos o Conselho Provincial da Juventude. Sr. Adnito Simba, muito bom dia. Uma das vertentes do Fidel é mesmo catapultar o empreendedorismo juvenil. Os jovens estão neste espírito. Como é que tem sido? Que movimento está-se a verificar em Cabo Delgado?
5: Muito bom dia a todos. Agradeço pela oportunidade de cá estar. Bem, Cabo Delgado está bem. E, em especial, deixe-me já dar uma saudação com muita força à juventude resiliente de cá, que cá tudo tem feito para poder mitigar aquilo que são os efeitos nefastos das circunstâncias que nós temos cá passado. Bem, dizer que o mercado de trabalho cá tem limitações, não conseguimos absorver toda a nossa juventude, mas a nossa grande aposta tem sido o autoemprego e o empreendedorismo. É aí que o Fidel torna-se uma alavanca crucial, e não apenas como um conceito teórico, mas também como um instrumento prático de inclusão econômica, dando aso àquilo que são as políticas do conteúdo local, que recentemente tivemos a lei aprovada, e que vai dar mais valia, vai dar mais inserção da juventude naquilo que são os megaprojetos. Mas indo diretamente ao FIDEL, como é que ele beneficia? Beneficia através da alocação, primeiro da alocação intelectual, porque eles também tiveram uma formação, uma mentoria, e depois através dos toolkits. Os toolkits o que são? São as ferramentas que os beneficiados têm obtido através da comissão que gera o FIDEL. Bem, os nossos jovens têm capacidade, querem começar a produzir, estão a gerar rendimento. Nós, como Conselho Provincial da Juventude, temos acompanhado algumas mentorias feitas cá na cidade de Pemba, assim como em alguns outros distritos. A juventude mostra satisfação, saúda esta iniciativa governamental e acreditamos que a persistência, a continuação de projetos com tal envergadura apenas vai catapultar, vai inserir o jovem não apenas nos assentos de tomada de decisão, mas sim nas grandes cadeias econômicas globais, sendo um ator-chave para aquilo que é o desenvolvimento da nossa nação, o desenvolvimento do nosso belo Moçambique. Muito obrigado.
1: O presidente da República, estamos ainda em Cabo Delgado, anunciou na última visita que efetuou à província que haveria duplicação do valor alocado a Cabo Delgado, sobretudo à juventude, para fazer, para responder às necessidades dos jovens ao nível da província de Cabo Delgado. Como é que a juventude em Cabo Delgado recebe esta posição?
5: A juventude de Cabo Delgado é uma juventude que vai atrás das soluções e temos um bom presidente que colocou-nos como o epicentro do desenvolvimento da nossa província. Então, nós recebemos com muita gratidão e recebemos como um desafio, porque não queremos apenas jovens financiados, mas queremos jovens que vão gerar rendimento, que vão gerar outros postos de emprego, consoante a oportunidade que tiveram de serem financiados. A nossa juventude é resiliente, como pode ver, somos rodeados por uma costa imensa, temos jovens com potencial para diversas áreas econômicas, o que tem se destacado a nossa versatilidade. Há que referir que o distrito de Montepuez obteve maior número de jovens beneficiados, no total de 174. Isto demonstra que existe um grande potencial juvenil para aquilo que é a demanda das grandes multinacionais. Porque, como bem sabem, Montepuez é o epicentro das nossas pedras preciosas e o comércio tem se diversificado. O jovem já quer fazer parte daquela cadeia de valores, quer fazer parte do conteúdo local, mesmo que não seja diretamente às grandes empresas, mas através daquilo que é a terceirização dos seus serviços. Mas nós, como Conselho Provincial da Juventude, não incentivamos apenas o empreendedorismo, mas também o associativismo, porque, como bem sabe, nós somos o interlocutor válido entre as organizações juvenis, o governo e os parceiros estratégicos. Então, consoante a monitoria que estamos a fazer sobre a implementação, sobre a efetivação dos beneficiados no que tange ao montante que lhes foi alocado, poderemos dar sugestões para que, para o ano que vem, possa-se fazer uma seleção melhor, ou podemos também ter mentorias mais detalhadas, com mais tempo, para que estes recursos sejam implementados de melhor forma, no âmbito de poder sempre salvaguardar e manter a nossa juventude naquilo que são as rotas de desenvolvimento rumo à nossa independência econômica. Muito obrigado.
1: Obrigado. O Fundo de Desenvolvimento Económico Local visa financiar projetos para a dinamização da economia local, mas este fundo é reembolsável. No distrito da Moamba, senhor administrador, como é que estão os reembolsos antes de chegarmos à segunda fase da disponibilização dos valores?
3: Bom, nós estamos muito satisfeitos e é por isso que dizemos que esta visão estratégica de Sua Excelência Presidente da República, ela é real, pragmática, porque dos projetos financiados e principalmente nos 60% dos jovens, não é? Nós tivemos, tem aquele período de carência que está estabelecido no próprio regulamento, mas mesmo antes de terminar o período de carência, começamos a ter reembolsos. Neste momento que estamos a falar, já temos em conta reembolsáveis 111 mil meticais, 979, não é? Significa que há um compromisso. E estamos a ter um elemento crescente em relação a isto. E nós estamos muito satisfeitos com os jovens a nível do nosso distrito, estamos satisfeitos com as mulheres também a nível do nosso distrito, e por isso que nesta fase que vem, nós estamos a ser muito concretos. Vamos dar, sim, mais visibilidade aos projetos a serem financiados, que venham dos jovens, porque eles estão a mostrar que estão a assumir o compromisso. E este compromisso não pode ser negado quando a responsabilidade está aqui, em que antes do período de carência terminar, já começam a fazer os reembolsos.
1: E a monitoria a estes projetos?
3: Sim, temos neste momento equipas no terreno a fazer a monitoria. É verdade que havia um mau entendimento, sob o ponto de vista de como financiar essas monitorias, mas já recebemos uma instrução de como é que financiamos as monitorias e por isso mesmo que agora a abordagem está a ser mais intensiva. Mas mesmo sem a instrução, nós estávamos a criar capacidade a nível do distrito para poder fazer monitoria, porque como pode imaginar, nós temos 10 localidades, 4 postos administrativos, então o chefe dos postos, o chefe das localidades, também são elementos que devem integrar o processo de monitoria para nos garantir que efetivamente o dinheiro que estamos a alocar possa estar a ser usado para aquilo que foi proposto. Há um elemento que é importante estabelecer aqui, que para nós nos está também a preocupar um pouco. Ainda não sentimos o engajamento para projetos ligados à produção de comida, não é? Estamos a ter, sim, para a pecuária, na perspectiva da avicultura, mas para a agricultura, no seu sentido real, ainda não temos e queríamos aqui lançar um desafio que nós queremos financiar de verdade aquele que quer produzir tomate, aquele que quer produzir batata, aquele que quer produzir o repolho. Porque nós ouvimos, Sua Excelência, o Ministro da Agricultura dizer há dias que até 2027 devemos praticamente eliminar ou reduzir no máximo aquilo que são as importações de tomate, cebola e outro tipo de hortícolas a partir da África do Sul e de outros mercados. Mas para que isto possa acontecer, nós temos que alargar a base produtiva. Alargar a base produtiva é termos mais pessoas com competência, com financiamento, a participarem no processo produtivo, que é para nós podermos avançar. E nós estamos disponíveis, enquanto distrito, temos dinheiro para financiar e estamos à busca também de outro tipo de projetos e iniciativas. Com os projetos que estão a ser falados por Sua Excelência, o Presidente da República, e com as nossas iniciativas, nós acreditamos que vamos conseguir trazer um resultado melhor.
1: Senhor Administrador, falava aqui da necessidade de projetos ligados à agricultura, produção de comida. Deixa-me dizer que temos um agricultor neste debate, Sérgio Nhangumela, está na província de Inhambane. Qual é a experiência que traz desta participação no FIDEL, do trabalho em resultado da aplicação do Fundo de Desenvolvimento Econômico Local?
6: Sim, bom dia. Eu, da minha parte, agradeço a Deus que me acompanhou ontem no rádio. Da segunda parte, agradeço a rádio, a todos os ouvintes que me acompanham neste momento. E da parte do meu projeto, tudo está legal, está andando bem. E, de momento, é a parte principal, é a iniciativa de... Eu tenho quase meio hectare da machamba e a produzir tomate, alface, couve, cebola, batata. E de momento já lançar pepino, porque epa, no tempo de frio não anda bem pepino, mas este momento, quase julho, agosto, é o tempo de pepino. Só agora que estou a começar a lançar, mas da primeira parte da iniciativa do FIDEL, epa, está a andar bem mesmo. Consegui um bom rendimento. Obrigado.
1: E o que produz?
6: produzo pepino, alface, couve, cebola, batata, repolho, tudo, etc.
1: Tem uma equipa que apoia neste processo de produção?
6: Sim, tenho. Tenho 4 jovens que consigo trabalhar com eles.
1: O reembolso do valor, como é que está a ser?
6: Sim, está a andar bem. Consigo reembolsar.
1: Muito obrigado, Maria Citoli, na província de Sofala. Já dizia antes que consegue reembolsar o valor do financiamento. Vamos perguntar em Iambane mesmo, ao diretor provincial das finanças, o senhor Simão Mavimbe, como é que está esse processo?
7: Bom, muito obrigado. Se calhar vale a pena sublinhar que aquilo que é o comprometimento dos nossos dirigentes na implementação deste processo do FIDEL é bastante fundamental. Aqui queria destacar o papel que tem sido levado a cabo, Sua Excelência Governador da Província, Sua Excelência Secretário de Estado, na divulgação desta iniciativa, que este valor é um valor, sim, para produzirmos comida, para criarmos oportunidade de emprego, mas ele deve ser reembolsado. Nas monitorias que temos feito, ficamos felizes por perceber, numa primeira fase, que pelo menos todos os beneficiários estão cientes de que o valor do FIDEL deve ser reembolsado. É verdade que existe um desafio. Primeiro, por ser uma atividade nova para alguns, no sentido de viabilizar os seus projetos. Estamos a dizer o quê? Se o projeto cresce, tem rendimento, vai ter a facilidade de fazer o reembolso. Este é que é o grande desafio. E vale a pena aqui mesmo destacar o papel das monitorias. E nós estamos a olhar para a nossa real situação e olhar para aquilo que é a nossa divisão de país. Estamos a dizer que temos a nação, temos a província, temos o distrito, temos o posto administrativo, temos a localidade e temos a povoação, inclusive. Então, tem que haver uma ligação em cadeia aqui. Quer dizer, o chefe da localidade tem que saber quantos beneficiários aqui e as quantas estão a andar os seus projetos. Porque para eles não, nem sequer precisam de recursos para fazer a monitoria. Quando ele sai numa tardinha, se calhar até está ao lado do posto onde está sendo implementado o projeto. Então é fácil, portanto, monitorar e aperceber tudo o que está acontecendo, sem descurar, portanto, aquelas monitorias normais que podem ser feitas tanto ao nível do distrito assim como da província. Indo diretamente na questão que me coloca ao nível da nossa província de Inhambane, nós neste momento temos em termos de reembolso cerca de 2.500.000 meticais. Olhando para o período que iniciaram, portanto, os financiamentos, estamos a falar de março e abril, a implementação deste projeto, excluindo o período, portanto, de carência, quero acreditar que estamos a começar bem. Muito obrigado.
1: Inhambane começou bem, vamos ver como é que começou a província de Cabo Delgado, o ponto focal do FIDAL nesta província, o senhor Joel Correia. Como é que está Cabo Delgado?
0: Obrigado. Cabo Delgado está bem. No trabalho de monitoria que temos efetuado aos mutuários do FDL, constatamos que todos têm consciência que este fundo, diferentemente do Fundo de Desenvolvimento Distrital, é fundo para reembolsar, com a taxa de juro bonificada de 5%, e olhando para aquilo que é o período de graça, que parte de 2 a 6 meses, maior parte deles iniciarão o seu reembolso no mês de julho. Portanto, há semanas atrás, numa monitoria entre a equipe central e a equipe provincial que efetuamos, sentimos essa consciência por parte dos mutuários e que cada um no seu distrito e usando o seu banco vai proceder o reembolso dos valores com essa taxa bonificada de 5%.
1: Muito bem, obrigado. Vamos à diretora provincial das finanças em Maputo. Estamos já a começar a segunda fase para o financiamento dos projetos no âmbito desta iniciativa. Nesta fase, o que neste momento está a acontecer?
8: Muito obrigada mais uma vez. Realmente já iniciamos a segunda fase. Para este ano, como dizia inicialmente, recebemos 76,2 milhões de meticais, portanto tivemos uma taxa de crescimento de 82%, se nós compararmos com o orçamento alocado no ano passado. Todos os distritos e autarquias já foram comunicados deste valor, cada um no seu local, não é? no seu distrito. As localidades todos também já têm conhecimento. E nesta fase estamos no processo de já fizemos a divulgação do valor, já também fizemos a chamada da submissão dos projetos, isto é, divulgamos os critérios, a necessidade dos jovens e submeterem os seus projetos, sem descurar também dos projetos que ficaram pendentes no ano passado. Portanto, os projetos que não foram financiados em 2025,
1: sendo elegíveis,
8: também podem ser financiados ainda este ano. Portanto, estamos ainda neste processo, estamos a fazer a seleção dos projetos e aguardamos ainda pelo financiamento. A ideia é que este ano os projetos sejam financiados ainda antes da campanha agrária, que é para garantir que os projetos ligados à agricultura possam produzir este ano, nesta campanha, a partir desta campanha agrária. Então, todos os distritos estamos neste processo de seleção, divulgação, e etc. E dizer também que este ano o governo pretende potenciar os distritos, aquilo que é a potencialidade de cada distrito. Se o distrito, por exemplo, é potencialmente agrícola, então nós estamos a potenciar, por exemplo, cadeia de valor. Se o distrito, por exemplo, produz milho, é um exemplo. Então nós priorizamos, por exemplo, os jovens
1: ligados a esta vertente.
8: A esta vertente, a agroprocessamento, moageiras, que é para criarmos aquela cadeia de valores. Para não haver muito desfasamento entre as potencialidades que o distrito oferece, pois, e aquilo que os jovens querem. Então, temos que fazer este link, esta interligação daquilo que é a produção local.
1: Muito
8: obrigado.
1: Vamos desenvolver esta linha. Vamos devolver neste momento a palavra momentaneamente aos estúdios centrais. Até já.

0: É o Linha Direta, hoje a ser transmitido do emissor provincial de Maputo, na Matola. Dentro de instantes, logo após o sinal horário, regressaremos para a segunda parte do Linha Direta. Renovados os votos de um bom dia. 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Em todo o território nacional, são 10 horas. 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Volto a chamar o jornalista Alberto Paulo para a segunda parte e última do Linha Direta. Bom dia.
1: Bom dia uma vez mais, Olga da Glória. Voltamos para a segunda parte deste debate. Linha Direta, estamos já na... olhar a aplicação e as perspectivas do Fundo do Desenvolvimento Económico Local. Temos 4 painéis em Maputo, Inhambane, Sofala e Cabo Delgado. Falávamos há pouco com a Diretora Provincial das Finanças de Maputo sobre a segunda fase da aplicação desta iniciativa. Vamos já em Inhambane. A questão vai para a Administradora de Jangamo. No terreno, neste momento, o que está a acontecer para esta segunda fase?
2: Muito obrigada. Informarmos que para a segunda fase já foi feita a divulgação, já foram submetidos as propostas de projetos, cerca de 222 projetos para o ano 2026, e neste momento estão na fase de apuramento, através da comissão do FIDEL. E em paralelo, também quero aproveitar da ocasião para saudar a esta reflexão que nos trouxe o administrador, o meu homólogo de Moamba, o Carlos Moçanhane, a falar da necessidade de grande atenção para os projetos ligados à área da agricultura, para que esta cadeia de valor possa nos suportar, porque se conseguimos superar a questão da produção e produtividade do alimento, podemos gerar o comércio, podemos gerar outras áreas em potenciação na agricultura. Então, dizer para esta segunda fase, também o nosso olho de atenção é mesmo para aqueles projetos que dão mais valia à produção alimentar. Não que outros não serão validados, não, todos eles estão no pacote para a mesma oportunidade, mas temos que ter maior atenção naquilo que sabemos que vai garantir uma gestão sustentável ao nível do distrito, ao nível da província, porque todos nós sabemos que sem alimento não há desenvolvimento. Obrigada.
1: Administradora, outra reflexão que surgiu aqui é a necessidade de olhar as especificidades de cada distrito. Qual é o potencial de Jangamo e há esta tendência de olhar como requisito na aprovação dos projetos para esta bandeira de Jangamo?
2: Certo. Para o nosso distrito, nós somos grande potencial para a área da agricultura e grande potencial para a área da pesca. Para a área da pesca, infelizmente, o nosso distrito, temos a dizer que ainda somos muito virgem na exploração do pescado, que se pudéssemos ter maior atenção do círculo de interesse para esta área, para nós seria mais-valia. Na área da agricultura, nós sabemos que o distrito de Jangamo é um potencial produtor da mandioca, que através dela fomenta a parte industrial, que é a grande procura nossa, que é a industrialização para o processamento, neste caso, da mandioca. Mas temos estes dois pilares fundamentais, que é agricultura e pesca.
1: Muito bem. E na Moamba, como é que está a ser neste momento? O que está a acontecer para esta segunda fase, Sr. Senador?
3: Bom, nós neste momento estamos já também a receber, não é, novas candidaturas em termos de projetos para serem financiados. Nós recebemos, como eu disse, já a comunicação e já temos o valor também disponível de cerca de 5.445.780 meticais, o que significa que vai dar para nós melhorarmos. Se nós com 2.900.000 fizemos 39 novos empreendedores financiados, acreditamos que nesta fase. Agora, é verdade que nesta fase também queremos subir um pouco mais, porque ainda não conseguimos financiar nenhum projeto no limite, por exemplo, de 500.000 meticais em termos de cooperativa, microempresas, e nós queremos também poder avançar para isso. Então, nesta fase, estamos a fazer, em função da articulação com a Comissão, não é? Como é que nós conseguimos também, daquela relação que existe, avançar. Porque o Ministério da Planificação e Desenvolvimento, na sua abordagem e monitoria que tem estado a fazer também, tem nos estimulado para podermos conseguir cobrir a cadeia toda da linha de financiamento que foi lançada a nível do próprio projeto. Agora, há um desafio que continua grande no meio deste processo, que é o desafio do nível de consciência de que submeter uma proposta não é aprovação, não é? E isto é que tem estado a criar algum problema, porque depois começamos a ter algum tipo de reclamação. Cá, eu submeti no ano passado, não fui financiado, por que este ano vou submeter? A pior coisa que pode acontecer para o ser humano é desistir. A pior coisa que pode acontecer para o ser humano é ter medo de tentar. E nós queremos lançar o desafio, vamos continuar a concorrer, vamos tentar, há de chegar a vez. E há de chegar a vez porque também a cada momento que nós preparamos uma proposta, estamos também a melhorar a nossa capacidade interpretativa. Agora, tem um desafio aqui que eu acho que é muito importante. Nós, nos projetos que financiamos e daquilo que estamos a receber também, entendemos que há um grupo de cidadãos que pode também ganhar dinheiro sem precisar de receber o financiamento. Qual é este grupo? Nós temos jovens que estão a focar-se no para receberem financiamento para a área avícola ou para a área da agricultura. Mas nós temos jovens agrónomos que estão a sair das universidades, estão a sair dos institutos de formação a nível de técnico profissional. Estes jovens não vão submeter o seu projeto para ser financiado, mas estes podem servir de consultores para esses que foram financiados e garantir, primeiro, alargamento da base produtiva, sob o ponto de vista de melhorar a produção, garantir mercado, garantir ligação com outro tipo de plataformas. Então, tem, por exemplo, juristas. Terminaram a escola, ainda não têm uma ocupação, sob o ponto de vista formal. Não é? No meu entender, e no nosso entender também, estes juristas podem se dedicar a fazer o alinhamento estratégico, sob o ponto de vista de estatutos, não é? Cumprimento da legislação, para aqueles que foram financiados. E estes têm que também ter a consciência que devem pagar. Porque, com o Fidel, o primeiro objetivo que se tem é geração de renda. Geração de renda que significa alargamento também da base tributária para que o Estado também possa arrecadar, não é, recursos para poder financiar outro tipo de projeto. Mas nós entendemos, por exemplo, quando queremos construir um aviário, é um pedreiro, é um mestre de obra que está envolvido. Então, a cadeia de financiamento do Fidel não se circunscreve apenas àquele que recebe o dinheiro. Ela é uma cadeia que tem o efeito, os ingleses dizem que é spillover, não é? Que ele vai crescendo em função dos agregadores e de integradores desta plataforma. Então, nós aqui queremos também lançar o desafio. Quem está na universidade, quem está a terminar o curso, quem também está a começar, pode pegar nos 39 projetos, por exemplo, financiados em Moamba e decidir criar uma cooperativa. Não é? E esta cooperativa pode, por si só, também ir gerando outro tipo de recursos. Então, queremos dizer que não nos fechemos no financiamento, mas temos que nos abrir para a oportunidade e o mar de oportunidades que Sua Excelência, o Presidente da República, está a pôr à disposição do povo moçambicano.
1: Até porque é essa dinamização da economia que é o espírito do Fundo de Desenvolvimento Económico Local.
3: Exatamente.
1: Muito bem, vamos à província de Cabo Delgado. Sr. Joel Correia, é ponto focal do Fundo de Desenvolvimento Económico Local. Cabo Delgado tem um tratamento especial. Neste momento, na sequência deste tratamento especial, há também um tratamento especial para os projetos a serem financiados?
4: Muito obrigado, mais uma vez. Cabo Delgado também beneficia desse tratamento por causa da sua especificidade. Não vou falar sobre isso, mas toda a gente sabe o que é que está se passando em Cabo Delgado. E neste momento, olhando como um tratamento especial, tivemos no ano passado o fundo alocado de 83,1 milhões de meticais e para o ano 2026 temos 151,3 milhões de meticais. Isso significa um crescimento de 82%. Portanto, já se demonstra que há este tratamento que é para poder desenvolver a economia de Cabo Delgado, olhando para a sua juventude e todo o rol de projetos que são do setor da agricultura, pecuária, avicultura, agroprocessamento, pesca, piscicultura, indústria, comércio, serviços, hotelaria e turismo, este último setor que é o grande potencial da província de Cabo Delgado. Portanto, estamos a trabalhar em coordenação com a equipe central do Ministério da Planificação e Desenvolvimento para que possamos desenvolver Cabo Delgado. Todas as forças vivas da província, lideradas por Sua Excelência Governador Valigito Abo, trabalham no terreno com afinco para que possamos desenvolver Cabo Delgado. Muito obrigado.
1: Muito obrigado. Neste espaço teremos a interação com o estimado ouvinte. Para o efeito, temos aqui os contactos 84-32-12-28-7 e 82-31-05-75-1, 84-32-12-28-7 e 82-31-05-75-1 são os contactos através dos quais o ouvinte pode ligar e participar neste debate. Enquanto esperamos pelo ouvinte, vamos novamente à província de Inhambane. Senhor Diretor Provincial do Plano e Finanças, Simão Mavimbi, qual é a visão que se pretende? Os projetos já estão em curso, há monitoria. Onde é que a província pretende chegar?
5: Muito obrigado mais uma vez por esta oportunidade. Penso que ao nível nacional nós temos os nossos instrumentos estratégicos. Estamos a falar do END, que é a Estratégia Nacional de Desenvolvimento. Ao nível da nossa província nacional, na nossa província de Inhambane, temos o nosso plano estratégico provincial. E nos governos distritais também tem os respectivos planos. Esses instrumentos já traçam aquilo que são as linhas de desenvolvimento. É por isso mesmo que na capacitação, no âmbito da implementação do FIDEL, esses instrumentos eram chamados para que eles sejam tomados em consideração. Estamos a dizer o quê? Se o governo distrito, por exemplo, de Mabote, o seu potencial é a criação de gado, então tem que olhar para isto no sentido de potenciar esta atividade. Naturalmente, quem cria gado vai querer vender. Então, a partir dali já nasce aquela cadeia de valor que os que me antecederam estavam aqui a fazer referência. Por isso que também não é comum aquilo que acontece num distrito seja o mesmo acontecer, salvo algumas coincidências. Então, a nossa visão mesmo está nesses instrumentos de planificação. O que nós estamos, de facto, a chamar um pouco da atenção é que os governos distritais tendem a olhar e estão, portanto, também a olhar para esses instrumentos de desenvolvimento. Estão a potenciar essas áreas no sentido de não fugir daquilo que é o seu forte. Não vale a pena ir pensar fazer agricultura numa zona semiárida e não vai ter os rendimentos que se esperam.
1: Chama-se Alberto, então, do Congolote, no município da Matola. Bom dia e pode participar.
6: Aqui fala o Alberto de Congolote. Ah, eu gostei muito da explicação dos nossos convidados. Explicaram uma coisa muito bonita mesmo. De fato, quando levamos o dinheiro do Estado, temos que usar muito bem e temos que devolver para quê? Para outras pessoas poderem também ser beneficiadas. E dizer que para aquelas pessoas que já foram contemplados por essa iniciativa, por esse fundo, que tenha sucessos, que trabalhe bem e que tenha condições de admitir mais pessoas nos seus projetos como forma de reduzir o desemprego em Moçambique. Agora, voltando já no sistema como foi usado a inscrição para essas pessoas serem beneficiadas, acho que não ocorrerá tão bem. Por seguinte, porque a inscrição teve o seu custo. Vejamos um pobre, por exemplo, se gastar 500, 200, 300 meticais para fazer inscrição. Parece que é pouco esse dinheiro, mas é muito. Mas, contudo, pronto, é uma coisa que aconteceu mesmo. Isso para dizer que, como ele sabia muito bem que não era possível todas as pessoas que foram inscritas serem beneficiadas, isso não é possível. Porque algumas pessoas nem têm experiência de negócio. Para as próximas vezes, tem que ter muito cuidado com essas coisas. Tem que levou muito o custo da inscrição. É que todos nós, quase aqui no Congo, éramos analfabetos para preencher as fichas. Havia um sítio onde se preenchia as fichas e pagava alguma coisa. Mas tudo isso, há algumas pessoas que minimamente sabem escrever. Eu não sei como foi feita dessa forma. Se fosse por mim, justificava porque eu não escrevo. Mas há pessoas que, fiquei muito admirado nisso. Cada pessoa que escrevesse, a ficha na sua casa, quando chegasse lá, era reprovado. Essa era a minha opinião e a minha preocupação. Mas tudo está andando bem. Agradeço mesmo. Se falei mal, peço desculpa mesmo. Muito obrigado.
1: Obrigado, Sr. Alberto. O ouvinte pode continuar a participar neste espaço pelos números 84-32-12-28-7, 84-32-12-28-7 e 82-31-05-75-1, 82-31-05-75-1. O nosso ouvinte falava aqui de alguma dificuldade para no processo de preparação da documentação, da proposta do projeto. Vamos ouvir Maria Citoli. Qual foi, que experiência teve durante este processo até ver o projeto aprovado e financiado? Maria Citoli? Alguma dificuldade para ouvir Maria Citoli na província de Sofala. Vamos ouvir Sérgio Nhangumela, beneficiário do Fidel na província de Inhambane. Qual foi a experiência até conseguir ver o projeto aprovado?
7: É bom. A experiência foi dos meus técnicos. Que me acompanhou antes, durante, porque primeira fase eu tenho uns 3 estufas que foi dado por governo da província de Inhambane, 3 estufas. Já daí arranquei de vez. Basta que chegou o nosso administrador do distrito de Moine. Ele disse que é pau. Todos aqui que pertencem dentro dessas estufas podem ir pedir o valor de Fidel. Logo daí eu fui. Depois daí, epa, tinha sorte. O meu projeto aprovou. Levei uns 145 e 200. Logo comecei a arrancar de vez até agora. Obrigado.
1: Muito bem, insistimos com Maria Citoli na província de Sofala. Como é que foi? Houve dificuldade na tramitação do expediente até a aprovação do projeto?
8: Bom dia mais uma vez. O meu procedimento não foi tão complicado, mas durante o processo, sobretudo, o formulário tem algumas questões que têm a ver com contas. Por exemplo, se tu pedes um valor, tu tens que fazer cálculos sobre como é que tu vais conseguir devolver este dinheiro. Então, foi basicamente isto que me deixou um pouco tremida. Tive alguns problemas, mas o resto mesmo não tive nenhuma dificuldade, até porque os próprios técnicos iam dando algum acompanhamento mesmo nesta fase inicial.
1: Muito bem, a primazia nesta segunda fase para os nossos ouvintes. Temos Dixon Gulamada na província da Zambésia. Bom dia, já está a participar.
9: Sim, muito bom dia, senhor jornalista. Bom dia a todos os convidados que estão na cidade de Maputo, Inhambane e Cabo Delegado. A minha questão é, a Ligue desenhou seu projeto e tratou os documentos. O nome não saiu. Qual é a esperança que ele vai ter? A segunda questão é para o nosso convidado que está na província de Inhambane. Ele diz que... Ou não? Obrigado. Dixon Gulamada Kubula Der, província da Zambésia.
1: Muito obrigado. 82-3105-751-84-32-12-28-7 continuam disponíveis para a comunicação com o nosso estimado ouvinte. Os ouvintes colocam aqui questões relacionadas a alguma dificuldade para pessoas com alguma dificuldade na tramitação de expedientes para a submissão de candidaturas a este financiamento. Diretora Provincial das Finanças em Maputo, como é que tem sido o tratamento para estes casos?
10: Muito obrigada. Nós normalmente temos uma equipe de apoio ao nível da província, e que esta equipe tem trabalhado ao nível dos distritos, e vamos apoiando os distritos, não só os candidatos, no preenchimento dos formulários. Também temos na equipe alguém, um quadro, que apoia as pessoas, principalmente no processo da capacitação, de como desenhar um projeto.

0: Não,
1: influenciava.
0: existe uma consultoria sim no processo da elaboração do projeto, mas não no processo de preenchimento de um simples formulário. Isto pode ser feito mesmo na Secretaria Distrital. Temos técnicos que podem apoiar as pessoas a preencher. Agora, a elaboração do projeto é outra coisa. A pessoa pode sim procurar alguém que sabe elaborar um projeto, apesar de, como eu disse, temos sempre alguém na equipe que apoia os distritos no processo da elaboração dos projetos. A consultoria é outra
1: É outra
0: coisa, mas
1: coisa.
0: o preenchimento do formulário, nós, tanto a província assim como o distrito, têm quadros que podem apoiar nesse preenchimento de formulário.
1: Muito bem, temos Rafael Domingos, Liga da província de Sofala. Muito bom dia, já está a participar. Perdemos a comunicação com o ouvinte Rafael Domingos e continuamos abertos para a participação do nosso ouvinte, mesmo por isso que recebemos já agora Sérgio Rafael, liga de Vilanculo, na província de Inhambane. Bom dia, já está a participar. A dificuldade na comunicação com estes ouvintes. O espaço continua aberto. Estamos a falar da aplicação do Fundo de Desenvolvimento Económico Local, o FIDEL. Temos quatro painéis nas províncias de Maputo, Inhambane, Sofala e Cabo Delgado. E vamos mesmo a Cabo Delgado. Senhor Joel Correia, este apoio para a tramitação do processo até a aprovação ou a submissão, como é que tem sentido a direção provincial?
2: Muito obrigado mais uma vez, estimados ouvintes da Rádio Moçambique. A nossa direção, como as outras províncias, também tem prestado o apoio técnico. A disponibilização das fichas para preenchimento é grátis a todos os níveis, a todos os territórios. Falo de distritos e municípios. E existe uma equipe, em todos os territórios que procede com apoio técnico para o preenchimento dessas fichas que são cedidas de forma grátis ou gratuita. E quando há dificuldades, a gente faz assistência aos mutuários,
1: Não perca o
2: que é
1: fio de
2: para
1: pensamento, Sr. Joel
2: poder-se
1: Correia. Temos
2: chegar.
1: um ouvinte em linha, liga da província de Manica. Muito bom dia, chama-se Roberto. Bom dia, já está a participar. Alguma dificuldade aqui de comunicação com os nossos ouvintes para a participação neste debate sobre o Fundo de Desenvolvimento Económico Local? Estávamos na província de Cabo Delgado, já agora o Conselho Provincial da Juventude em Cabo Delgado está representado pelo senhor Adnito Zimba. Tem prestado indicação de condições criadas para a comunicação com o senhor Roberto da província de Manica. Muito bom dia.
3: Bom dia. A minha preocupação é, no ano passado, aqui no posto de distrito de Mané, muitos jovens participaram nesse programa, mas nenhum jovem que saiu o nome dele. Cresceu com as fichas, tudo aquilo que era precisado, mas ninguém foi aprovado.
1: Preocupação registada. Esta questão relaciona-se a uma colocada por um ouvinte que perguntava como é que é feita a comunicação para o proponente de um projeto que não tenha sido aprovado. Voltamos a esta questão, diretora provincial. Estávamos em Cabo Delgado, senhora Adneto Zimba. Como é que os jovens são assistidos, sendo uma agremiação esta, que congrega associações juvenis? Como é que assistem jovens proponentes com projetos para financiamento no FIDEL? Não temos neste
0: Sim.
1: momento.
0: Muito bom dia mais uma vez. Bem, os jovens são assistidos da segunda forma. Da primeira fase, tivemos algumas dificuldades, mas para esta

0: segunda fase, estamos com um levantamento muito elevado, com alto sentido de responsabilidade, planeamento e coordenação institucional. Bem, primeiro estamos a alargar o nosso levantamento e mapeamento daquilo que são as associações juvenis que têm interesse em obter financiamento através do FDEL. E também buscamos empresas cujas lideranças são juvenis, porque queremos garantir que os jovens, não só nas grandes urbes, mas também nos distritos, tenham as suas iniciativas identificadas, estruturadas, para responder à demanda do mercado atual. Bem, e para isto temos que buscar, ou seja, tentamos unir sinergias com os institutos de formação, articulação com o próprio governo, para que possamos garantir que os jovens tenham a capacitação técnica necessária para gerir o seu negócio. Estamos a criar me
1: Muito bem,
0: mecanismos para
1: voltamos a si.
0: contornar as
1: Temos um
0: dificuldades.
1: ouvinte em linha, liga da província da Zambésia. Muito bom dia, já está a participar. Perdemos a comunicação. O diretora provincial das Finanças de Maputo, como é que é feita esta comunicação com os proponentes de projetos para o FDEL, caso não sejam aprovados, por exemplo?
2: Muito obrigada mais uma vez. Normalmente, depois dos projetos serem aprovados, portanto, primeiro temos a submissão dos projetos, depois temos sobre projetos que são aprovados e temos aqueles que não foram aprovados. Normalmente, nós colocamos a lista dos proponentes em todas as vitrinas, ao nível do distrito e ao nível dos postos administrativos, localidades.
1: Muito bem.
2: Portanto, se eu concorri numa localidade, há de aparecer ali a lista com todos os nomes daqueles que concorreram. Portanto, naquela lista tem os aprovados e os não aprovados.
1: Pois.
2: Sim. Portanto, as pessoas é só se dirigirem aos locais onde eles submeteram os seus documentos e ali vão ter a lista
1: Dos
2: dos
1: aprovados
2: aprovados e não.
1: e não aprovados.
2: Caso não seja aprovado, também tem direito à reclamação. Pode-se dirigir ao posto ou pode-se dirigir ao distrito e mostrar que o seu projeto, convencer as autoridades que o seu projeto está bom e que acha que podia ser muito bem aprovado. E nós também, nestes projetos que não foram aprovados, nós não deitamos, ficam ainda em manga.
1: Que podem
2: Por
1: ser
2: isso que
1: repescados.
2: este ano, por exemplo, nós estamos a repescar alguns projetos que ainda são elegíveis. Podemos mandar alterar uma e outra coisa, mas são projetos que estão na pasta, estão em manga, que podem ser reaproveitados e que podem ser de novo chamados para a alocação dos fundos.
1: Muito bem,
2: Sim.
1: Sérgio Rafael de Vilanculo, em sexto, muito bom dia.
3: Muito obrigado. Primeiro, saudar a si, o jornalista Alberto Paulo e também junto com os convidados aí nos diferentes províncias do nosso país. Louvar também a explicação, não é, que os convidados e também aquilo que os beneficiados acabaram de falar. Muito, muito obrigado. Conseguimos ouvir que, na verdade, o valor está a ajudar o povo, não é? A minha pergunta ou questão, um pouco, apesar de que já o tempo não dá. No ano passado, fez-se o pedidório, não é, dos valores. Então, existiram muita gente, muitas pessoas que os projetos não foram aprovados. Então, este ano também tinha que fazer outros projetos, enquanto que existiram aqueles e muitos me deram, que os nomes não saíram. Então, aquilo aí parece que houve uma falha, que viriam dar continuidade naqueles primeiros projetos, porque as pessoas gastaram dinheiro, não é, pagaram o imposto e muito mais. Então, eu acho que ali houve uma falha, não é? Por isso, na segunda fase, já a maioria das pessoas não se fizeram, não é? Não se fizeram já nos locais para fazer o peditório dos valores. Então, outra coisa também é pedir, quer dizer, os nossos irmãos que estão a ter o valor, na verdade, devem saber usar para devolver, para que os mais também possam ter, não é? Vou terminar por aqui. Sérgio Rafael de Vilanculo, muito bom dia.
1: Muito bom dia. E continuamos abertos. Temos Evaristo, o senhor Evaristo, liga da província da Zambésia. Muito bom dia, já está a participar.
4: Sim, bom dia, senhor. Sim, bom dia.
1: Bom dia, e pode participar.
4: Sim, sim, a minha preocupação é, eu quero saber aí aos convidados se o combatente tem direito deste financiamento aí.
1: Muito obrigado. A questão foi registrada pelos nossos convidados nas quatro províncias com painéis neste debate. Dizer que o ouvinte continua com espaço para participação neste debate pelos números 84-32-12-28-7 e 82-32-31-05-75-1. Senhora diretora, explicava esta questão, mas já agora, quais são os potenciais candidatos, os elegíveis para o financiamento no âmbito do FIDEL?
2: Qualquer moçambicano, jovem, homem, mulher. Nesta primeira fase, digamos, não são elegíveis os funcionários do Estado. É que não são elegíveis, mas qualquer moçambicano que tenha um projeto viável, é só submeter e pode ser alocado o valor. Os jovens, a idade mínima são 18 anos. Sim.
1: Vou fazer a mesma questão ao diretor provincial das finanças em Inhambane, o senhor Simão Mavimbe. Sabemos que o FIDEL tem cotas e a juventude tem primazia, igualmente a mulher. Como é que é, Inhambane?
5: Muito obrigado. Tal como estava a dizer ou a explicar a senhora diretora Matilde da província de Maputo, na verdade, o financiamento destina-se a qualquer pessoa que tenha capacidade, portanto, de desenvolver alguma atividade, tem uma ideia e tem uma iniciativa, faz o projeto e submete. E estão excluídos os funcionários públicos, porque esses funcionários entendem-se que têm como acessar outros créditos. Então, com base nisso, a primazia que se dá, na verdade, é olhar para a nossa juventude, porque é a nossa juventude que, na sua maioria, estão numa situação de desemprego. Não só,
1: bem,
5: também
1: a
5: juventude
1: temos
5: onde
1: um
5: encontramos
1: a em
5: força.
1: Linha, o senhor Marcinho liga-nos de Vilanculo. Bom dia.
6: Sim, sim. Bom dia, painel. Bom dia, o moderador.
1: Bom dia e pode participar.
6: Estou atentamente a acompanhar as explicações, mas há uma passagem que me toca, porque falou-se de que os dados que alguém deve preencher tem apoio de alguns técnicos, mas na primeira fase não houve essas questões de técnicos para o apoio. E os formulários aqui em Vilanculo, ou mesmo na localidade onde eu sou residente, pagava-se, além dos impostos. Agora, a outra questão é, qual é a idade possível, segundo a gente ouve os jovens, percebemos que pode ser a faixa etária do jovem, mas os velhos, como pessoas, por exemplo, dito por Sua Excelência, Presidente da República, quando disse que é para jovens mulheres e outros. Agora, esses outros ali, nós estamos a perceber quem são esses indivíduos e outros que podiam ter acesso a esse fundo do FUDEM. E muito obrigado. E eu não tive, mas escrevi. Obrigado.
1: Muito obrigado. Ficou a questão aqui para os nossos convidados. Vamos ouvir uma resposta a essa questão. Vamos a Cabo Delgado. Senhor Joel Correia.
7: Bom dia mais uma
1: senhor
7: vez.
1: Senhor Joel Correia, não temos já disponibilidade. Vamos a Inhambane, diretor provincial do Plano e Finanças. Chama-se Simão Mavimbe.
7: Mas muito obrigado. Estou em linha.
5: Em relação à questão que o nosso ouvinte coloca, se calhar aqui importava esclarecer que existem situações de pagamento de alguns valores no que toca aos atestados, ou questão de declaração do bairro, que é passado pelas estruturas locais, que é um valor mesmo que tem a ver com a sustentabilidade do próprio processo, a aquisição do papel e tudo mais. Isso não pode ser confundido com a aquisição dos impressos para o preenchimento do projeto. Porque aqui na nossa província de Inhambane, o que nós sabemos, o que foi de facto divulgado na altura de capacitação, é de que os impressos, portanto, são grátis e vão ser adquiridos ao nível dos governos distritais, assim como dos conselhos autárquicos. Pagamento de imposto também, se calhar, tem a ver com essa questão de tratar este e aquele documento, mas não na submissão do projeto do FIDER. Por que é que não foi
1: muito
5: aprovado?
1: Obrigado. Vamos insistir com o Cabo Delegado, senhor Joel Correia.
5: Naturalmente que essa coisa de concurso é concurso. E se ficamos atentos, estamos a falar de 26 ou cerca de 26 mil projetos que foram submetidos. E eu dizia que isso avaliado em cerca de quase 3,5 milhões de meticais. E foram aprovados apenas 889. É natural que alguns projetos não tenham sido aprovados, por várias razões. Como não estamos em fase de um processo como tal, não posso, neste momento, detalhar o que é que teria originado, portanto, a não ser aprovado. Mas são várias razões. Pode-se olhar mesmo a questão da sustentabilidade, pode ser a questão de idoneidade, entre outros requisitos que, portanto, eram exigidos na aprovação de determinado projeto. Obrigado.
1: Obrigado, Sr. Mavimbe. Vamos já a Cabo Delgado. O Sr. Mavimbe dizia ser natural que projetos não sejam aprovados. É também natural que projetos de uma comunidade, numa comunidade, nenhum projeto saia aprovado. Sr. Joel Correia.
7: Sim, bom dia mais uma vez, Alberto Paulo. Bom dia, estimados ouvintes da Rádio Moçambique. Para a nossa província, nós damos primazia a beneficiários e empreendedores nacionais nas zonas rurais e urbanas, com capacidade de transformar ideias em negócios viáveis. Felizmente, ainda não tivemos uma comunidade que tenha submetido proposta para financiamento e não tenha sido aprovada. Portanto, como é a iniciativa presidencial, ela dá primazia às comunidades que não têm capacidade de ir à banca. Portanto, abarcamos essas comunidades em detrimento dos funcionários públicos que têm capacidade de ir aos bancos e fazer crédito, né? Então, para Cabo Delgado, todos os financiamentos estão a acontecer desta forma. E na monitoria que tivemos recentemente, sentimos a felicidade dos mutuários que já estão a produzir renda e que prometeram fazer o reembolso dos valores com aquela taxa de 5%, que é uma taxa bonificada. Portanto, em Cabo Delgado estamos bem. O fundo está a trazer uma diferença. Sente-se no seio das comunidades isso, no trabalho de monitoria que temos feito. E temos tido, estava-se a falar da questão dos desafios na questão da elaboração dos projetos. Eu dizia naquela hora que cá temos equipes em todos os territórios que prestam apoio técnico na elaboração dos projetos e as fichas são concedidas de forma grátis. Elas não têm valor nenhum a ser cobrado, porque afinal nos territórios temos governos funcionais e que têm a responsabilidade de servir ao cidadão. Muito obrigado.
1: Muito obrigado, Sr. Joel Correia, ponto focal do Fundo de Desenvolvimento Económico Local, na Direção Provincial do Plano e Finanças, ao nível da província de Cabo Delgado. Voltamos para a província de Maputo, diretora provincial das Finanças. Antes disso, temos ainda em Cabo Delgado um ouvinte em linha, é o Sr. Ramos Carvalho. Bom dia.
8: Ramos Carvalho. Maputo.
1: Muito obrigado, pode participar.
8: Sim, é assim, eu entro nesse debate do projeto do FDL. Eu falo na qualidade do chefe do quarteirão. Então, é o seguinte, eu vou falar exatamente o que é que aconteceu, na verdade. Toda gente que foi preciso participar, então, para mim, houve alguma coisa de mal que não aconteceu, porque muito antes devia-se assistir o projeto de alguém. Não reprovaram depois de passar do circo, porque o circo tinha que estruturar, fazer a estrutura. Porque as pessoas fizeram pagamentos, pagaram, foram os bancos, foram abrir as contas, e os projetos deram a entrada. Ao fim e ao cabo, não aparece ninguém aprovado. Isso é mal, porque tinha que haver pelo menos um técnico que pudesse assistir o projeto de alguém, por exemplo, ali no centro. Ficar lá alguém, ou capacitar alguém lá, pudesse ver, e dar acompanhamento para poder dar a entrada. Mas toda a gente, ninguém que não conseguiu submeter, todos, evidentemente, mesmo quem não fez bem, submeteu o projeto. Então, esse que é o grande mal que aconteceu. E veja lá. Eu estou no bairro de Bonita, é um dos bairros mais populosos da Matola. Até há bocado eu acabo de falar, procurar saber do secretário se ele tem algum dado, um número de algumas pessoas que foram apuradas. Ele não tem conhecimento disso, até hoje não há resposta. Será que todos mesmo, na verdade, foram rejeitados ou todos fizeram mal? Porque o projeto em si era um projeto um pouco muito complicado. Estava complicado a linguagem lá, a escrita que estava lá, precisava de acadêmicos, alguns 12ª classe que tivemos com eles ali, tivemos dificuldade. Há muitas perguntas, muita coisa que se presta nisso. Então, não houve facilidade mesmo para preencher. Agora, dizer mesmo quem não sabe escrever. Há pessoas que apareceram para preencher aqueles projetos, preencheram projetos. Agora, os projetos que não foram aprovados, a culpa é de quem? Porque para mim podia ter procurado saber quem merece e quem não merece. Eu acredito que as pessoas que vieram merecem ter isso. Para mim não deve se tratar do concurso quem vai ganhar e quem não vai ganhar. O projeto deve ser para apoiar aqueles que necessitam. Não deve ser um projeto como fosse um concurso. O concurso, todos nós vamos lá para saber. Estamos cientes que vamos lá para concorrer. Há quem vai perder, há quem não vai perder. Mas todos que submeteram os projetos, é porque têm necessidade, precisam mesmo. Há pessoas que até faziam um negócio que não era aquilo que tinham apostado no projeto, porque querem mudar o negócio e fazem porque não há rendimento. Podemos ter rendimento nos nossos projetos.
1: Muito bem, que estão registradas pelos nossos convidados. Continuamos na Matola para ouvir a opinião do Sr. Alberto, do Congolote. Bom dia.
9: Bom dia. Vossa segunda vez. O projeto está muito bom, é boa a iniciativa, mas não podemos negar aquilo que foi errado. Erra quem trabalha, conforme diz aqui no sul. Lale, com pazama lei a tisaca. Isto para dizer que houve cobrança ao preencher o documento. Eu te digo, algumas pessoas dessa zona aqui, vieram a reclamar a mim, a dizer que, até agora, por que o projeto não sai, ou nós somos chamados, enquanto pagamos? Por quê? Porque eu faço parte também do chefe do quarteirão. Eu gostei do projeto, até que Pumeira, Bangalore e Itazama. Vocês trabalharam muito bem, estão trabalhando muito bem. mas tem que aceitar que houve uma falha. Falhar é porque vocês trabalham, pessoas gostaram. Muitas vezes, se porventura tenha ofendido alguém, peço desculpa mesmo, mas para mim o projeto é uma boa iniciativa. Agora, os erros eram as pessoas que trabalham. E temos que aceitar quando erramos alguma coisa. Muito obrigado.
1: Muito obrigado, e assim fechamos já a participação do nosso ouvinte. Vamos abrir espaço para respostas e opiniões, comentários a estas questões dos nossos ouvintes. Começamos aqui na província de Maputo pela diretora provincial do Plano de Finanças, Matilde Beirão.
2: Muito obrigada mais uma vez. Realmente ouvimos as preocupações dos nossos ouvintes. Este foi o primeiro ano, 2025 foi o primeiro ano. Pode ter havido falhas, sim, mas nós apelamos aos cidadãos que aqueles que porventura foram cobrados, se porventura houver cobranças só por preenchimento de uma simples ficha ou alguma outra irregularidade, que se aproximem às autoridades do distrito, do governo distrital, mesmo ao nível da província, para denunciarem, para reclamarem. Nós vamos encaminhar. De princípio, todos aqueles que concorrem têm direito, sim, a saber o resultado. Os resultados são afixados ao nível dos governos distritais, postos administrativos, que é para o cidadão saber se aprovou ou não. Não é possível todos os projetos submetidos serem aprovados, porque existe também uma seleção. Nós fazemos a seleção, a equipe faz a seleção e aprova aqueles projetos que são elegíveis, têm algum cunho de rentabilidade, têm os requisitos que nós pedimos. Então, há projetos que não têm esses requisitos, mas que a equipe está lá para apoiar. Não é possível aprovarmos todos os projetos. Agradecer também a todos os ouvintes, a partir do Presidente da República, que é o do patrono desta iniciativa, o Ministério da Planificação e Desenvolvimento também, que tem apoiado muito neste processo, nesta iniciativa do Fundo de Desenvolvimento Econômico. O objetivo mesmo é esse, criarmos renda, criarmos emprego aos nossos jovens e a outras pessoas também, homens e mulheres, para que tenham algum rendimento e para que os nossos distritos, as nossas localidades também criem alguma atividade econômica que alavanca o desenvolvimento econômico local. Queremos desenvolver as nossas províncias, as nossas localidades. E este fundo vai criar essas sinergias, este fundo vai criar este link, podemos assim dizer, como o administrador dizia, é que esta é uma cadeia. Se eu, por exemplo, faço produção agrícola, o outro faz processamento e o outro vende, então é uma cadeia de valor. Isto tudo vai promover o desenvolvimento, o crescimento econômico local. Muito obrigada.
1: Senhor administrador da MOMBA.
10: Bom, primeiro dizer que é sempre agradável, não é? Eu sempre digo que a Rádio Moçambique é esta plataforma que dá voz aos que não têm voz. E aqui ouvimos aqueles que também tiveram a oportunidade de apresentar alguns desafios relativos à implementação do FIDEL, onde um dos desafios é este de compreender o que é submissão de uma proposta, de uma candidatura. Não é? Eu bem dizia no princípio que a simples, a mera submissão não significa de imediato aprovação, mas é um trabalho que temos que continuar a fazer para consciencializar e mobilizar as nossas comunidades para entenderem o que é que isto significa. Mas em relação a cobranças, nós, pelo menos a nível do distrito de Moamba, lançamos uma campanha vigorosa, não é, em relação a este assunto de cobranças, porque infelizmente ao longo do processo fomos acompanhando situações tristes em que cidadãos iam ligando, iam mandando mensagens a dizer paga-me X, que eu já tenho, como se diz na gíria, um link com o administrador, com o secretário permanente, com outras entidades que estavam envolvidas no processo. E nós fizemos denúncia de imediato em relação a isto, mas acreditamos que podem continuar a acontecer situações. Estamos na segunda fase, então queremos também lançar aqui um apelo. Todo aquele que tiver informação concreta, sobre algum tipo de mecanismo de cobrança fora daquilo que são as regras. Cobrança, por exemplo, quando vai ao posto, quer uma declaração, o posto cobra declaração, não é? Vai tratar um outro tipo de expediente, há de haver cobrança, mas expediente que é cobrado para poder ter acesso ao financiamento, este financiamento, então, não está a ser feito a nível dos nossos distritos. E aqui há um detalhe, nós também temos um mau hábito que é queixarmos quando não dá certo, não é? Porque enquanto aparece alguém e nos vem propor que deve-se fazer um pagamento para termos acesso a um serviço, de imediato estamos a meter a mão no bolso, estamos a fazer o pagamento. Quando não dá certo é que já queremos denunciar. A primeira denúncia tem de ser que estou a ser cobrado, negar fazer o pagamento. Este é que é o desafio que todos temos que ter, e sabemos que em algum momento é um pouco complicado pela pressão, mas queremos lançar o desafio para todos aqueles que estiverem interessados. Não aceitem pagar nenhum valor. Nós temos situações, por exemplo, a nível do nosso distrito, estamos a fazer a expansão da rede de abastecimento de água, não é? Nesta expansão de abastecimento da rede de água, há pessoas que também estão a fazer cobranças de coisas que não devem cobrar. Rede de abastecimento, rede elétrica também, há cobranças. Então, nós queremos é dizer, vamos evitar metermos em esquemas, porque os esquemas depois dão para o torto, e temos essas situações em que os chefes dos quarteirões estão a ser pressionados para poder obter respostas, enquanto eles não têm nada a ver com o processo, não é? São pessoas que estiveram, na sua boa fé, a fazer a intermediação positiva para poder viabilizar aquilo que é o FIDER. Então, vamos aproveitar este momento e os microfones aqui da Rádio Moçambique para lançar o apelo. Não aceitem cobranças e também não aceitem serem chamados para esse tipo de conversas. Muito obrigado.
1: Obrigado. Vamos já ao homólogo do administrador da Moamba, Sênia Maela, de Jangamo.
11: Bom, queremos usar desta ocasião para mais uma vez saudar Sua Excelência, o Presidente da República, por esta iniciativa que está mostrar um resultado significativo à população, não só do nosso distrito de Jangamo, mas também para a província e para o país em geral. Queremos reforçar a questão de não à corrupção, a aspectos ligados ao FIDEL, ao nosso distrito e em todo o país é gratuito. Os nossos técnicos estão lá dentro do horário normal de expediente, tem a possibilidade de apoiar, assessorar para todo aquele que estiver interessado para o preenchimento destes documentos. Neste preciso momento, tendo sido encerrado, só podemos esperar para estas mesmas oportunidades para o próximo ano. Durante a implementação do projeto, queremos mais uma vez reforçar que é importante partilhar todas e qualquer dificuldades que estiverem a encarar no processo, que é para termos um melhor acompanhamento para as diferentes áreas. Temos diferentes serviços de vários setores que podem dar um apoio de acompanhamento e assistência. Então, queríamos deixar esta saudação especial igualmente a todos aqueles que estão a reembolsar e incentivar aqueles que estão prestes, tendo em conta que estão num período de graça, para que sigam o exemplo dos que já iniciaram, que são da área comercial, e não esperem devolver mensalmente. Quem puder devolver mais, que o faça. Muito obrigada.
1: Obrigado. E em breves palavras vamos ouvir Cabo Delgado, do Conselho Provincial da Juventude, o Sr. Adneto Zemba.
0: Bem, o Conselho Provincial da Juventude de Cabo Delgado vem desta forma saudar a todos os ouvintes que tiveram cá disponibilidade e deixaram tecer as suas opiniões, e dizer que para esta segunda fase nós pedimos, obcecramos para que a transparência seja o órgão condutor, ou seja o epicentro deste todo o programa. porque os critérios de seleção devem ser claros, devem ser ilustrativos, devem ser todos ostentativos sobre aquilo que são as falhas, os motivos pelos quais os projetos não foram aprovados e o porquê. Mas também achamos que a digitalização deste processo pode ajudar na transparência do mesmo, pois, quanto ao nosso nível de alfabetização, pode também contribuir para que hajam essas dificuldades de acesso àquilo que é a informação necessária para poder obter o fundo. Então, nós pedimos que o nosso governo, na pessoa do sua Vossa Excelência, presidente Daniel Francisco Chapo, possa implementar melhores critérios de seleção e que inclua o jovem neste processo, inclua a digitalização, porque isto sim vai levar o jovem rumo à independência econômica que tanto almejamos. Muito obrigado.
1: Muito obrigado. E assim chegamos ao fim deste debate sobre o Fundo de Desenvolvimento Económico Local. Tivemos 4 painéis aqui na província de Maputo. Estivemos com a diretora provincial do Plano e Finanças, Matilde Beirão, e o administrador do distrito da Moamba, Carlos Moçanhana. Em Nhambane, estivemos com o diretor provincial do Plano e Finanças, Simão Mavimbe, Sénia Maela, administradora de Jangamo, e Sérgio Nhangumela, beneficiário do Fidel. Em Sofala, Maria Citoli, beneficiária do Fidel, e na província de Cabo Delgado, estivemos com Joel Correia, ponto focal do Fidel, na Direção Provincial das Finanças, e Adneto Zemba, do Conselho Provincial da Juventude. O Linha Direta esteve a cargo de Alberto Paulo, na moderação, Tomás Buruma e César Baltazar, na assistência técnica. Bom dia.

0: acompanha as notícias a seguir apresentadas por Ernesto Chaúga. Bom dia, Ernesto.
1: Sérgio Kissamulho, ouvinte, bom dia. Presidente da República, Daniel Chapo, recebeu hoje em Maputo o ministro dos Negócios Estrangeiros da Bielorrússia, Maxim Rizenkov, que entregou uma carta oficial do presidente bielorrusso com propostas para o reforço da cooperação bilateral. Durante o encontro, as duas partes reafirmaram o compromisso de aprofundar a parceria em áreas como mecanização agrícola, combate ao terrorismo, desenvolvimento industrial, mineração, produção de fertilizantes e utilização dos portos moçambicanos. No final da audiência, Maxim Rizenkov classificou as conversações como produtivas, afirmando que Moçambique e a Bielorrússia partilham prioridades de desenvolvimento que podem servir de base para uma cooperação mutuamente vantajosa. A Bielorrússia manifestou disponibilidade para apoiar o reforço da segurança alimentar através da mecanização agrícola, bem como cooperar no fortalecimento da segurança e da capacidade industrial de Moçambique. Os dois governos acordaram em aprofundar as negociações técnicas e concluir os instrumentos jurídicos necessários para viabilizar os projetos previstos, tendo a Bielorrússia agradecido a hospitalidade e o apoio prestados à sua delegação durante a visita de trabalho, indica uma nota de imprensa recebida na nossa redação. 15 extensionistas pesqueiros dos distritos de Angós, Moma, Ilha de Moçambique, Mussoril e Memba receberam motorizadas esta sexta-feira no âmbito do projeto de desenvolvimento da pesca artesanal resiliente para o peixe. Hermínia Francisco.
2: O diretor do gabinete do governador de Nampula, Nuno de Albuquerque, destacou a importância da pesca para a economia da província, uma vez que representa a fonte de alimentação, de emprego e de renda de milhares de famílias. Segundo o representante do governador da província de Nampula, a entrega dos meios circulantes visa garantir maior assistência técnica às comunidades e uma resposta rápida às necessidades dos pescadores nos distritos abrangidos pelo projeto.
3: A entrega destas motorizadas permitirá melhor a mobilidade dos extensionistas, ampliar a cobertura da assistência técnica e garantir uma resposta mais rápida e eficaz às necessidades dos pescadores.
2: O ProPeixe é cofinanciado pelo IFAD, Investing in Rural People, um projeto de fortalecimento do setor das pescas, cujo principal objetivo é modernizar o setor.
1: A pesca ilegal na Albufeira de Carabassendete encontra-se atualmente sob controle, graças ao reforço das ações de fiscalização desencadeadas pelas autoridades nos distritos banhados daquele lago artificial. Ignacio Gamay.
4: As operações de fiscalização são realizadas por equipas multissetoriais, integrada por fiscais do INAMAR, membros das Forças de Defesa e Segurança, autoridades administrativas e outras entidades ligadas à gestão e conservação dos recursos pesqueiros. As patrulhas efetuadas de forma regular ao longo da Albufeira têm permitido reduzir significativamente a utilização de artes de pesca proibidas, combater a captura ilegal de espécies e reforçar o cumprimento da legislação que regula a atividade pesqueira. Segundo o administrador do distrito de Caurabaça, Mendes Cardoso, o controlo da pesca ilegal representa um passo para a exploração sustentável dos recursos pesqueiros, a preservação dos ecossistemas aquáticos e assegurar que a atividade continue a gerar rendimentos para a população. Ignacio Gamay, Cidade de Tete.
1: Malauianos invadem terras moçambicanas e praticam atividade agrícola na localidade de Xala, distrito de Chimbunila, no Niassa. Raimundo Matola.
5: O administrador do distrito de Chimbunila, no Niassa, denuncia a alegada cumplicidade de cidadãos moçambicanos na invasão por malauianos de terras para a prática de atividades agrícolas na localidade de Xala. Calixto Jamuse disse que do trabalho feito no terreno, constatou-se que a maior parte dos malauianos que entra ilegalmente no território moçambicano para a produção agrícola conta com o apoio de famílias moçambicanas. A fonte assegurou que as famílias malauianas que se fixaram ilegalmente em Xala foram retiradas da região e neste momento decorre um trabalho junto das lideranças comunitárias com vista à agudização da vigilância comunitária. De Lixinga, Raimundo Matola.
1: Na atualidade internacional, o Supremo Tribunal do Brasil manteve esta sexta-feira a prisão domiciliária e endureceu as restrições impostas ao ex-presidente Jair Bolsonaro, condenado a 27 anos e 3 meses de prisão por a tentativa de golpe de Estado. Segundo a decisão do juiz Alexandre de Moraes, Bolsonaro não poderá receber visitas sociais durante 30 dias, excepto de médicos e advogados, nem visitas com fins políticos ou eleitorais até o fim das eleições de outubro próximo. O magistrado concluiu que o ex-chefe de Estado violou medidas cautelares ao redigir uma carta de apoio à pré-candidatura presidencial do filho, senador Flávio Bolsonaro, posteriormente divulgada nas redes sociais. Moraes advertiu que todas as medidas cautelares permanecem em vigor e que qualquer novo incumprimento pode levar à revisão imediata do benefício, incluindo a revogação da prisão domiciliária e o regresso ao regime fechado. Foram as notícias das 11 horas, próximas às 12 horas e 30 minutos, no Jornal da Tarde.
6: São neste momento 11 horas e 6 minutos.
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6: Hoje então, renovados os votos de uma manhã de sábado feliz, estamos em 18 de julho para o ano 2026. Voltamos à carga para levar até si a emissão local, que passa necessariamente pelo programa VBA, nesta primeira parte, da última hora de sábado, em direção ao meio-dia. E lá mais para o final, o programa Uma Data na História. Pois então, bem-vindo. Cá estamos, daqui a mais um pouco, o VBA.

0: Pois então, a presença aqui de um dos pesos pesados do mundo reggae, trata-se de Burning Spear. Trouxe aqui o tema Jah Kingdom, o reino do Jehová. E é com ele que vamos ao mais um VBA, a mais um VBA, esta feita para a edição de 18 de julho de 2026.
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0: da cor, raça ou religião têm direito.
1: É verdade, Ellen. Esses direitos garantem que as crianças sejam bem cuidadas e respeitadas. Violação dos direitos das crianças é o tema que iremos abordar na edição de hoje.
0: Olá, criançada! Vocês já dominam que sábado sim, temos o Vamos Brincar e Aprender aqui na Rádio Moçambique, Zambésia.
1: Os nossos agradecimentos vão ao UNICEF, Fundo das Nações Unidas para a Infância, que trabalha todos os dias para proteger e garantir os direitos das crianças em todo o mundo.
0: Na apresentação estamos nós, Ellen Conceição e Felipe Majunta, e a Joana Brito na coordenação, Salvador Bengala na produção.
1: Na edição de hoje, teremos Direitos e Deveres das Crianças, um conto, saúde e higiene, curiosidades e, claro, a divertida Turma Curiosa.
0: Vamos escutar uma música e voltamos já já para falarmos do nosso tema.
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0: Voltamos, criançada. E para quem acabou de sintonizar o nosso canal, saibas que estás na companhia do Vamos Brincar e Aprender, o maior e melhor programa infantil, só aqui na Rádio Moçambique Zambésia.
1: Agora vamos ao nosso tema de hoje.
0: Pais e encarregados de educação aí em casa, pedimos a vossa especial atenção, porque o nosso tema de hoje é a violação dos direitos das crianças.
1: A violação dos direitos das crianças acontece sempre que uma criança é impedida de ter educação, saúde, proteção, alimentação, moradia ou mesmo de brincar e ser cuidada com amor.
0: Existem vários exemplos disso, como crianças obrigadas a trabalhar em vez de estudar, crianças vítimas de violência física ou psicológica, crianças abusadas sexualmente ou exploradas e também crianças que sofrem bullying e são discriminadas.
1: Pais e encarregados de educação aí em casa, a violação dos direitos das crianças é considerada um crime no nosso país. Se alguém ver uma situação dessas, deve procurar ajuda, falar com um professor, um familiar, um vizinho ou até mesmo a polícia.
0: E para entendermos melhor, vamos ouvir a rubrica Direitos e Deveres e voltamos já.
2: Rubrica Direitos e Deveres da Criança. Olá, amiguinhos. Assim começa a rubrica Direitos e Deveres da Criança, na voz de Raicine Raice. Amiguinhos, sabiam que todas as crianças têm direitos que devem ser respeitados? E um deles é o direito à vida e à proteção, onde todas as crianças devem ser protegidas contra a violência, abuso, abandono e a negligência. Direito à saúde. Todas as crianças devem ter acesso a medicamentos, vacinas e cuidados de saúde de qualidade. Direito à educação. Todas as crianças devem estudar em escolas adequadas com acesso gratuito à educação básica. Direito à família. Todas as crianças devem crescer com amor e cuidado dentro da família ou, quando necessário, em uma família adotiva. Direito à identidade. Todas as crianças têm o direito a ter um nome, nacionalidade, registro de nascimento e ser reconhecida como pessoa. Direito ao lazer e brincadeiras. Todas as crianças devem ter tempo para brincar, descansar e participar de atividades culturais e esportivas. Além dos nossos direitos, também temos os nossos deveres a cumprir, como respeitar os pais, professores e outras pessoas. Todas as crianças devem ser educadas e obedecer às regras da família, escola e sociedade. Estudar e aproveitar a escola. Todas as crianças devem participar das aulas e se esforçar para aprender. Cuidar dos seus pertences e do ambiente. Não destruir coisas. Cuidar dos brinquedos, livros, da natureza e o espaço público. Respeitar os colegas e não praticar bullying. Tratar os outros com empatia, sem violência. Ser honesta e responsável. Falar a verdade e assumir as consequências de suas atitudes. Assim termina a rubrica Direitos e Deveres na voz de Raicine Raice. Até a próxima edição.
1: Voltamos da rubrica Direitos e Deveres.
0: Saibam que negar a alimentação, não fornecer cuidados médicos ou abandonar uma criança também são formas de violência dos direitos.
1: Tem também situações graves como o tráfico de crianças e o casamento infantil, que impede meninas e meninos de viverem a infância e de estudarem.
0: Outro exemplo triste é quando a criança não tem acesso à escola, o que contribui para a pobreza e a desigualdade.
1: Para proteger as crianças, existe a Convenção sobre os Direitos da Criança, um acordo internacional que diz que toda criança deve ser protegida, educada, cuidada e respeitada.
0: E é a responsabilidade de todos os pais, familiares, professores, vizinhos e até mesmo o governo para garantir que esses direitos sejam cumpridos.
1: Agora vamos ouvir juntos de um conto. Voltamos já.
3: O Segredo do Lucas. Lucas era um menino alegre, que adorava brincar de bola e desenhar super-heróis. Mas ultimamente ele já não sorria tanto. Sempre que alguém chegava perto dele, ele ficava quietinho e se afastava. Na escola, sua melhor amiga Sofia percebeu que algo estava errado. Lucas, hoje não queres brincar? Perguntou ela. Não posso, estou cansado, respondeu ele, olhando para o chão. Sofia conta à professora Ana, que chamou o Lucas com carinho e perguntou: Lucas, você está bem? Pode confiar em mim. Lucas demorou um pouco, mas contou que em casa, às vezes alguém gritava muito com ele e até o machucava. Disse que ficava triste e com medo. A professora Ana disse que ele fez muito bem em contar. Explicou que nenhuma criança deve ser machucada e que os adultos estão aqui para proteger. Ela chamou pessoas especiais que cuidaram de crianças e logo Lucas estava num lugar seguro, com pessoas gentis ao seu redor. Com o tempo, Lucas voltou a sorrir. Aprendeu que contar é coragem e que toda criança merece carinho e não dor. E assim termina a rubrica Um Conto na Voz de Jacqueline Jojo.

0: Estes direitos existem para que toda criança possa crescer com dignidade, alegria e segurança.
1: Mas ainda, existe causa que dificulta isso, como a pobreza, desigualdade social, falta de educação dos pais e também o silêncio de quem vê e não denuncia.
0: E o que podemos fazer? Denunciar abusos, apoiar famílias, garantir que todas as crianças estejam na escola e promover campanhas de sensibilização.
1: Agora, vamos mudar de tema um pouco. Que tal irmos à rubrica Saúde e Higiene?
0: Boa ideia, Felipe. Cuidar da saúde é essencial. Amiguinho, vamos à rubrica Saúde e Higiene.
2: Olá, amiguinhos! Bem-vindos à nossa rubrica Saúde e Higiene, Cuida de Ti, onde aprendemos juntos como cuidar do nosso corpo e manter-nos limpos. Hoje vamos falar de algo muito importante, a higiene. Sabem por que é importante lavarmos as mãos, escovarmos os dentes e tomarmos banho todos os dias? Vamos descobrir juntos nesta rubrica. Por que é importante cuidar da higiene? É importante cuidar da higiene para evitar doenças e manter o corpo limpo. E também para ter um hálito fresco e dentes saudáveis para sentir-se bem e confortável todos os dias. O que devemos fazer? Lavar as mãos antes de comer e depois de usar a casa de banho. Escovar os dentes pelo menos 2 vezes ao dia. Tomar banho e trocar de roupa regularmente. Cortar as unhas para evitar a acumulação de sujidade. Desafio desta semana é lembrar-se sempre de lavar as mãos antes de comer e depois de usar a casa de banho. Podes até ensinar os teus irmãos ou amigos a fazer o mesmo. Na próxima semana, contamos como foi. E assim terminamos a nossa rubrica de hoje. Agora sabes, cuidar da higiene é um dos segredos para ter saúde e energia todos os dias. Na próxima semana, trazemos mais dicas para te manter saudável. Até lá, um grande abraço e não te esqueças do sabão.
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1: Obrigado, amiguinho, pelas dicas tão importantes de higiene e autocuidado.
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1: Nós cá desse lado continuamos com o programa e esperamos que amiguinho ouvinte aí em casa esteja a ouvir-nos em boas condições de audição. Hoje estamos a falar da violação dos direitos das crianças, as vozes de Felipe Majunta e Helen Conceição.
0: Felipe, curioso para saber qual será o aprendizado de hoje?
1: Sim, Helen. E tu? Também estás curiosa?
0: É claro que estou. Já ambos estamos curiosos. O que achas de fazermos uma viagem para a rubrica Curiosidade?
1: Boa ideia, Helen. Vamos acompanhar a rubrica Curiosidades.
0: É um até já. Não saias daí.
2: Olá, amiguinhos e amiguinhas. A curiosidade de hoje é sobre a origem do nome do nosso país, Moçambique. Preparados para viajar no tempo comigo? Então lá vamos nós. Há muitos e muitos anos, mesmo antes dos carros, aviões e telefones, existia uma pequena ilha no Oceano Índico. E sabem quem vivia lá? Um líder árabe muito conhecido chamado Musa Mbimbiki, ou como alguns também diziam, Musa Albiki. Ele era um comerciante muito respeitado e famoso naquela região. Vendia e comprava produtos de vários lugares e falava com pessoas de culturas diferentes. Um verdadeiro

viajante. Um dia chegaram por ali uns senhores vindo de muito longe. Adivinhem quem eram? Os navegadores portugueses. Eles ouviram o nome de Moçambique, mas não conseguiam dizer muito bem. Começaram a chamar a ilha de Moçambique e, portanto, assim nasceu o nome. Com o passar do tempo, esse nome foi sendo usado não só para a ilha, mas para toda a região à volta. E sabem o que aconteceu muitos anos depois? Em 1975, quando o nosso país ficou independente, escolheram o nome Moçambique como nome oficial. Legal, né? O nome do nosso país vem de uma mistura de culturas e encontros entre povos diferentes. Que bonito ver como a história nos ensina tanto. E assim termina a curiosidade de hoje. Mas não fiquem tristes. Para a semana, temos muitas descobertas incríveis para ti. Aqui na tua rubrica Curiosidades e hoje com Valdete da Feliciana. Até lá, não se esqueçam, aprender é muito mais divertido quando fazemos juntos. Beijinhos e até a próxima, amiguinhos.

0: Uau, Ellen! Sentiste o aprendizado de hoje?
1: É claro que sim. Voltando ao nosso tema, quando os direitos das crianças não são respeitados, as consequências podem ser graves. Doenças, abandono escolar, traumas psicológicos, tristeza, dificuldade de confiar nos outros e até risco de repetir a violência no futuro.
0: Agora vamos ao outro lado dos estúdios, brincar com os nossos amiguinhos da Turma Curiosa.
1: Amiguinho, vamos brincar um pouco na Turma Curiosa e voltamos já.

0: precisar andar. Cada página virada, um novo caminho. Cheio de aventuras, mistérios e carinho. Já estamos no ar, Picanada. Sejam todos bem-vindos a mais uma edição da Turma Curiosa.
1: Esta é a minha, a tua e a nossa turma...
2: Curiosa!
1: Turma... A edição de hoje está assim, repleta de muita diversão e aprendizagem.
0: Teremos uma roda de perguntas com os nossos amiguinhos, onde iremos falar do hábito pela leitura.
1: E olhem que também teremos aquele espaço de diversão e brincadeiras, onde os nossos amiguinhos trazem adivinhas, canções e contam muitas histórias.
0: Na moderação, estou eu, Cleide Luiz e Salvador Bengala.
1: Vamos agora à roda de perguntas para ouvirmos as opiniões dos nossos amiguinhos sobre o tema de hoje.
0: Preparados, amiguinhos?
2: Sim!
1: Queremos ouvir de vocês, amiguinhos.

0: a referirsi a pratica regular e continua di lei, tornando a leitura uma parte integrada di rotina di uma pessoa.
1: Ler todos os dias ajuda a gente a ficar mais esperto, entender melhor as palavras e melhora a nossa imaginação.
2: A leitura pode nos ensinar sobre o mundo, como as coisas funcionam, novos conhecimentos e até histórias que nos fazem sonhar.
1: Salvador, olha que estou a aprender muito com os nossos amiguinhos.
2: É verdade, Cleide, e por sinal, eles são muito inteligentes.
1: Voltando para a nossa roda de perguntas, é bom ler antes de dormir?
3: Sim!
1: Amiguinhos, por que é bom ler antes de dormir?
0: É bom ler antes de dormir porque traz relaxamento, desconexão de dispositivos. Por exemplo, se focamos mais na leitura em vez de telefones, computadores, aumento do conhecimento, desenvolvimento do hábito pela leitura e ajuda na estimulação do cérebro.
1: Ler antes de dormir ajuda a gente a relaxar e viajar para outros mundos enquanto descansas. Salvador, por que ler ajuda na vida estudantil ou na escola?
2: Ler ajuda na vida estudantil ou na escola? Porque quanto mais lemos, ficamos melhores em entender as aulas, escrever melhor e até em responder as perguntas nas provas.
1: Para trás ficou a roda de perguntas, agora vamos ao espaço de diversão e brincadeiras.
2: Amiguinhos, essa é a turma...
4: Curiosa!
2: Turma...
4: Curiosa!
2: Amiguinhos, vamos fechar a nossa turma curiosa com palmas carinhosas.

0: para trás, a turma curiosa, a nossa última rubrica para hoje.
1: Amiguinho, estamos a caminhar para os momentos finais do nosso programa Vamos Brincar e Aprender.
0: Hoje, estivemos a falar da violação dos direitos das crianças e penso que ficou o essencial.
1: A edição e a apresentação foi de Ellen Conceição e Felipe Majunta, tia Joana Brito na coordenação, Salvador Bengala na produção,
0: pais e encarregado de educação. Lembrem-se, a violação dos direitos das crianças é considerado um crime no nosso país e tem suas sanções.
1: Nós vamos e prometemos voltar no próximo sábado com mais brincadeiras e aprendizagem.
0: Até a próxima edição do Vamos Brincar e Aprender.
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1: 18 de julho de 1918. Recordamos nesta data o nascimento de Nelson Mandela, o primeiro estadista negro da África do Sul. Passam hoje 108 anos.

Esta data foi instituída pela Assembleia Geral das Organizações das Nações Unidas em 2009 como Dia Internacional Nelson Mandela, sob o lema Pela Liberdade, Justiça e Democracia. Desde então, o 18 de julho tornou-se uma celebração global para honrar o legado do líder sul-africano. Com esta efeméride, a ONU homenageia a total dedicação de Mandela ao serviço da humanidade, seja na resolução de conflitos, na promoção e proteção dos direitos humanos, na reconciliação nacional, na igualdade de género ou na defesa dos direitos das crianças e dos grupos mais vulneráveis. Ao assinalar este dia, as nações parceiras reconhecem o seu papel inestimável para a democracia internacional e para a promoção de uma cultura de paz no mundo.

Nelson Rolihlahla Mandela nasceu a 18 de julho de 1918 na região de Mvezo, no seio da família real dos Tembo. Órfão de pai aos 12 anos, ficou sob a tutela do chefe do seu povoado. Estudou numa escola metodista e mais tarde na conceituada Universidade de Fort Hare, no leste do Cabo da Boa Esperança, antes de seguir caminho no direito. Já graduado, Mandela iniciou muito cedo a sua atividade política na capital. Com a institucionalização do regime segregacionista do apartheid, no final da década de 40, assumiu frontalmente a oposição ao preconceito racial. Juntou-se ao Congresso Nacional Africano, ANC, em 1944 e, no mesmo ano, fundou ao lado de Walter Sisulu e Oliver Tambo a Liga da Juventude do ANC, imprimindo uma dinâmica muito mais energética ao movimento. Comprometidos inicialmente apenas com a resistência não violenta, Mandela e os seus companheiros viram-se forçados a reconsiderar os métodos da luta após o trágico massacre de Sharpeville, a 21 de março de 1960. Naquele dia, a polícia sul-africana disparou contra manifestantes negros desarmados, matando 69 pessoas e ferindo mais de 180. O massacre resultou na imediata ilegalização do ANC e de outros grupos de libertação. Foi assim que, em 1961, Mandela tornou-se o comandante fundador do braço armado do ANC, o Umkhonto weSizwe, que significa a lança da nação. Sob a sua liderança, foi coordenada uma campanha de sabotagem contra alvos militares e governamentais, ao mesmo tempo que o líder viajava clandestinamente ao exterior para angariar fundos e receber treino paramilitar. Em agosto de 1962, a perseguição apertou. Mandela foi detido e sentenciado a 5 anos de prisão. Contudo, em junho de 1964, no famoso julgamento de Renovia, foi condenado à prisão perpétua por acusações de sabotagem e alta traição. No decorrer dos 26 anos seguintes, a sua figura fundiu-se de tal forma com a resistência que o clamor "Libertem Nelson Mandela" virou um hino de todas as campanhas anti-apartheid ao redor do mundo. Mesmo encarcerado na temível ilha de Robben, a sua voz continuava a romper as grades. Numa histórica declaração enviada ao ANC e divulgada em junho de 1980, Mandela exortava: unam-se, mobilizem-se, lutem. Entre a bigorna, que é a ação da massa unida, e o martelo, que é a luta armada, devemos esmagar o apartheid. Fiel aos seus princípios, recusou categoricamente negociar a sua liberdade condicional em troca da renúncia à luta. A liberdade só chegaria a 11 de fevereiro de 1990, decretada pelo presidente Frederick de Klerk, face à insustentável pressão internacional. Laureado com o Prémio Nobel da Paz em 1993, ao lado de de Klerk, e eleito democraticamente presidente da República em 1994, Mandela tornou-se um dos maiores ícones da história moderna. Após deixar a presidência em 1999, dedicou-se às causas sociais globais até ao seu falecimento em Johannesburg, a 5 de dezembro de 2013.

0: Em uma data na história, recordamos hoje a vida, a luta e o legado eterno de Nelson Rolihlahla Mandela na passagem do seu aniversário natalício. O texto deste programa foi escrito por Alberto Mazanga. A sonorização foi de Musagi Galibo e a locução de Albertina Zandamela.
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Pois então, meus amigos, aqui chegados, é líquido quanto óbvio afirmar que está consumado o primeiro período de emissão em língua portuguesa para este sábado 18 de julho de 2026. E é também chegado o momento privilegiado para deixarmos ficar o nosso agradecimento e salão de bem forte o compromisso de cá voltarmos a cruzar caminhos em próximas ocasiões. Foi um prazer imenso da nossa parte partilhar estas cerca de 4 horas de tempo da manhã de sábado, sendo que estamos nos aproximar ao momento do almoço. O meu nome é Eduardo Tucolua. Tive a participação técnica de Júlio Poço e também os serviços de rádio frequência da Dixeni Tesoura no centro emissor. Já agora, ótima recepção à restante programação desta estação emissora.

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1: Ouvinte, muito boa tarde. Participantes da audição no âmbito do Diálogo Nacional Inclusivo no distrito de Luabo, ao sul da província da Zambésia, exigem reformas profundas nas forças de defesa e segurança. Secretário do Estado na Zambésia desafia os secretários permanentes dos governos distritais a dominarem os processos de contratação pública e do pessoal para evitar irregularidades. Estes são alguns dos assuntos de reportagem preparados para esta primeira edição do Jornal da Zambésia para 18 de julho de 2026. Sérgio Mamudo está na edição e apresentação, com a sonorização e montagem de Citoi Teixeira. Mas primeiro as notícias apresentadas por Abner Tcharnenko.
2: Secretário do Estado na Zambésia, Avelino Muxini, desafia os secretários permanentes dos governos distritais a dominar os processos de contratação pública e do pessoal para evitar irregularidades. Avelino Muxini alerta que o Tribunal Administrativo devolve quando há falhas de tramitação, situação que cria constrangimento na função pública. A fonte falava esta sexta-feira em Climã na capacitação de 22 secretários permanentes dos governos distritais da Zambésia. Alguns participantes do Diálogo Nacional Inclusivo no distrito de Xindi, na Zambésia, divergem quanto à Constituição da República por alegadamente atribuir vários poderes ao Presidente da República. As opiniões foram expressas esta quinta-feira na sede do distrito de Xindi, a sul da Zambésia. Emílio Mussagi e Santos Mutina defendem a revisão da Constituição da República para viabilizar o desenvolvimento do país. Entretanto, outros cidadãos discordam destas ideias. Primeiro, o secretário da Frelimo na Zambésia, Francisco Nangura, reitera o apelo da manutenção da paz, união e reconciliação nacional, visando a prosecução dos programas do governo. O apelo foi feito esta quinta-feira num comício em Muguliwa, distrito de Mulumbu, no âmbito da visita de 5 dias que efetua aos distritos do norte da província. Francisco Nangura aponta a promoção da paz e união como sendo fatores fundamentais para a implementação de projetos de desenvolvimento, com destaque para financiamento no âmbito do Fundo de Desenvolvimento Econômico Local. Alguns agentes econômicos lamentam a demora na conclusão das obras de reabilitação e ampliação do mercado central em Climã. Os agentes econômicos alegam que enfrentam dificuldades, dado que os seus produtos ficam expostos ao sol e a situação agrava-se no período chuvoso. Entretanto, o vereador de infraestruturas no Conselho Municipal em Climã, Egídio Mangoma, sem prometer a data de conclusão, afirmou que as obras serão concluídas. As obras de reabilitação e ampliação do mercado central de Climã deveriam ser concluídas em maio, mas posteriormente o prazo foi prorrogado para outubro do ano passado, mas até agora continuam em execução. Daqui a uma semana é apresentado em Climã um livro intitulado Desenvolvimento Rural na Zambésia entre Herança Rural e Modernização, de autoria de Hortêncio Lopes. A informação é avançada pelo coordenador da editora CAIS, Lino Mucuruza. O ato realiza-se na Biblioteca Pública Provincial da Zambésia. O livro Desenvolvimento Rural na Zambésia entre Herança Rural e Modernização, de autoria de Hortêncio Lopes, aborda a forma crítica e dinâmica do desenvolvimento social e cultural e econômico da província da Zambésia. Abre este sábado a quinta jornada do Campeonato Nacional da 2ª Divisão em Futebol ao nível da província da Zambésia, com o jogo Jardim Assuns e a equipa de 3 de fevereiro de Climã. No prosseguimento da jornada amanhã pela Série A, a equipa do Sporting defronta o 1º de maio e a sua proteção defronta o Ferroviário de Climã. Na Série B, Machedes de Mucuba vai a Gouré defrontar o Sporting local. O Mutupes vai a Milange defrontar a União Desportiva de Milange e jogam entre si as duas equipas de Mucuba, MM Legend e Veteranos.
1: Depois das notícias, passemos aos assuntos de reportagem. Participantes da audição no Diálogo Nacional Inclusivo no distrito de Luabo, sul da província da Zambésia, exigem reformas profundas nas forças de defesa e segurança. Salim Utepa.
3: Participantes da audição no âmbito do Diálogo Nacional Inclusivo no distrito de Luabo, sul da província da Zambésia, exigem reformas profundas nas forças de defesa e segurança. Os participantes sustentam que reformas profundas são essenciais para a manutenção da paz e estabilidade do país.
4: Meu nome é Carissa Aldino Maliwa. Sem defesa, não há segurança. E onde não há paz, não há investimento e não há desenvolvimento. Seria necessário treinar os nossos militares a vários níveis para estarem em condições de responderem às ameaças externas, assim como internas. Dar um salário justo aos militares. O juramento de um militar é vida ou morte, para garantir a soberania do próprio Estado. Terceiro, a criação de tribunais militares. Nós vimos na televisão o julgamento das ditas vidas ocultas, em que o diretor-geral da CIS estava a ser julgado em público, a informação passou pela televisão e, como resultado, muita informação do Estado ficou exposta. O outro assunto é que é necessário criar instituições de informação, segurança interna credíveis e apartidários, que não pertencem a nenhum partido, do nosso território. Se o sistema de informação e segurança do próprio Estado ser um sistema defeituoso, automaticamente o Estado está em causa e o nosso território será, daqui a 10, 15 ou 20 anos, diminuído pela metade.
3: Por seu turno, Isaac Miquitais, outro participante da audição pública em Luabo, aponta a necessidade de melhoria na interação entre as forças de defesa e segurança e as comunidades locais.
5: Alguns aspectos devem ser melhorados, como melhoria das condições de trabalho dos homens da defesa e segurança, e assim como promover-se a colaboração entre os homens da defesa e assim como a população.
3: A auscultação pública no âmbito do Diálogo Nacional Inclusivo na província da Zambésia prossegue na segunda-feira no distrito da Maganja da Costa.
1: Secretário do Estado na Zambésia desafia os secretários permanentes dos governos distritais a dominarem os processos de contratação pública e do pessoal para evitar irregularidades. Os detalhes com Caetano Alberto.
6: Avelino Muxini alerta que o Tribunal Administrativo devolve quando há falhas na tramitação, situação que cria constrangimentos na função pública. A fonte falava esta sexta-feira em Climane, na capacitação de 22 secretários permanentes dos governos distritais da Zambésia.
7: É um transtorno muito elevado tramitar um processo durante um lapso de tempo, vai depois deste processo ser devolvido porque falta um ou outro requisito. É o Estado que perde recursos, perde seu tempo. É a expectativa do cidadão ou do funcionário que fica defraudada. É a moral deste funcionário ou deste cidadão que fica para baixo. Portanto, nós temos o dever de prestar toda atenção e seguir todos os trâmites processuais que nos são indicados no nosso dia a dia.
6: Secretário do Estado na Zambésia, Avelino Muxini, por seu turno, o contador verificador-chefe provincial no Tribunal Administrativo da Zambésia, Arquimedes Mateus, explica que muitos processos são devolvidos por fraca argumentação.
8: Mas porque eu sei que era sobrinho ou era parente do Arquimedes, acabei dando o parecer favorável, o despacho favorável, porque eventualmente não quer estar mal com Arquimedes. E temos o princípio da fundamentação, que os nossos atos devem sempre ser fundamentados. E aqui na fundamentação chamamos a atenção que a fundamentação não deve só ser fundamentação legal. Deve constar a fundamentação argumentativa. Aquilo que move o gestor a praticar aquele ato. Há condições, a saída deste funcionário não vai perturbar o normal funcionamento da administração pública, porque apesar de ser um docente de francês, que há escassez a nível do nosso território moçambicano, tem outros que eventualmente possam cobrir ou fazer a vez deste docente.
6: Arquimedes Mateus, contador verificador-chefe provincial no Tribunal Administrativo da Zambésia, intervindo esta sexta-feira na capacitação de secretários permanentes dos governos distritais.
1: O livro Desenvolvimento Rural na Zambésia, Entre Herança e Modernidade, de autoria de Hortense Lopes, é lançado daqui há cerca de uma semana. Nuncha Rodrigues.
9: Daqui a uma semana é apresentado em Quelimane o livro intitulado Desenvolvimento Rural na Zambésia entre Herança Rural e Modernização, de autoria de Hortêncio Lopes. A informação é avançada pelo coordenador da editora CAIS, Lino Mucuruza. O ato realizar-se-á na Biblioteca Pública Provincial da Zambésia.
10: Lino Mucuruza, coordenador editorial das edições CAIS. Estamos agora a cuidar dos últimos detalhes, sobretudo os convidados que vão lá estar, e depois a arrumação, portanto, do cenário todo, não é? E este é o nosso terceiro livro a ser lançado cá na cidade de Quelimane, no dia 24, na Biblioteca Pública Provincial, de julho, nesse caso.
11: Sim, sim.
9: O livro Desenvolvimento Rural na Zambésia entre Herança Rural e Modernização, de autoria de Hortêncio Lopes, aborda de forma crítica a dinâmica do desenvolvimento sociocultural e econômico da província da Zambésia.
10: Este livro aborda, portanto, de forma crítica e também constitui, não é, um contributo relevante, não é, a fazer esta análise em crítica das dinâmicas rurais, sobretudo a articular de forma consciente os fundamentos teóricos do desenvolvimento rural com uma perspectiva empírica dos territórios mais complexos e promissores do país, não é? Neste caso, o autor demonstra neste livro uma compreensão profunda das interações entre fatores históricos, socioculturais, económicos e institucionais, neste caso, que também moldam o espaço rural, sobretudo zambesiano, não é?
9: Lino Mucuruza, coordenador das edições CAIS na Zambésia.
1: O desporto com Abinério Tchernenko.
2: Sporting de Quelimane consolidou este sábado a sua liderança no torneio de abertura de futebol em iniciados masculinos a nível da cidade de Quelimane. Os petizes leoninos golearam a turma de 21 de agosto por 5-0 em partida da 7ª jornada. Com este desfecho, o Sporting soma 21 pontos contra 1 de 21 de agosto, por sinal, o último classificado do torneio de abertura. Os petizes de 21 de agosto justificam a derrota com ausência aos treinos, como explicam o capitão Elton Vitor e Sérgio Mário.
12: A equipa suportou bem. Jogamos nós todos, o jogo foi muito bom. Os colegas também me apoiaram para marcar esses 3 golos, então eu peço obrigado para os meus colegas.
13: Leonel Elton Lampião. Não, a equipe não é fraca. Como dizem, não pode subestimar o oponente. Como também a nossa vitória sempre vem dos treinos, o Mister sempre anda a incentivar. Moral. Sempre os treinos também são mais intensivos, como nós fazemos no jogo. Não brincar, não fazer muita brincadeira.
14: União, jogar em coletivo, faz parte. Também o trabalho do treinador, faz dia após dia.
2: Do lado do Sporting, Aquil, Leonel e Rafael, atletas desta coletividade, destacam a boa coordenação do conjunto como fruto dos resultados. A equipa soma vitórias em todos os jogos até aqui realizados.
15: Muitos não gostam de treinar. É jogar para aprender, para se divertir. Falta de comunicação, defesas. Falta de comunicação.
16: Agora essa questão de treinar, qual é a ideia?
15: A ideia é para conversar com ele, para falar para estar a vir treinar. Mas não veio.
17: O problema, não sei com eles, mas acho que tem pessoa que estuda de manhã e à tarde, acho que o trabalho de casa também, podem fazer o trabalho de casa. E eles também não avisam o mister, quando não vem treinar, não avisa o mister a ocupação que eles têm, não avisa. Então o mister fica muito preocupado todos os dias, fala treino, mas nós não aparecemos. Então acho que culpa é nossa, nem de mister.
2: Aquilo com 3 golos foi o homem do jogo. Na outra partida, no torneio de abertura de futebol na categoria de iniciados, Matuel derrotou Benfica de Mariana por 3-2. Enquanto isso, em juniores, joga-se este fim de semana para a 4ª ronda. Na partida inaugural este sábado, o Ferro Verde Quelimane cilindrou sua proteção por 4-0. Para concluir a jornada, Benfica e o Sporting jogam entre si. Fica de fora a equipa de Matuela.
1: Com este trabalho, chegamos ao final desta primeira edição do Jornal da Zambésia para 18 de julho de 2026. Sérgio Mamudo editou e apresentou, com a sonorização e montagem de Citoi Teixeira.
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0: Saudações, amigo ouvinte, bem-vindo ao Jornal da Tarde da Rádio Moçambique. Presidente da República, Daniel Chapo, participa neste domingo no culto religioso de encerramento do Sínodo da Igreja Presbiteriana de Moçambique, a realizar-se no pavilhão de Machakene, na cidade de Maputo. Moçambique e Bielorrússia reafirmam o compromisso de aprofundar a parceria em áreas como mecanização agrícola, combate ao terrorismo, desenvolvimento industrial e produção de fertilizantes, bem como a utilização de portos moçambicanos. Na atualidade internacional, o Tribunal Supremo do Brasil manteve esta sexta-feira a prisão domiciliar e endureceu restrições impostas ao ex-presidente Jair Bolsonaro. Tópicos do Jornal da Tarde, edição de sábado, 18 de julho de 2026. Está na companhia de Michel Horácio na sonorização, Ernesto Chauk na edição e apresentação. Votos de ótima escuta. Jornal da Tarde, presidente da República, Daniel Chapo, participa neste domingo no culto de encerramento do Sínodo da Igreja Presbiteriana de Moçambique, que terá lugar no pavilhão de Machakene, na cidade de Maputo. A cerimônia marca o fim dos trabalhos do órgão máximo de deliberação da Igreja Presbiteriana de Moçambique, que reúne líderes e delegados para refletir sobre a missão da Igreja, o fortalecimento da fé cristã e o seu contributo para o desenvolvimento espiritual, moral e social do país. O culto será igualmente marcado por orações pela paz e estabilidade do país. A presença do chefe de Estado reforça o reconhecimento do papel das confissões religiosas na promoção da unidade nacional, da reconciliação e dos valores éticos e morais da sociedade, indica um comunicado da Presidência da República. Moçambique e Bielorrússia vão reforçar a parceria nos domínios da mecanização agrícola, combate ao terrorismo, desenvolvimento industrial e utilização das infraestruturas portuárias moçambicanas. O compromisso foi assumido hoje em Maputo no encontro entre o presidente da República, Daniel Chapo, e o ministro dos Negócios Estrangeiros da Bielorrússia, Maxim Ryzhenkov. Ryzhenkov explicou que existe uma forte convergência entre as prioridades de desenvolvimento de Moçambique e as áreas em que a Bielorrússia possui experiência. O chefe da diplomacia da Bielorrússia assegurou por isso mesmo que as equipas técnicas vão se encarregar de produção de instrumentos jurídicos necessários para sustentar a implementação de projetos futuros.
1: Em primeiro lugar, é a garantia da segurança alimentar usando a mecanização agrícola. Segundo, é o combate contra terrorismo e alcançamento da segurança no país. Nosso país também está pronto para trabalhar com Moçambique na questão da mineração e produção nessa área. Inclusive, a experiência que temos na produção de fertilizantes complexos, inclusive com o uso do gás que Moçambique tem aqui. Nós concordamos com o senhor presidente que essas questões vão ser discutidas em detalhes quando organizarmos reunião entre os nossos governos, onde vamos concretizar todas essas áreas.
0: Durante o encontro, Maxim Ryzhenkov entregou uma carta oficial do presidente bielorrusso Alexander Lukashenko, convidando o estadista moçambicano Daniel Chapo a visitar aquele país. O presidente da República, Daniel Chapo, garante que o governo vai trabalhar no aprimoramento dos acordos de trabalho para o setor de segurança em Portugal e outros países da Europa, por forma a facilitar mecanismos de empregabilidade dos moçambicanos. Poli News.
2: A garantia surge em resposta à preocupação levantada pela comunidade moçambicana residente em Portugal sobre a necessidade de existência de acordos específicos exigidos por alguns países da União Europeia na área. Daniel Chapo reconheceu que a efetivação dessas parcerias vai responder à demanda de profissionais com formação em segurança e, principalmente, aos jovens desmobilizados das forças de defesa e segurança que queiram viver no estrangeiro.
3: Temos jovens com muita experiência ao nível do nosso país, que já passaram por áreas de segurança, outros porque já estão desmobilizados, outros porque achamos que têm mesmo uma experiência efetiva que possam nos permitir também vir por esta via, mas de acordo com aquilo que acompanhamos, tratando-se de uma área de segurança, tem acordos específicos para além deste acordo do trabalho geral. E nós nos comprometemos a trabalhar como Estado, como Governo da República de Moçambique, para que possa também haver este acordo. E nós achamos que este é um aspecto bastante positivo de termos moçambicanos aqui a trabalhar, tal como também temos portugueses em Moçambique a trabalhar.
2: O chefe de Estado apela aos jovens a evitarem viagens ao estrangeiro motivadas por promessas de emprego que não sigam os padrões legais exigidos no país, nem sequer sejam chanceladas pelas agências de emprego.
3: Aqueles que nós estamos a nos responsabilizar por via do Instituto Nacional de Emprego, o que nós temos feito é que assinam contratos de trabalho em Moçambique, também sabem, através do contrato de trabalho, o salário que vão ter, as passagens aéreas que são pagas pela empresa que está interessada em ter os trabalhadores, e até agora nós estamos satisfeitos e queremos aproveitar esta ocasião para apelar, principalmente aos jovens moçambicanos, que não saiam do país sem ter certeza de que tem emprego efetivo. O Instituto Nacional de Emprego está a lançar concursos, jovens concorrem, há mecanismos de classificação daqueles que podem vir.
2: O presidente da República, Daniel Chapo, falava ontem em Lisboa no balanço da visita oficial de 4 dias que efetuou a Portugal a convite do seu homólogo António José Seguro.
0: 120 famílias de 3 distritos da província de Gaza vão beneficiar de assistência humanitária no âmbito da resposta a emergências por cheias promovida pela Sociedade São Vicente de Paulo de Moçambique, uma entidade da Igreja Católica. Nicolau Mucafel.
4: A ajuda que vai beneficiar os distritos de Xongwene, Xeixai e Xokwe contempla a distribuição de kits alimentares, higiene, semente agrícola e a construção de 5 casas para famílias que perderam as suas habitações. O projeto, avaliado em cerca de 15 mil euros, o correspondente a mais de 1 milhão e 100 mil meticais, tem financiamento assegurado da Sociedade de São Vicente de Paulo Internacional. O presidente da Sociedade de São Vicente de Paulo em Moçambique, Arlindo Coça, diz que a iniciativa será implementada durante 2 meses e abrangerá, para além da província de Gaza, o posto administrativo de Xinavane, no distrito de Manhissa, província de Maputo. Arlindo Coça explica que os beneficiários desta iniciativa foram identificados nas comunidades onde a organização desenvolve as suas atividades em coordenação com as autoridades locais, de forma a garantir que o apoio chegue às famílias mais afetadas pelas cheias deste ano.
5: As famílias priorizadas são famílias com várias limitações. Estamos a falar de mulheres viúvas, famílias chefiadas por pessoas com deficiências, famílias chefiadas por crianças e famílias chefiadas por idosos. O universo é de 120 e a Sociedade São Vicente de Paulo, através das conferências que se encontram nesses pontos já mapeados, fizeram levantamento tendo em consideração a este grupo-alvo que mencionei em termos de prioridade.
4: A Sociedade São Vicente de Paulo é uma organização da Igreja Católica Internacional de Voluntariado, presente em mais de 150 países e em Moçambique, desenvolve ações de assistência às famílias vulneráveis e de resposta à situação de emergência. Rádio Moçambique, Cidade Xeixai, Nicolau Mucavel.
0: Os cidadãos malauianos invadem terras moçambicanas e praticam a atividade agrícola na localidade de Xala, no distrito de Chimbunila, no Niassa, pormenores por Raimundo Matola.
6: O administrador do distrito de Chimbunila, no Niassa, denuncia a alegada cumplicidade de cidadãos moçambicanos na invasão por malauianos de terras para a prática de atividades agrícolas na localidade de Xala. Calixto Jamuse disse que, do trabalho feito no terreno, constatou-se que a maior parte dos malauianos que entra ilegalmente no território moçambicano para a produção agrícola conta com o apoio de famílias moçambicanas. A fonte assegurou que as famílias malauianas que se fixaram ilegalmente em Xala foram retiradas da região e neste momento decorre um trabalho junto das lideranças comunitárias com vista à agudização da vigilância comunitária.
7: Nós já tivemos a primeira conversa com o nosso vizinho, o Malau, administrador de Mangos, e tivemos alguma saída em que tínhamos que retirar alguns malauianos que invadiam aquela região. não falta aqueles que são furtivos, mas acreditamos que o cenário atual está controlado. Depois da visita de Sua Excelência, secretário do Estado, naquele local em Chala, ele deixou algumas orientações claras para o distrito e também uma intervenção direta com o país vizinho, a qual, neste momento, registramos alguma calmia.
6: Administrador do distrito de Chimbunila, Nuniasa, Calixto Gemunse, e os trabalhos visando estancar a entrada de malawianos ilegalmente para a prática de atividades agrícolas na localidade de Chala. De Lixinga, Raimundo Matola.
0: A pesca ilegal na Albufeira de Corabás, em Tete, encontra-se atualmente sob controle graças ao reforço das ações de fiscalização desencadeadas pelas autoridades nos distritos banhados por aquele lago artificial. Jornalista Ignacio Gamaio.
8: As operações de fiscalização são realizadas por equipas multissetoriais integrada por fiscais do INAMAR, membros das Forças de Defesa e Segurança, autoridades administrativas e outras entidades ligadas à gestão e conservação dos recursos pesqueiros. As patrulhas efetuadas de forma regular ao longo da Albufeira têm permitido reduzir significativamente a utilização de artes de pesca proibidas, combater a captura ilegal de espécies e reforçar o cumprimento da legislação que regula a atividade pesqueira. Segundo o administrador do distrito de Caurabaça, Mendes Cardoso, o controlo da pesca ilegal representa um passo para a exploração sustentável dos recursos pesqueiros, a preservação dos ecossistemas aquáticos e assegurar que a atividade continue a gerar rendimentos para a população.
9: Verificávamos o uso de redes mosquiteiras a nível do distrito, verificávamos a pesca do peixe, chamado peixe miúdo, mas tivemos uma força conjunta onde reduziu aquilo que era o alarme que se vinha a verificar a nível do distrito, que era preocupante, porque é normal chegar num ponto de pesca, encontrar pessoas, um número assustador a nível do local, e todas elas com a realizar atividade pesqueira de forma ilegal, e que era preocupante para nós. Mas houve uma equipa conjunta, para além de houver a equipa de Namar, também os nossos militares, a polícia, estiveram lá no terreno e controlou-se o sistema.
8: O reforço da fiscalização surge numa altura em que a pesca da capenta retoma o seu ritmo normal na Albufeira de Caurabaça, aumentando as expectativas do crescimento da produção e de dinamização da economia local. Ignacio Gamay, Cidade de Tete.
0: 15 extensionistas pesqueiros dos distritos de Angoche, Moma, Ilha de Moçambique, Mussoril e Bemba receberam motorizadas esta sexta-feira no âmbito do projeto de desenvolvimento da pesca artesanal resiliente para o peixe. Hermínia Francisco.
10: Na ocasião, o diretor do gabinete do governador de Nampula, Nuno de Albuquerque, destacou a importância da pesca para a economia da província, uma vez que representa a fonte de alimentação, de emprego e de renda de milhares de famílias. Segundo o representante do governador da província de Nampula, a entrega dos meios circulantes visa garantir maior assistência técnica às comunidades e uma resposta rápida às necessidades dos pescadores nos distritos abrangidos pelo projeto.
11: A entrega destas motorizadas permitirá melhor a mobilidade dos extensionistas, ampliar a cobertura da assistência técnica e garantir uma resposta mais rápida e eficaz às necessidades dos pescadores. Caros e estimados extensionistas, estes meios representam um voto de confiança do vosso trabalho. Por isso apelamos para que sejam utilizados com responsabilidade, zelo e espírito de serviço público, colocando-os sempre ao serviço da comunidade.
10: Ouvidos pela nossa reportagem, os extensionistas dos distritos de Moma, Mussoril e Nacala Velha ressalvaram a importância dos meios no fortalecimento da atividade pesqueira.
12: Hoje é um momento ímpar que estamos aqui hoje a celebrar esta cerimônia de entrega de transporte que vai alavancar o desenvolvimento das comunidades pesqueiras na província de Nampula.
13: Eu sinto-me como se eu estivesse ainda munida de instrumento suficiente para o trabalho.
14: Como é que era antes?
13: Era com um pouco de dificuldade, não tinha meio transporte, o meu transporte já estava variado e eu trabalhava com apoio à taximota e alguns parceiros.
15: O meio veio mesmo para ajudar e muito. E agradeço o esforço do governo por mobilizar o meio.
10: Foram palavras de Musa Brahimo, de Moma, Benedita Culasso, de Mussoril, e Emílio Aleixo, de Nacala Velha. O Pro Peixe é cofinanciado pelo IFAD, Investing in Rural People, um projeto de fortalecimento do setor das pescas, cujo principal objetivo é modernizar o setor. Importa referir que Nampula possui uma costa de aproximadamente 460 km, desde Moma a Memba, 219 centros de pesca e mais de 99 mil pescadores.
0: A cidade de Nacala Porto, em Nampula, acolhe em outubro próximo a primeira conferência sobre adição do valor com base a minerais disponíveis. Trata-se de uma iniciativa estratégica do governo destinada a promover a industrialização com base em recursos minerais para dinamizar o desenvolvimento socioeconómico do país, com destaque para a região norte. Uma equipa liderada pelo diretor do Museu Nacional de Geologia foi recebida pelo governador de Nampula, Eduardo Abdullah, esta sexta-feira, para apresentar o projeto da conferência. Uma nota do Conselho Executivo Provincial, chegada à nossa redação, refere que nos próximos dias uma missão técnica desloca-se novamente à província de Nampula para o levantamento e validação das condições operacionais em Nacala, bem como contratação de bens e serviços para a conferência na cidade de Nacala. O Jornal da Tarde, Felimo, considera positivo o desempenho dos conselhos municipais nas 5 autarquias existentes nesta região, melhor na província de Tete, jornalista Adriano Bicon.
14: O posicionamento foi expresso esta sexta-feira na autarquia de Nhamayabo, distrito de Mutarara, no fim da quinta reunião de balanço das autarquias de Tete, pelo membro do Comitê Central da Frelimo e chefe adjunto da Brigada Central de Assistência a esta região do país. Segundo Danilo Teixeira, com mais um pouco de esforço em todas as autarquias, os manifestos eleitorais serão cumpridos na íntegra até ao fim do mandato.
16: Cada município tem as suas especificidades. Temos que ter presente também que há fundos da Governação Central que ainda não foram disponibilizados e isso limita um pouco a ação do município. Mas, por outro lado, também, nas nossas recomendações, deixamos o exercício de cada município trabalhar para alargar a base de receita fiscal, encontrar formas de intercâmbio e, portanto, parcerias para buscar experiências de como ultrapassar as dificuldades pontuais dos munícipes, mas, no geral, achamos que todos os municípios estão mesmo no bom caminho.
14: Neste balanço da quinta reunião das 5 autarquias da província de Tete, Danilo Teixeira deixou um apelo a todos os gestores municipais.
16: O apelo de, por cada vez mais, olharem para aquilo que são os nossos instrumentos e olharem para aquilo que, neste caso, são os nossos manifestos para irmos perseguindo tudo o que está plasmado com vista à satisfação dos nossos munícipes, com vista, portanto, ao cumprimento integral desses manifestos, porque nós, como temos dito, quando a Frelimo promete, a Frelimo cumpre.
14: O membro do Comitê Central da Frelimo e chefe adjunto da Brigada Central de Assistência à Província de Tete disse que, no cômputo geral, o desempenho dos conselhos municipais é equiparado com algumas particularidades do município de Nhamayabo, Adriano Bikwan.
0: E o Partido Frelimo em Cabo Delgado defende o reforço da capacidade de governação dos municípios para responder de forma eficaz às necessidades das comunidades. Florinda Fernando.
17: A posição foi manifestada pelo primeiro secretário do Comitê Provincial da Frelimo na abertura, este sábado, da 8ª reunião da Direção Provincial com os órgãos municipais para avaliar o cumprimento das atividades do primeiro semestre deste ano. José Elias Calimi afirmou que a avaliação deve servir para encontrar soluções que melhorem a ação política e governativa do partido e não para procurar justificações nem apontar culpados. O dirigente acrescentou que os munícipes esperam uma governação capaz de responder aos desafios locais, o que exige maior capacidade de liderança e compromisso dos órgãos municipais.
18: A Frelimo sempre fez da avaliação um instrumento de aperfeiçoamento da sua ação política e governativa. É neste espírito que hoje nos reunimos, não para procurar justificações, mas para encontrar soluções, não para apontar culpados, mas para reforçar a nossa capacidade coletiva de servir cada vez melhor o povo e os nossos munícipes. A nossa missão é clara e permanente: servir os nossos municípios. Os municípios de Cabo Delgado depositam em nós expectativas legítimas e esperam uma governação cada vez mais próxima a eles, eficiente às suas preocupações.
17: Defendeu ainda o aprofundamento das áreas estratégicas para impulsionar o desenvolvimento dos municípios e reforçar a qualidade dos serviços prestados às populações.
18: Várias comunidades dos nossos municípios persistem desafios naturalmente. São desafios reais que existem de todos nós. Maior capacidade de liderança, inovação, coordenação institucional e o compromisso com os resultados. Por isso, durante esta reunião, somos chamados a fazer um balanço sério e honesto.
17: Refira-se que a reunião visa igualmente definir as prioridades de atuação para o segundo semestre nos municípios geridos pela Frelimo, nomeadamente Mocimba da Praia, Moeda, Monte Pues, Balama, Ibo e Pemba. De onde vos falou, Florinda Fernando.
0: A primeira secretária de Frelimo em Iambana, Délia Macucula, apela aos funcionários públicos para que façam uma gestão responsável dos seus salários e evitarem endividamento excessivo. Efraim Macitela desenvolve a informação.
19: É um conselho deixado durante um encontro com servidores públicos no distrito de Funhaloro. Adélia Macucul classificou como penosa a situação de muitos funcionários do Estado que, mesmo ocupando cargos de chefia, enfrentam graves crises financeiras por falta de planificação e gestão. A dirigente lamentou o fato de haver profissionais que chegam à idade da reforma sem uma habitação condigna, estando endividados com empréstimos bancários e compromissos com particulares. Para a primeira secretária, a falta de organização ao longo da carreira gera frustração no momento da aposentação, altura em que muitos acabam por culpar injustamente o Estado pelas suas dificuldades. Por isso, Adélia Macucul aconselha uma mudança urgente de postura.
20: Mesmo que receba 100 mil medicais, não sabe fazer uma boa gestão dos seus recursos financeiros, vai andar. Vamos deixar de fazer dívidas em muitos bancos. Isso nos desorganiza. E não é fácil desenvolver e evoluir nestes casos. Não é possível. E não façam empréstimo para fazer fundação da casa. Não vão terminar. Vamos nos organizar para evitar murmurar e dizer, epa, me usaram. Quem te usou? É esse assunto de não nos organizarmos quadros. Nós que estamos lá na província, passamos mal com os quadros antigos dirigentes. Já foi tudo a pessoa. Já está com 60 anos. Diz, ó, eu ainda tenho energia. Mas tem energia, eu estou cheio de juventude, com 30 e pouco, 40, ainda não experimentou nenhum cargo. Você já foi tudo. Não se organizou naquela altura. E naquela altura era tempo propício para a pessoa se organizar. Agora vai se organizar agora.
19: Adélia Macucul, primeira secretária do Comitê Provincial do Partido Frelimo em Inhambane, e a necessidade de boa gestão de salários por parte de servidores públicos. De Inhambane, Efraim Macitela.
0: O Jornal da Tarde, 12 horas e 54 minutos. Comissão Técnica para o Diálogo Nacional Inclusivo na província de Maputo terminou ontem a primeira etapa da fase de audição pública, reunindo em debate centenas de residentes da Manhissa. Domingos Macalan.
21: Durante a primeira etapa da fase da audição pública, a Comissão Técnica para o Diálogo Nacional Inclusivo liderou sessões de audição pública ao nível das sedes dos 8 distritos desta região do país. Na segunda etapa desta fase, que inicia já na próxima semana, o Grupo Dinamizador do Diálogo Nacional Inclusivo na província de Maputo vai trabalhar nos postos administrativos desta região do país, onde vai apresentar à população local algumas ideias já sistematizadas ao nível nacional em resultado das auscultações públicas. No âmbito deste processo, os residentes da vila-sede do Distrito da Manhissa defenderam esta sexta-feira a manutenção do número atual dos deputados da Assembleia da República e a introdução de reformas de continuidade ao nível do sistema eleitoral, entre outros setores.
1: 450 deputados de linga cola. 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
3: Moçambique tem muitos impostos e coleta muito dinheiro. No final do dia, o dinheiro não chega no cofre do Estado. O Estado, quando vai lá buscar o dinheiro para poder construir escola, construir hospital, não tem dinheiro.
22: Eu gostaria mesmo de propor com que o modelo das formações também poderá ser revisto no sentido de o jovem ter emprego após a sua formação.
21: Já na vila sede do distrito de Matutuína, a população defendeu a introdução de reformas moderadas ao nível do sistema fiscal como forma de dinamizar a economia local.
23: Não seria tão bom que os distritos gerissem os seus próprios recursos? Temos a centralização, não negamos, mas tem que haver uma certa cota que é destinada ao distrito e que faça sentir.
21: Alguns residentes da vila sede do distrito de Matutuína, na província de Maputo, interagindo no âmbito da fase da audição pública no Diálogo Nacional Inclusivo.
0: Há duas sessões de audição pública no âmbito do Diálogo Nacional Inclusivo no posto administrativo de Hunde, na Vila Municipal de Catandica, no distrito de Baro e Manica, foram marcadas esta sexta-feira por apresentação de propostas de reformas moderadas dos vários pontos em debate, Moisés Sela.
24: A população de Baro justifica que a implementação de reformas moderadas nos sistemas da justiça, governação, sistema fiscal, exploração de recursos minerais, entre outras áreas, vão garantir o desenvolvimento sustentável do país.
25: Vão melhorar, mas sendo da forma moderada.
26: Aqui defende-se a ideia de reforma moderada em relação aos recursos, assuntos de recursos naturais.
27: Reforma moderada sobre a nossa economia. Agora, o número de população lá, nos tempos do mundo e aqui, o número já é maior. A economia está a subir. Entre lá dentro, não é verdade isso dizer que não há controle. Existem pessoas que estão com controle, mas reforma moderada e propomos a melhoria do controle e de fiscalização.
24: O chefe da equipa da Comissão Técnica do Diálogo Nacional Inclusivo, que trabalha na província de Manica, Simon Makuyana, explicou como foram sistematizados os pontos que estão a ser apresentados nesta fase de audições públicas.
26: Na base das coisas, vocês foram dizer a nível nacional, não é a ideia da comissão, nem do líder, não. Vocês foram falar, estamos a devolver o que vocês disseram aqui, nós estamos nós. Estão a perceber? Agora, essa ideia da comissão para vir, não, essa não é a ideia da comissão, é aquilo que nós ouvimos durante as escutações a nível nacional. Depois, este diálogo foi submetido à liderança, foi presidente da República e não feliz para a gente. Disseram, sim, senhor, isso é que são as ideias para vocês. Vão usar essas ideias para o diálogo. Estamos a usar exatamente aquelas ideias das vossas contribuições para ser validadas.
24: Este sábado, a equipa da Comissão Técnica do Diálogo Nacional Inclusivo faz a moderação da audição pública em Ampassa, ainda no distrito de Barui. A partir da cidade de Chimoio, Moisés Sela.
0: Na atualidade internacional, o Supremo Tribunal do Brasil manteve esta sexta-feira a prisão domiciliária e endureceu as restrições impostas ao ex-presidente Jair Bolsonaro, condenado a 27 anos e 3 meses de prisão por tentativa de golpe de Estado. Segundo a decisão do juiz Alexandre de Moraes, Bolsonaro não poderá receber visitas sociais durante 30 dias, exceto a de médicos e advogados, nem visitas com fins políticos ou eleitorais até o fim das eleições de outubro próximo. O magistrado concluiu que o ex-chefe do Estado violou medidas cautelares ao redigir uma carta de apoio à pré-candidatura presidencial do filho, o senador Flávio Bolsonaro, posteriormente divulgada nas redes sociais. E pronto, amigo ouvinte, assim termina o Jornal da Tarde da Rádio Moçambique. Esteve na companhia de Michel Horácio na sonorização, Ernesto Chauque na edição e apresentação. Boa tarde.

0: 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Em Moçambique são 13 horas.
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0: Segue-se as notícias apresentadas por Ernesto Chaluca. Boa tarde, Ernesto.
1: Sérgio Guissamulli, ouvinte, boa tarde. O presidente da República, Daniel Chapo, participa neste domingo no culto de encerramento do sínodo da Igreja Presbiteriana de Moçambique, que terá lugar no pavilhão de Machaquene, na cidade de Maputo. A cerimônia marca o fim dos trabalhos do órgão máximo de deliberação da Igreja Presbiteriana de Moçambique, que reuniu líderes e delegados para refletir sobre a missão da Igreja, o fortalecimento da fé cristã e o seu contributo para o desenvolvimento espiritual, moral e social do país. O culto será igualmente marcado por orações pela paz e estabilidade de Moçambique. A presença do chefe do Estado reforça o reconhecimento do papel das confissões religiosas na promoção da unidade nacional, da reconciliação e dos valores éticos e morais na sociedade, indica um comunicado da Presidência da República recebido na nossa redação. A Moçambique e Bielorrússia reafirmam a necessidade de reforço da parceria em áreas como mecanização agrícola, combate ao terrorismo, desenvolvimento industrial e utilização das infraestruturas portuárias moçambicanas. O compromisso foi assumido hoje em Maputo no encontro entre o presidente da República, Daniel Chapo, e o ministro dos Negócios Estrangeiros da Bielorrússia, Maxim Razinkov. Razinkov disse que as equipas técnicas vão se encarregar da produção de instrumentos jurídicos necessários para sustentar a implementação de projetos nas áreas de cooperação.
2: Em primeiro lugar, a garantia da segurança alimentar usando a mecanização agrícola. Segundo, é o combate contra terrorismo e alcançamento da segurança no país. Nosso país também está pronto para trabalhar com Moçambique na questão da mineração e produção nessa área. Nós concordamos com o senhor presidente que essas questões vão ser discutidas em detalhes quando organizarmos reunião entre os nossos governos.
1: Durante o encontro, Maxim Razinkov entregou uma carta oficial do presidente bielorrusso Alexander Lukashenko, convidando Daniel Chapo a visitar aquele país europeu. 120 famílias de três distritos de Gaza vão beneficiar de assistência humanitária no âmbito da resposta à emergência por cheias, promovida pela Sociedade São Vicente de Paulo de Moçambique, uma entidade da Igreja Católica. Nicolau Mucavel.
3: A ajuda que vai beneficiar os distritos de Xongwene, Xeixai e Xokwe contempla a distribuição de kits alimentares, higiene, semente agrícola e a construção de 5 casas para famílias que perderam as suas habitações. O projeto, avaliado em cerca de 15 mil euros, o correspondente a mais de 1 milhão e 100 mil meticais, tem financiamento assegurado da Sociedade de São Vicente de Paulo Internacional. O presidente da Sociedade de São Vicente de Paulo em Moçambique, Arlindo Coça, diz que a iniciativa será implementada durante 2 meses e abrangerá, para além da província de Gaza, o posto administrativo de Xinavane, no distrito de Manhissa, província de Maputo. Rádio Moçambique, Cidade Xeixai, Nicolau Mucavel.
1: O distrito de Caiensofala está em alerta máximo face à eclosão do surto de cólera no vizinho distrito de Xemba. As autoridades de saúde estão a reforçar a vigilância epidemiológica para evitar o ressurgimento da doença, cujo fim foi declarado há 2 meses. O diretor substituto de Saúde, Mulher e Ação Social de Caia, Paulo Pinheiro, disse que estão a ser reforçadas as medidas preventivas, sobretudo no posto de distrito de Sena, que faz limite com o distrito de Xemba.
4: Temos ativistas que foram formados, então esses estão nos apoiar nas atividades de campo, de modo ainda a mantermos a monitoria ao nível da comunidade e ainda continuarmos a divulgar as medidas de prevenção. Fora desse ativista, também temos técnicos de saúde que estão a trabalhar de forma conjunta, exatamente, de modo de a reforçar a questão de prevenção comunitária, porque esse é o principal foco. Se fragiliza a parte comunitária, consequentemente, teremos entrada de novos casos.
1: A diretora substituto dos Serviços de Saúde, Mulher e Ação Social de Caia, Paulo Pinheiro, e o reforço das medidas de prevenção contra a cólera. Na atualidade internacional, o Supremo Tribunal do Brasil manteve esta sexta-feira a prisão domiciliária e endureceu as restrições impostas ao ex-presidente Jair Bolsonaro, condenado a 27 anos e 3 meses de prisão por tentativa de golpe de Estado. Segundo a decisão do juiz Alexandre Moraes, Bolsonaro não poderá receber visitas sociais durante 30 dias, excepto a de médicos e advogados, sem visitas com fins políticos ou eleitorais até o fim das eleições de outubro próximo. O magistrado concluiu que o ex-chefe de Estado violou medidas cautelares ao redigir uma carta de apoio à pré-candidatura presidencial do filho, o senador Flávio Bolsonaro, posteriormente divulgada nas redes sociais. Moraes advertiu que todas as medidas cautelares permanecem em vigor e que qualquer novo incumprimento pode levar à revisão imediata do benefício, incluindo a revogação da prisão domiciliária e o regresso ao regime fechado. Foram as notícias das 14 horas. As próximas, quando forem 18 horas. 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
1: Obrigado.
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0: Tem aí a jornalista Cristina Xavier para atualizar a informação. Muito boa noite.
1: Boa noite, Henrique Dias. Boa noite, ouvinte. O presidente da República, Daniel Chapo, participa amanhã no culto de encerramento do Sínodo da Igreja Presbiteriana de Moçambique, que terá lugar no pavilhão de Machakene, na cidade de Maputo. A cerimônia marca o fim dos trabalhos do órgão máximo de deliberação da Igreja Presbiteriana de Moçambique, que reuniu líderes e delegados para refletir sobre a missão da Igreja, o fortalecimento da fé cristã e o seu contributo para o desenvolvimento espiritual, moral e social do país. O culto será igualmente marcado por orações pela paz e estabilidade de Moçambique. A presença do chefe de Estado reforça o reconhecimento do papel das confissões religiosas na promoção da unidade nacional, da reconciliação e dos valores éticos e morais na sociedade. Moçambique e a Bielorrússia reafirmam a necessidade do reforço da parceria em áreas como a mecanização agrícola, combate ao terrorismo, desenvolvimento industrial e utilização das infraestruturas portuárias moçambicanas. O compromisso foi assumido hoje em Maputo, no encontro entre o presidente da República, Daniel Chapo, e o ministro dos Negócios Estrangeiros da Bielorrússia, Maxim Rizkov. Rizkov disse que as equipas técnicas vão se encarregar da produção de instrumentos jurídicos necessários para sustentar a implementação de projetos nas áreas de cooperação.
2: Em primeiro lugar, a garantia da segurança alimentar usando a mecanização agrícola. Segundo, é o combate contra terrorismo e alcançamento da segurança no país. Nosso país também está pronto para trabalhar com Moçambique na questão da mineração e produção nessa área. Nós concordamos com o senhor presidente que essas questões vão ser discutidas em detalhes quando organizarmos a reunião entre os nossos governos.
1: Durante o encontro, Maxim Rizkov entregou uma carta oficial do presidente bielorrusso, Alexander Lukashenko, convidando Daniel Chapo a visitar aquele país europeu. 120 famílias de três distritos da província de Gaza vão beneficiar de assistência humanitária no âmbito da resposta à emergência pós-cheias, promovida pela Sociedade São Vicente de Paulo de Moçambique, uma entidade da Igreja Católica. Detalhes por Nicolau Mcavel.
3: A ajuda que vai beneficiar os distritos de Xongwene, Xeixá e Xokwe contempla a distribuição de kits alimentares, higiene, semente agrícola e a construção de 5 casas para famílias que perderam as suas habitações. O projeto, avaliado em cerca de 15 mil euros, o correspondente a mais de 1 milhão e 100 mil meticais, tem financiamento assegurado da Sociedade de São Vicente de Paulo Internacional. O presidente da Sociedade de São Vicente de Paulo em Moçambique, Arlindo Coça, diz que a iniciativa será implementada durante 2 meses e abrangerá, para além da província de Gaza, o posto administrativo de Xinavani, no distrito de Manhissa, província de Maputo. Rádio Moçambique, Cidade Xeixai, Nicolau Mcavel.
1: O distrito de Caensofala está em alerta máximo face à eclosão do surto de cólera no vizinho distrito de Xemba. As autoridades da saúde estão a reforçar a vigilância epidemiológica para evitar o ressurgimento da doença, cujo fim foi declarado há 2 meses. O diretor substituto da Saúde, Mulher e Ação Social de Caia, Paulo Pinheiro, disse que estão a ser reforçadas as medidas preventivas, sobretudo no posto administrativo de Sena, que faz limite com o distrito de Xemba.
4: Temos ativistas que foram formados, então esses estão a nos apoiar nas atividades de campo, de modo ainda a mantermos a monitoria ao nível da comunidade e ainda continuarmos a divulgar as medidas de prevenção. Fora desse ativista, também temos técnicos de saúde que estão a trabalhar de forma conjunta. Exatamente, de modo de a reforçar a questão de prevenção comunitária, porque esse é o principal foco. Se fragiliza a parte comunitária, consequentemente, teremos entrada de novos casos.
1: Diretor substituto dos Serviços de Saúde, Mulher e Ação Social de Caia, Paulo Pinheiro, e o reforço das medidas de prevenção contra a cólera. Desporto. França e Inglaterra disputam nesta noite, a partir das 23 horas, pelo bronze no Mundial de Futebol. É o jogo da consolação para as duas seleções que tinham como objetivo a conquista do título. A final joga-se amanhã entre Espanha e Argentina, a partir das 21 horas, referência horária do nosso país. Na atualidade internacional, uma instalação petrolífera do Kuwait sofreu hoje perdas materiais graves no ataque do Irã no âmbito do conflito militar com os Estados Unidos. A Companhia Petrolífera Nacional do Kuwait informou numa nota que os feridos receberam assistência médica e o local foi evacuado. O tempo. A cidade de Tete poderá registrar amanhã 32 graus centígrados de temperatura máxima, seguida por Xai-Xai e Beira com 30 graus, Maputo e Quelimane 29, Nampula e Pemba 28, Inhambane, Vilanculo e Chimoio 27, Lixinga pode chegar aos 23 graus centígrados de temperatura máxima. Apresentamos as notícias já a esta hora. As próximas, às 19 horas e 30 minutos, inseridas no Jornal da Noite.
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1: Ouvinte, muito boa tarde. Participantes da audição no âmbito do Diálogo Nacional Inclusivo.

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1: Estimado ouvinte, boa noite. Conflito homem-fauna bravia provoca a morte de uma pessoa e destruição de áreas de cultivo no distrito de Luabo, na Zambésia. O primeiro secretário do Comitê Provincial da Frelimo terminou este sábado visita de trabalho de 5 distritos da província da Zambésia com apelos à promoção da paz, perdão e reconciliação nacional. Assuntos de destaque da segunda edição do Jornal da Zambésia para este sábado, 18 de julho de 2026. Abnero Tchernenko está na edição e apresentação. A sonorização é de Paulo Lopes. Fazemos votos de boa escuta. Começamos então com esta notícia de conflito homem-fauna bravia que provoca a morte de uma pessoa e destruição de áreas de cultivo no distrito de Luabo, na Zambésia. A reportagem já a seguir com o jornalista Salim Mutepa.
2: Conflito homem-fauna bravia provoca a morte de uma pessoa e destruição de áreas de cultivo no distrito de Luabo, na Zambésia. A informação foi avançada pelo diretor distrital de atividades econômicas em Luabo. Cerca de 14 hectares de culturas diversas foram devastadas no primeiro semestre por hipopótamos no distrito de Luabo. Oliveira Cardoso disse que a ação de hipopótamos cria pânico no seio da população. Para além de hipopótamos, segundo a fonte, os crocodilos constituem outra ameaça à vida da população, sendo que uma pessoa morreu no primeiro semestre por ataque de crocodilos.
3: O conflito homem-fauna bravia, este é o nosso dia a dia. Temos tido casos de ataques de crocodilo, assim como invasão de hipopótamos às machambas. Temos alguns registros. Por exemplo, este ano tivemos uma morte registrada por ataque de crocodilo e também tivemos cerca de 14 ou 15 hectares de terra também em houve invasão dos hipopótamos e destruíram culturas. Falo de milho, feijões, arroz e hortícolas. Não, temos feito o processo de mitigação desse conflito através de palestras nas comunidades para o afugentamento, treinar algumas comunidades em técnicas de afugentamento. E, na maior gravidade, recorremos mesmo ao abate dos animais problemáticos. Localmente temos um caçador comunitário já registado a nível do distrito, assim como a nível da província, e ele é que tem nos apoiado bastante neste processo de mitigação.
4: E quais são as zonas mais frequentes?
3: A zona mais frequente para esses problemas é a localidade de Samora Machel.
2: Oliveira Cardoso, diretor distrital de atividades econômicas no distrito de Luabo, na Zambésia.
1: Salim Mutepa e a notícia de conflito homem-fauna bravia. O primeiro secretário do Comitê Provincial da Frelimo terminou este sábado a visita de trabalho de 5 dias aos distritos de Namarroi, Gurué, Mulumbo e Milange, com o apelo à promoção da paz e perdão e reconciliação nacional em todos os distritos. Francisco Nangura pediu para que haja reflexão sobre a situação ocorrida após as eleições de outubro de 2024, que culminaram com a destruição de várias infraestruturas sociais e daquela formação política, tendo sublinhado a necessidade de arrependimento aos protagonistas desses atos. O primeiro secretário da Frelimo salientou que os problemas que afetam a população têm solução célere, com o comprometimento de todos para a manutenção da paz.
5: O mais importante para essas coisas virem
6: é estarmos
5: em paz, estarmos unidos, sabermos nos perdoar, deixarmos de destruir aquilo que já temos, que são as nossas conquistas, respeitar os nossos líderes, respeitar os nossos dirigentes. Quando estivermos assim unidos, em paz, todas essas coisas que foram pedidas aqui, nós vamos ter. Porque também,
1: Francisco Nangura pediu a propósito para o fim do tribalismo, pois, segundo suas palavras, constitui entrave ao desenvolvimento.
5: Não pode ser apenas aquele que nasce na Zambésia, mas todo aquele que empresta o seu saber, o seu conhecimento para desenvolver Zambésia, deve ser tratado como zambesiano. O natural de Milange não pode ser apenas aquele que nasce em Milange, mas todo aquele que empresta a sua casa capacidade,
6: a mesa ama pereca maringa
5: e a energia
6: para
5: desenvolver milange,
6: deve
5: ser tratado como natural.
6: Nós
5: temos naturais de milange
6: que
5: estão a trabalhar em clima, em Mulocwe, em Niassa, em Cabo
6: Delgado,
5: no Maputo, na Beira. Esses sentem-se em casa.
1: Primeiro secretário do Comitê Provincial da Frelimo na Zambésia, num comício na localidade de Dulanha, distrito de Milange, na Zambésia, esta sexta-feira. No ar, a edição segunda do Jornal da Zambésia para este sábado. Vencedores da segunda fase do concurso de escrita e declamação de poesia que decorre em Climane estão satisfeitos com o seu desempenho. Colocamos em antena o jornalista Domingos Alberto.
7: Alguns vencedores da segunda fase do concurso de escrita e declamação de poesia denominado Okwereta, que decorre em Climane, prometem fazer da arte como um dos caminhos para desenvolver o sistema cognitivo e habilidades. Os entrevistados falavam à Rádio Moçambique no final do evento, após anunciados vencedores este sábado em Climane. Trata-se de Leokene Costa, da Escola João Paulo II, Isadora Libra, da Escola Secundária Geral de Climane, e Torcio Armando, da Escola Secundária Aeroporto de Expansão. Concurso Quereta de escrita e declamação de poesia envolve várias escolas secundárias numa iniciativa do Serviço Distrital de Educação e Juventude e Tecnologia de Climane na Zambésia.
8: Eu fiz esta poesia a pensar em mim, como é que eu iria me sentir, se isso faria-me bem, mas vou agradecer ao júri, agradeço a todos que estiveram presentes aqui, me assistiram, a minha família, e estou muito feliz com a minha prestação hoje.
9: É minha primeira vez, confesso que no início estive muito nervosa, mas depois correu tudo bem. E agora me sinto muito aliviada por ter enfrentado esse desafio. Vou continuar a fazer mais poemas, até porque agora já está me aparecer um na cabeça.
7: Os representantes da Escola João Paulo II e de Secundária Geral de Climane afirmaram que a vitória do concurso deveu-se à preparação técnica dos concorrentes, ao mesmo tempo elogiam da iniciativa.
10: Ernesto Romão Descanso, coordenador da Comissão Científica da Escola São João Paulo II, Qualane. Estamos muito alegres e prontos para dizer que a vitória prepara-se, né? Preparamos o aluno e pronto, demos todas as dicas, por isso que saímos vencedores. Que a iniciativa é bem-vinda para a nossa urbe, porque a juventude precisa de ser recriada. Porque sem este tipo de atividade, o que nós observamos é que a juventude prefere ficar nos bares.
11: Professor Conselho Gonçalves Basso, da Escola Secundária Geral de Climane e Focal Point da mesma escola. Felizmente conseguimos o apuramento para outra fase e o sentimento é de muita felicidade, muita alegria, porque tivemos um momento de preparo e hoje viemos justificar, e foi de facto um momento ímpar em que a menina, ela soltou-se, deixou todos os medos. Nos ensaios havia uma dúvida, mas hoje ela conseguiu superar e estamos apurados para outra fase. É uma iniciativa louvável e é muito bem-vinda. Vai de facto impulsionar os alunos a escreverem mais, a se preocuparem mais com o bem bom do que com a perdição.
7: Por seu turno, o técnico e coordenador da iniciativa enaltece a capacidade dos concorrentes e considera ser um instrumento fundamental para o processo de ensino e aprendizagem.
12: Satisfeito porque nesta segunda fase do concurso vi muita qualidade, que foi determinante para a seleção daqueles que passaram. A qualidade do evento nós vimos, também as demonstrações em termos de declamação foram todas de muita qualidade, todos são vencedores, mas é verdade que devem existir os que vão para a fase seguinte. Então, o que eu gostei dessa vez é que não houve repesca, porque o membro do júri fez um trabalho de casa, perfeitamente.
7: Cliff Fardini, técnico e coordenador do concurso denominado Okwereta, iniciativa do Serviço Distrital de Educação e Juventude de Climane, na Zambésia, que falava no final da segunda fase, que decorreu este sábado no Centro Cultural Bons Sinais, em Climane.
1: Domingos Alberto e o Cultural. Fechamos com o desporto. A equipa de Gerard Inhações termina a primeira volta do campeonato da 2ª Divisão de Futebol Série A, fase provincial da Zambésia, sem vitória. Este sábado, na abertura da quinta e última jornada da primeira volta, Jardinhações perdeu com 3 de fevereiro por 3 bolas a 1. Ao fim de 5 jogos, a equipa de Jerra conquistou 1 ponto, enquanto que a equipa de 3 de fevereiro soma a sua segunda vitória. Na análise, a partida deste sábado, de abertura da quinta ronda do campeonato, o técnico adjunto de Jardinhações, Cadete Raul, diz que a inferioridade numérica no jogo terá influenciado o desempenho e desfecho do jogo.
13: Após o empate, os gols que nós sofremos a seguir foi mesmo por causa da unidade que nós perdemos, o nosso jogador central. Infelizmente teve aquele comportamento com o jogador adversário, que se foi uma questão de agressão, né, da parte dos dois. E o árbitro também se acionou bem, corretamente, só pesou mais para o nosso lado, porque o nosso jogador tinha um cartão amarelo, então, por acumulação de cartões, ele teve que ser expulso. Então, é aí onde a equipe caiu mais. Mas tentamos puxar a moral, não deixamos cair a vontade de querer empatar e ganhar o jogo. Fomos atrás e, infelizmente, foi isso que aconteceu. Não tivemos tempo suficiente para alcançar o resultado desejado.
1: Para Renato Sangosango, treinador de 3 de fevereiro de Climane, a sua equipa procurou, neste desafio, corrigir alguns erros que levava a derrotas anteriores.
14: É a segunda vitória, já tivemos a primeira vitória. Estamos a trabalhar para isso dia após dia e procuramos sempre melhorar os aspectos negativos e estamos a concretizar, estamos a encontrar os momentos negativos, estamos a superar o que era errado e agora estamos bem. Marcamos 3 golos no primeiro jogo, marcamos também 3 golos agora, sofremos 1, vamos procurar não sofrer golo na próxima jornada.
1: A nível da Série A, Ronda 5 prossegue este domingo com o embate 1º de maio Sporting e Ferroviário Soproteção. Soproteção que lidera a prova com 12 pontos. A entrada da jornada, Ferroviário Sporting tem 9 cada. 3 de fevereiro passa a somar 6 pontos, 1º de maio e Gerra com 1 ponto cada. A nível da Série B, todos os jogos marcados para este domingo, União Desportiva de Milange recebe Motupes de Igurue, Veteranos e MM Legend, ambos de Mucuba, jogam entre si, e o Sporting de Igurue recebe o líder Machete de Mucuba com 10 pontos, Veteranos é o último sem nenhum ponto. Está a terminar então esta edição do Jornal da Zambésia. Ficam as despedidas de Abner Tchernenko, que editou e apresentou. A sonorização foi de Paulo Lopes.
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Estúdios de emissão provincial da Zambésia da Rádio Moçambique, música de Cotari, homenagem a Eduardo Caribo, nesta emissão que está a cargo de Kim Monteiro, apoio técnico de Paulo Lopes. Vamos consigo até às 20 horas e 55 minutos e lembramos assim que quando forem 19 horas e 30 minutos teremos o essencial do Jornal da Noite com a atualização das notícias do país e do resto do mundo.

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Estúdios de emissão provincial da Zambésia da Rádio Moçambique, são 19 horas e 25 minutos. Passamos a apresentar o bloco de informações de utilidade pública do Governo do Distrito de Climane, Serviço Distrital de Saúde, Mulher e Ação Social. Passamos a apresentar aviso de concurso de ingresso no aparelho de Estado. De acordo com o decreto, dizia, de acordo com o despacho de 1 de julho de 2026 do administrador do distrito de Climane, nos termos do número 1, artigo 34 do Estatuto Geral de Funcionários e Agentes do Estado, aprovado pela Lei 4/2022, de 11 de fevereiro, conjugado com o número 1 do artigo 43 do Decreto 32/2023, de 8 de junho, torna-se público a abertura de concurso de ingresso no aparelho de Estado num prazo de 30 dias a contar da data de fixação do presente aviso para preenchimento de 2 vagas via substituição na carreira de técnico de saúde classe E, escalão 1, categoria de enfermaria de saúde materno-infantil, a serem afetas nos centros de saúde nos distritos de Climane, nos termos da tabela que a seguir vamos indicar. Vagas disponíveis, uma para enfermeira de saúde no Indugo, uma vaga. 2, maternidade infantil e Regoni, uma vaga. Total, 2 vagas. Repetimos, vagas disponíveis, 2, sendo uma para enfermeira de saúde no Indugo,

acompanhado com seguintes documentos: cópia do bilhete de identidade autenticado ou certidão narrativa completa de nascimento, certidão de habilitações literárias da área em que se candidata a autenticado, certidão de registro criminal, certidão de aptidão física e mental, comprovativo de inscrição ou cumprimento de serviço militar, declaração sob compromisso de honra autenticada, cópia de número único de identificação tributária no IT, currículo vitae, duas fotos tipo passe. Modalidade de concurso: a seleção ao concurso de ingresso será efetuada através da avaliação curricular, exame escrito e seguida de entrevista profissional. Local de entrega das candidaturas: estas deverão ser entregues no Serviço Distrital de Saúde, Mulher e Ação Social, na repartição de recursos humanos, durante horas normais de expediente, até o último dia do prazo fixado, sem o qual não será considerado. Matéria da prova: as provas versarão sobre Constituição da República de Moçambique, Lei 4/2022, de 11 de fevereiro, que aprova Estatuto Geral de Funcionários e Agentes do Estado, Decreto 28/2022, de 9 de junho de 26 de fevereiro, que aprova Regulamento do Estatuto Geral de Funcionários do Estado, Decreto 30/2021, de 15 de outubro, que estabelece normas de funcionamento da administração pública, e Lei 8/2023, de 9 de maio. Prazo de entrega, dizia, prazo de validade dos concursos, do concurso de ingresso, 3 anos contados a partir da data de publicação da classificação final no Boletim da República. O processo de submissão de candidaturas e a seleção não envolve qualquer tipo de pagamento. 19h30 e meio, vamos estabelecer o simultâneo com a Antena Nacional da Rádio Moçambique para o Jornal da Noite em cadeia nacional.

Boa noite. Quatro funcionários da autoridade tributária em Sofala estão sob investigação por suspeitas de fazerem parte de um esquema de contrabando de combustíveis. Diversas atividades políticas, sociais, económicas, culturais e desportivas assinalaram este sábado em todo o mundo o Dia Internacional Nelson Mandela. No desporto, França e Inglaterra disputam esta noite a partir das 23 horas pelo bronze no Mundial de Futebol. Destaques da presente edição do Jornal da Noite. Sidónio Pires está na sonorização e Cristina Xavier na edição e apresentação. Ótima escuta. Quatro funcionários do Gabinete Provincial da Autoridade Tributária em Sofala estão sob investigação por suspeitas de fazerem parte de um esquema de descaminho e contrabando de combustíveis. Um assunto para acompanhar dentro de instantes. Para já, o Presidente da República, Daniel Chapo, participa amanhã no culto de encerramento do Sínodo da Igreja Presbiteriana de Moçambique, que terá lugar no pavilhão do Machaquene, na cidade de Maputo. A cerimónia marca o fim dos trabalhos do órgão máximo de deliberação da Igreja Presbiteriana de Moçambique, que reuniu líderes e delegados para refletir sobre a missão da Igreja, o fortalecimento da fé cristã e o seu contributo para o desenvolvimento espiritual, moral e social do país. A presença do chefe de Estado reforça o reconhecimento do papel das confissões religiosas na promoção da unidade nacional, da reconciliação e dos valores éticos e morais na sociedade. Moçambique e a Bielorrússia reafirmam a necessidade do reforço da parceria em áreas como a mecanização agrícola, combate ao terrorismo, desenvolvimento industrial e utilização das infraestruturas portuárias moçambicanas. O compromisso foi assumido hoje em Maputo, no encontro entre o Presidente da República, Daniel Chapo, e o Ministro dos Negócios Estrangeiros da Bielorrússia, Maksymin Ryzkov. Ryzkov disse que as equipas técnicas vão se encarregar da produção de instrumentos jurídicos necessários para sustentar a implementação de projetos nas áreas de cooperação. Durante o encontro, o Ministro dos Negócios Estrangeiros

0: Estrangeiros da Bielorrússia entregou uma carta oficial do presidente bielorrusso Alexander Lukashenko, convidando Daniel Chapo a visitar aquele país europeu. Retomamos o assunto de destaque. 4 funcionários do Gabinete Provincial da Autoridade Tributária em Sofala estão sob investigação por suspeitas de fazerem parte de um esquema de descaminho e contrabando de combustíveis. Reporta Benícia Faiana.
1: A Procuradoria Provincial já instaurou um processo contra os funcionários em causa, supostamente ligados a uma rede baseada no Porto da Beira. O esquema funcionava a partir do Porto da Beira, onde caminhões cisterna eram declarados falsamente em trânsito para países vizinhos, mas o combustível acabava desviado e vendido ilegalmente no mercado nacional, lesando o Estado em milhões de meticais. A informação foi dada este sábado, no fim da visita do Procurador-Geral da República à província de Sofala, pelo porta-voz do dirigente Ângelo Matusse. Matusse disse que os 4 funcionários públicos, caso se prove o seu envolvimento no descaminho e contrabando de combustíveis, não só deverão ser penalizados administrativamente, como também serão responsabilizados criminalmente.
2: Quando dizemos que haja processo instaurado, queremos, nesta primeira etapa, dizer que sim, foi identificado o circuito e, uma vez instaurado o processo, estamos a investigar, que é para completar a teia dos envolvidos e, naturalmente, cada um vai responder na medida do seu envolvimento. O problema de contrabando de combustíveis não é só aqui em Sofala. Aqui em Sofala deve ser, se calhar, o local de alguma maior incidência, se calhar porque, pronto, temos este corredor e, se calhar, temos muito mais situações dessas por outras razões. A detenção de certos funcionários da autoridade tributária, de alguma forma, está ligada a este problema.
1: Ainda sobre a visita à Sofala, a Procuradoria-Geral constatou superlotação das cadeias, tendo o cenário mais crítico registrado na cadeia provincial de Sofala. O estabelecimento alberga atualmente 1.500 reclusos, apesar de ter capacidade real para apenas 120 pessoas.
2: Nós estamos neste país, conhecemos o país, sabemos quais são as dificuldades do país, acreditamos que dentro dessas dificuldades e dentro das prioridades que forem definidas, a construção de penitenciárias também vai caber. E um dia vamos ter penitenciárias novas, como aliás já começamos a ter um e outro num e outro lugar.
1: Procurador-Geral Adjunto Ângelo Matusse. Da cidade da Beira, Benícia Faiani.
0: 4 funcionários da Autoridade Tributária em Sofala estão sob investigação por suspeitas de fazerem parte de um esquema de contrabando de combustíveis. O Governo Provincial de Tete quer maximizar a utilização das linhas de Sena e de Nacala para a dinamização da economia local. Ignacio Camay.
3: Em Tete, as autoridades pretendem potenciar o sistema ferroviário como um dos principais pilares para aumentar o volume de exportações, reduzir os custos logísticos e reforçar a competitividade da economia provincial. A estratégia passa por maximizar a utilização da linha de Sena e do corredor logístico de Nacala, infraestruturas consideradas fundamentais para o escoamento da produção destinada aos mercados nacional, regional e internacional. A perspectiva foi apresentada pelo governador da província de Tete, Domingos Viola. Segundo Domingos Viola, a localização estratégica da província e a sua ligação aos principais corredores ferroviários do país constituem uma vantagem competitiva para atrair investimentos nos setores da agricultura, mineração, indústria transformadora e logística. Viola explicou que estas ferrovias facilitam igualmente o comércio com países vizinhos como o Malawi, além de reforçar a integração económica com as províncias de Sofala, Niassa e Nampula.
4: Podemos exportar bens e serviços para o Malawi, Zâmbia e Zimbábue. A partir de Tete, nós podemos ter portos secos, porque Tete é uma única província do país que faz ligação ferroviária com 2 portos. As outras províncias, eu não as conheço bem, mas muitas podem ter 2 linhas que ligam o mesmo porto. Mas nós temos duas linhas que ligam dois portos diferentes. Então, essa é uma posição. E nós, construindo um porto seco em Tete, vamos desgastar menos as nossas estradas. Porque a mercadoria, em vez de sair da beira, percorrer 600 km até aqui, e depois fazer os restantes para entrar no Interland, pode sair de Moatize para o Zimbábue, é perto.
3: Governador de Tete, Domingos Viola, e a perspectiva do crescimento nas áreas de transporte e serviços de apoio, com vista a fortalecer as cadeias de valor da agricultura, da mineração e da indústria. Os corredores ferroviários constituem um dos fatores decisivos para posicionar Tete como um centro logístico e econômico de referência em Moçambique, aproveitando a sua localização geográfica. Ignácio Gamay, cidade de Tete.
0: O Governo Provincial de Tete quer maximizar a utilização das linhas de Sena e de Nacala para a dinamização da economia local e os projetos financiados pelo Fundo de Desenvolvimento Económico Local no distrito de Doa, em Tete, também estão a contribuir para o efeito, como a seguir reporta Adriano Pequuana.
5: Já são visíveis os resultados dos projetos financiados pelo Fundo de Desenvolvimento Económico Local no distrito de Doa, na província de Tete. As bancas que por algum motivo estavam fechadas, reabriram, a venda de hortícolas e de outros produtos, sobretudo alimentares, conheceram outra dinâmica. Segundo o administrador de Doa, o seu executivo está a monitorar todos os projetos para que, em tempo recorde, os mutuários possam reembolsar os valores para beneficiar a mais interessados. Adam Manonga falou à Rádio Moçambique de alguns resultados considerados de positivos fruto do Fundo de Desenvolvimento Econômico Local.
6: Estamos a ver, a nível do nosso distrito, uma economia circular. Estamos a ver que os jovens estão a conseguir fazer dinheiro através dos seus projetos. Se prestou atenção, desde Chazia para cá, nós financiamos a maior parte das bancas que estão a exercer comércio ao longo da estrada N322. E são bancas que outrora estavam, entre aspas, adormecidas, porque não tinham algum capital para impulsionar esse seu negócio. E nós achamos que a economia está a desenvolver, a economia do nosso distrito, na medida em que os projetos relacionados com o FDEL dos nossos jovens e mulheres estão a ser executados da melhor forma possível.
5: Administrador de Doa, em Tete, Adam Manonga, falando dos resultados da aplicação do Fundo de Desenvolvimento Econômico Local, refere-se que em Doa, no ano passado, foram financiados, no âmbito do FDEL, 97 projetos, a maior parte dos quais dedicam-se à venda a retalho de diversos produtos, comercialização de excedentes agrícolas, de animais, de produção de hortícolas, entre outros. Da cidade de Tete, Adriano Bikiwan.
0: 19:41 na província de Nampula, a Visão Mundial está a desenvolver um trabalho de consciencialização às mulheres e figuras influentes sobre os métodos de avaliação nutricional em crianças e gestantes. Reporta Albano Xavier.
7: Líderes comunitários e religiosos e as comunidades dos distritos de Morpula e Rapali na província de Nampula estão a ser aconselhados a apostar nas técnicas de avaliação nutricional das suas crianças para serem submetidas a um tratamento mais especializado. O gestor de programas da Visão Mundial nos distritos de Rapala e Morpula, João Bobotella, disse que o organismo está igualmente a consciencializar as mulheres em idade fértil, grávidas e latente, para o rastreio da má nutrição e adesão às maternidades para realizar partos seguros. João Bobotella referiu ainda que, além destas ações, a Visão Mundial apoia na promoção das brigadas móveis para que as unidades sanitárias possam alcançar as comunidades que se encontram nas zonas longínquas.
8: Quando as crianças são identificadas como numa fase mais crítica, quando a fita é vermelha, a fita de chamam de Moac, é o perímetro braquial, portanto, eles sabem referir a criança à unidade sanitária para tratamento mais especializado. Mas quando está nos níveis de nutrição que dá para corrigir a nível da comunidade, os comitês já sabem como fazer. E não só, eles fazem demonstrações às famílias. Muitas famílias recebem a capacitação, né, e sabem quais são as misturas ótimas para que a criança possa crescer saudável. Então, estamos a trabalhar nisso. Não só, temos um outro modelo. Nesse modelo, a nível de nutrição, chamamos de desvio positivo. Mas temos um outro modelo que também estamos a usar, um modelo que chamamos TTC, aconselhamento atempado à mulher grávida. Toda mulher, a partir daí, essa intervimos até no aconselhamento à mulher em idade fértil, à mulher grávida, à mulher lactante. também capacitamos o que é que deve comer uma mulher grávida, quais são os preparativos que deve ter.
7: Gestor de programas da Visão Mundial nos distritos de Rapala e Morropulo, João Babotela, e as atividades desenvolvidas nas comunidades dos distritos de Morropulo e Rapala para o combate à desnutrição no seio das crianças. Albano Xavier, em Nampula.
0: Albano Xavier, a partir de Nampula, uma província que está a registrar atualmente um número cada vez maior de mulheres a serem submetidas a cirurgias de emergência devido à gravidez ectópica. O facto preocupa o corpo médico, que já chama a situação de epidêmica. Reporta Hermínia Francisco.
1: A implantação da gravidez fora da cavidade uterina é, segundo especialistas, causada por cicatrizes na tuba uterina provocada por infecções não tratadas. O médico ginecobstetra e diretor do Departamento de Ginecologia e Obstetrícia no Hospital Central de Nampula, Denis Viegas, revelou em entrevista à nossa reportagem que a maior unidade sanitária da região norte do país chega a operar no mês perto de 100 mulheres com gravidez fora do útero.
9: Por dia, operamos 3 a 4 ectópicas. Traduz que há muita doença sexualmente transmitida que não está a ser tratada. Traduz que está a haver muita promiscuidade sexual. Traduz que há muita gente que não está a usar preservativo. Então, Nampula tem quase uma epidemia de ectópicas. É a principal causa de cirurgias de urgência.
1: Entretanto, alerta para casos preocupantes no futuro se a sociedade não mudar de comportamento.
9: Do mesmo jeito que nós nos prevenimos contra o HIV, do mesmo jeito que nós nos prevenimos contra as ITS, se nós usarmos preservativo, se nós evitarmos múltiplos parceiros, vamos ter menos ectópicos, vamos ter menos corrimentos, vamos ter menos doenças inflamatórias pélvicas, vamos ter menos HIV, vamos ter menos cancro do colo do útero, porque também cancro do colo do útero é de transmissão sexual.
1: Recomendação do médico ginecobstetra Denis Viegas à volta da gravidez fora da cavidade uterina, um problema que constitui preocupação do Hospital Central de Nampula. De onde vos falou, Hermínia Francisco.
0: De Nampula, em Inhambane, concretamente em Funhalouro, onde residentes daquele distrito congratulam o governo pela alocação de veículos mistos destinados a facilitar a mobilidade de pessoas e bens. São residentes ouvidos por Efraim Mastela.
10: A chegada dos novos meios adequados às características da região é recebida com um sentimento de alívio e satisfação pela população, que há muito enfrentava sérias dificuldades de ligação à sede distrital devido à escassez do transporte público. Sublinham que os meios chegam em boa hora e oferecem maior conforto face às alternativas habituais, sobretudo no acesso às zonas mais recônditas. Atualmente, as vias de acesso do distrito de Funhalouro apresentam deficiências e tornam-se quase intransitáveis na época chuvosa. Consideram que, além de encurtarem distâncias, os novos veículos mistos vão impulsionar a economia local, dinamizando as trocas comerciais e escoamento da produção agrícola, com particular destaque para a castanha de caju.
11: Odete e Roberto Mateus são de extrema importância, porque vão ajudar quando haver muita chuva e para transporte de bens, até mesmo de pessoas, vai mesmo servir para uma boa causa.
12: E respondo pelo nome de Anísio Simeão Ujembe, que esses meios vêm para ajudar. Os produtores não têm conseguido trazer seus produtos cá à sede da vila, mas com estes meios vão trazer seus produtos sem problemas. Esses meios também vão ajudar a população a deslocar-se. Quando chega a época chuvosa, Funhalouro passa-se mal. Só daqui para Massinga é difícil.
10: O administrador do distrito de Funhalouro, Valdemiro da Georgina, afirma que o principal objetivo é servir bem a população e avança que já foi definido um modelo de gestão para garantir a manutenção regular dos veículos mistos.
13: Estarão sob gestão de operadores privados, mas sob monitoria constante do governo do distrito, para garantir a sua durabilidade. Então, estes transportes mistos vêm exatamente para resolver esta necessidade que temos. Neste momento assistimos população a ser misturada nos transportes, com as suas bagagens, e até com animais de pequeno porte.
10: Com a introdução destes dois veículos mistos, Funhalor dá um passo importante na melhoria da mobilidade, beneficiando diretamente a população das zonas recônditas, com destaque para as localidades de Tsenane e Kupo. Dinhamban, Efraim Macitela.
0: Na atualidade internacional, uma instalação petrolífera do Kuwait sofreu hoje perdas materiais graves num ataque do Irão no âmbito do confronto militar com os Estados Unidos. A Companhia Petrolífera Nacional do Kuwait informou numa nota que os feridos receberam assistência médica e o local foi evacuado. Ainda no estrangeiro, diversas atividades políticas, sociais, económicas, culturais e desportivas assinalaram este sábado em todo o mundo o Dia Internacional Nelson Mandela. A data foi instituída pelas Nações Unidas para homenagear o nascimento do líder sul-africano em 1918 e o seu legado histórico na luta contra o apartheid, na promoção da igualdade racial e na defesa dos direitos humanos. A informação é nos trazida pelo correspondente à Rádio Moçambique na África do Sul, Eduardo Figurão.
14: Na África do Sul, para homenagear o legado do primeiro presidente democraticamente eleito do país, os cidadãos são instados a dedicar 67 minutos do seu tempo a ajudar o próximo. A dedicação de 67 minutos simboliza cada um dos 67 anos que Nelson Mandela devotou à luta pelos direitos humanos, à igualdade racial e à justiça social. A tradição convida as pessoas a ceder essa mesma fração de tempo para realizar boas ações em prol das comunidades. É neste quadro que o presidente sul-africano Cyril Ramaphosa inaugurou uma estação de tratamento de água em Hammanskraal, na província de Gauteng, que fornece 50 milhões de litros de água por dia aos residentes carenciados da região. Esta iniciativa faz parte de um projeto nacional que visa alargar o acesso à água potável e segura nas províncias de Gauteng, KwaZulu-Natal e Cabo Oriental. Este é um dia muito especial. O 18 de julho é reconhecido internacionalmente como o Dia de Nelson Mandela. Pessoas de todo o mundo estão a celebrar, a homenagear ou a realizar boas ações neste dia 18, em memória de Nelson Mandela, o pai da nossa nação. Por isso, estamos muito felizes por ter tantas pessoas que dedicaram o seu tempo para estar aqui e passar 67 minutos conosco. E para honrar Nelson Mandela, Ramaphosa garantiu que o governo sul-africano continuará a investir na educação, na saúde, na proteção social e na criação de emprego. No plano macroeconômico, o presidente destacou que a África do Sul trabalha com parceiros globais para criar um painel internacional sobre a desigualdade, com o objetivo de monitorizar e reverter o atual cenário. Em Nova York e Londres, também estão previstas atividades de relevo para assinalar a data. Nelson Mandela nasceu a 18 de julho de 1918 na pequena vila de Nzevo, na região do Cabo Oriental, na África do Sul. Rádio Moçambique, Eduardo Figurão, Joanesburgo.
0: De regresso ao país, a delegação da Comissão Técnica para o Diálogo Nacional Inclusivo, que trabalha no NIASA, enaltece o envolvimento da população nas audições públicas que terminaram este sábado naquela província. Jornalista Mércio João.
15: João Jace, integrante da COT no NIASA, que falava em Metangula, no distrito de Lago, último ponto do processo nesta província, disse ter sido fundamental a participação da população na escolha dos cenários que vão definir o rumo e a robustez do processo de desenvolvimento de Moçambique. João Jace acredita que a partir deste processo, os moçambicanos reafirmaram a sua união e o compromisso de pacificação efetiva do país. Durante um período de 18 dias, a equipa da Comissão Técnica realizou sessões de audição pública em 16 distritos e 6 postos administrativos, onde o cenário de transformação nacional votado foi de reformas moderadas.
16: A opinião da população da província de Nizam faz parte deste país e vai se tomar em conta. E acreditamos que essas opiniões vão contribuir para a mudança de atitude, a mudança de comportamento dos nossos governantes e também a mudança da forma como nós queremos desenvolver o país. Porque a luta aqui é desenvolver o país, manter a paz, garantir a estabilidade estabilidade política e o fortalecimento da democracia multipartidária. Esse é o desafio que o país tem.
15: Entretanto, no distrito de Lago, último ponto desta etapa na província, a população defendeu alterações moderadas do pacote legislativo e administrativo nacional.
17: As coisas não vêm do dia para o outro. Que fato é por empreender esforços? E estamos aqui todos para resolver as questões que nos padecem.
18: Então, introduzindo o voto eletrônico, significa que estaremos a excluir uma outra parte da população a não votar. Talvez o processo de recenseamento eleitoral deve ser extinguido e apenas validar o documento de identificação. Vai ser uma modernização boa, porque, de fato, os problemas eleitorais começam no processo de recenseamento. Temos que ter mudanças moderadas, não radicais.
15: Participantes de audição pública do Diálogo Nacional Inclusivo no distrito de Lago Nuniassa, de onde vos falou Mércio João.
0: E participantes do Diálogo Nacional Inclusivo no distrito do Limpopo, em Gaza, defendem a eleição do primeiro-ministro e de titulares dos órgãos de justiça. Francisco Nelson.
19: Estes participantes do Diálogo Nacional Inclusivo sugerem ainda a redução do tempo de divulgação dos resultados eleitorais, que no seu entender tem estado a levantar muitas dúvidas e a causar contenciosos no pós-eleitoral. Falando esta sexta-feira em Chicombane, distrito de Limpopo, em mais uma sessão de auscultação pública, os participantes referem que as reformas no Estado são fundamentais para a paz efetiva no país.
20: Precisamos de um país sempre socialista. Porque até hoje não percebemos qual é o papel fundamental do primeiro-ministro. Precisamos atribuirmos poderes ao primeiro-ministro e sentirmos que o primeiro-ministro ele tem este poder. Como vemos em Portugal, por exemplo, que a nossa questão até espelha-se um pouco à questão portuguesa. Aliás, é por isso que somos descendentes portugueses. Então, precisamos ir a este encontro. O presidente da República ter o seu papel e o primeiro-ministro também ter o seu papel.
21: Algumas coisas deviam ser desconcentradas ao Presidente da República. Okay. Por exemplo, a nomeação do Procurador-Geral da República não devia ser da competência do Presidente da República.
19: Por seu turno, o coordenador da Comissão Técnica do Diálogo Inclusivo em Gaza, Alberto Macia, destaca a abertura dos participantes no atinente às contribuições.
22: Agradecemos pela presença, pela participação nas decisões deste país. Em gesto de considerações finais, diria, as auscultações do Diálogo Nacional Inclusivo revelaram amplo consenso nacional sobre a necessidade de reformas estruturais em diferentes áreas da vida política, económica, administrativa e social do país.
19: Coordenador da Comissão Técnica do Diálogo Inclusivo em Gaza, Alberto Macia, destacando as contribuições dos participantes esta sexta-feira no distrito de Limpopo. Os trabalhos de auscultação pública continuam na próxima segunda-feira no distrito de Mandlakazi.
23: Francisco Nelson, em Xaxai.
0: No distrito de Luapo, província da Zambésia, participantes da audição pública defendem reformas que contribuam para a manutenção da paz e estabilidade sociopolítica no país. Salim Tepa.
24: Participantes da audição no âmbito do Diálogo Nacional Inclusivo no distrito de Luapo, sul da província da Zambésia, exigem reformas profundas nas forças de defesa e segurança. Os participantes sustentam que reformas profundas são essenciais para a manutenção da paz e estabilidade do país.
25: Meu nome é Carissa Dino Maliwa. Sem defesa, não há segurança. E onde não há paz, não há investimento e não há desenvolvimento. Seria necessário treinar os nossos militares a vários níveis para estarem em condições de responder às ameaças externas, assim como internas. Dar um salário justo aos militares. O juramento de um militar é vida ou morte, para garantir a soberania do próprio Estado. O outro assunto é que é necessário criar instituições de informação, segurança interna credíveis e apartidários, que não pertencem a nenhum partido do nosso território.
24: Por seu turno, Isaac Miquitais, outro participante da audição pública em Luapo, aponta a necessidade de melhoria na interação entre as forças de defesa e segurança e as comunidades locais.
26: Alguns aspectos devem ser melhorados, como melhoria das condições de trabalho dos homens da defesa e segurança, e assim como promover-se a colaboração entre os homens da defesa e assim como à população.
24: A audição pública no âmbito do Diálogo Nacional Inclusivo na província da Zambésia prossegue na segunda-feira no distrito da Maganja da Costa. Climane Salimu Tepa.
0: Da Política, Cultura com a Informação, segundo a qual o Distrito da Manhissa acolheu este sábado a 5ª edição do Festival Provincial de Xugubo, evento que juntou 14 grupos praticantes desta dança tradicional, oriundos dos 8 distritos de Maputo. O momento serviu para a exaltação da cultura moçambicana, tal como reporta Juvita Angovo.
2: O governador da província de Maputo destaca a cultura como instrumento indispensável para a promoção da paz e coesão social. Manuel Tul considera que, através das diferentes manifestações, hábitos e costumes, a cultura posiciona-se como agente promotor do bem-estar e identidade moçambicana.
3: Nós entendemos que o Xugubo, para além da preservação da cultura, pode servir de um instrumento de coesão nacional, um instrumento de promoção de alguma atividade econômica, como é o caso do turismo. Então estamos aqui hoje com pessoas que vieram de diferentes lugares, estão aqui a fazer turismo, e isso tem as suas vantagens do ponto de vista econômico também, porque vamos ter aqui pessoas que estão a vender, não é? Estão a vender seus produtos, hoje poderão ter um encaixe um pouco acima daquilo que tem sido normal. Portanto, é isso que estamos a fazer. Promovemos a nossa coesão, a nossa unidade como um país, como uma província.
2: Os representantes dos grupos de Xugubo, da Matola e Matutuim consideram o festival uma oportunidade de troca de experiências entre os grupos praticantes desta expressão.
0: No desporto, França e Inglaterra disputam esta noite, a partir das 23 horas, pelo bronze no Mundial de Futebol. É o jogo da consolação para as duas seleções que tinham como objetivo a conquista do título. A final joga-se amanhã entre a Espanha e a Inglaterra a partir das 21 horas, referência horária de Moçambique. O tempo. A cidade de Tete poderá registrar amanhã 32 graus centígrados de temperatura máxima, seguida por Xeixá e Beira com 30 graus. Maputo e Climane, 29. Nampula e Pemba, 28. Inhambane, Vilanculi e Chimoio, 27. Ilxinga poderá chegar aos 23 graus centígrados de temperatura máxima. Deste modo, colocamos ponto final ao Jornal da Noite. Obrigada pela preferência. Sidone Pires esteve na sonorização e Cristina Xavier na edição e apresentação. Boa noite.
4: Estivemos a transmitir em cadeia nacional o Jornal da Noite, referente a este sábado, dia 18 de julho de 2026. Em Moçambique, são 20 horas. E a seguir, temos como proposta para si uma do ouvinte o programa Zona Quente.

Juventude Moçambicana, boa noite, este é o programa Zona Quente aqui na Antena Nacional da Rádio Moçambique. Amigo ouvinte, seja bem-vindo a este espaço radiofónico dedicado à juventude moçambicana e não só. Se tu estiveres cá em Moçambique, eu dou-te um abraço muito grande. E se não estiveres cá, dou-te um maior ainda para que o meu calor possa chegar até onde estiveres. Tu podes acompanhar o programa mesmo se estiveres fora de Moçambique. Se não sabias disso, eis a grande novidade. Acompanha este programa através do nosso sítio na internet. Podes entrar e escrever www.rm.co.mz. 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Partilha com os teus familiares que estiverem na diáspora, amigos, conhecidos, toda a malta jovem, porque este programa é dedicado à juventude moçambicana. Abraço-te se estiveres cá no nosso país e abraço-te se estiveres fora. Um abraço muito maior para que o calor da Zona Quente possa chegar até onde estiveres. Estás na companhia, na apresentação deste programa, da voz de Rosemary Alfaica, também dos meus colegas que se fazem muito, muito, muito pontuais aqui todos os sábados às 20 horas e também contribui muito para que possamos trazer um programa deste género para ti. Um programa sempre, sempre interativo, um programa com muitas novidades, um programa com boa música, interação, enfim, um programa preparado especialmente a pensar em ti. Falo dos meus colegas Otília Francisco e o nosso DJ Mauro Jamisse. Boa noite, boa noite. Gostava de pedir ao nosso DJ para fazer sentir a sua presença cá neste sábado. Mauro, usa do espaço e faz aquilo que melhor sabes fazer. Vamos ouvir um pouco de música.

0: Música boa, interessante e boas energias passam aqui no teu programa, na tua escolha. Todos os sábados das 20 às 22 horas eu faço-te o convite, não é? Eu faço-te o convite para cá estares e juntos vamos fazer a festa que Moçambique merece. Nós somos um país muito diverso, com diversidade cultural, com diversidade musical, enfim, nós temos tudo de bom e de melhor. Por isso é que eu reúno todos os jovens de Moçambique que estão fora de Moçambique para fazermos a festa aqui na Antena Nacional da Rádio Moçambique. Temos música boa, temos boas conversas, temos ainda espaço aberto para que tu possas participar e contar as tuas novidades claramente. Tu agora, por conta desta abertura que as plataformas digitais nos dão, podes fazer chegar o teu áudio através do aplicativo WhatsApp. Mandas um áudio, dizes o teu nome, o que é que está a acontecer no teu fim de semana, como é que foi a tua semana. Conta-nos todas as novidades que quiseres partilhar connosco, porque este programa é da Juventude Moçambicana e nós queremos que tu participes de forma assídua. Usa o número 82 92 51 144 para conversar connosco. 82 92 51 144 para conversar connosco.
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0: Nós teremos as nossas rubricas. Termómetro, vamos conversar sobre os papagaios que obrigaram o zoológico a separá-los, é verdade. Temos também um gesto de amor. Homem adota 5 irmãos para que nunca mais sejam separados. O que é que será que nós vamos ouvir nesta insólita? Temos também do topo da velocidade ao cansaço nas escadas. Usain Bolt faz revelação surpreendente. Que revelação será esta? Estas notícias fazem parte do nosso magazine especial da rubrica Termómetro. Nas notícias do mundo da música temos Damiris Moyane e Clayton David, que juntos têm 36 milhões. 36 milhões juntos. O que será que está por detrás desta notícia? Classic Nova prepara concerto histórico. Quem já escutou alguma música deste grupo Classic Nova? Há novidades por aí. Temos também Jimmy Juju. Celebra 40 anos de carreira. Está a acontecer coisas boas, não é? Estas notícias fazem parte da nossa rubrica Notícias do Mundo da Música, que daqui a bocadinho tu e eu vamos poder degustar das mesmas. Por isso, convida todos que estiverem ao teu redor, convida até aquele amigo que não fala sempre contigo, convida aquele primo distante, convida aquele primo próximo, convida todos para junto de ti acompanharem o programa Zona Quente. Eu acredito que vai ser muito bom ter a tua companhia, a companhia dos teus amigos, enfim. Eu vou gostar, é especial. Não te esqueças também de conversar connosco através do 82 92 51 144. Vamos lá ouvir um bocadinho mais de música para daqui a pouco desbloquearmos estas rubricas e sabermos das suas novidades. Amigo ouvinte, muito obrigada pela tua presença. Aumenta o volume e não te esqueças de conversar connosco através do 82 92 51 144.

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3: É mais uma noite de sábado e o programa Zona Quente está aqui na tua companhia, amigo ouvinte. É sempre muito bom partilharmos este espaço e eu gosto muito, muito, muito de estar aqui pontualmente 20 horas até as 22 horas para junto de ti ter boas experiências, poder descansar, pensar na minha semana. A minha semana foi muito produtiva, consegui realizar todas as minhas tarefas, algumas não a 100%, mas já dei início e espero que tu também estejas a fazer o mesmo, até porque nós devemos ser uma juventude preparada. Como é que nós fazemos isso? Com ações diárias, com realizar uma tarefa, conseguir acordar cedo, com conseguir dormir a tempo e horas, com conseguir fazer tudo aquilo que nós colocamos como objetivos, ou seja, como metas. É muito importante. Ainda que não sejam coisas grandiosas, pouco a pouco nós vamos chegar no nosso objetivo final. Eu estou na companhia do Tília Francisco e Mauro Jamice neste programa. Vamos até às 22 horas, mas teremos uma pequena pausa para acompanharmos o noticiário. Não te assustes caso isso aconteça, nós continuamos aqui contigo e temos muitíssimas novidades quentinhas. Temos também a rubrica A Mais Quente da Semana lá no final do nosso programa. Atenção, podes começar a tentar adivinhar quem é o artista que vai fazer parte da nossa rubrica Mais Quente da Semana. 82 92 51 144. Podes tentar adivinhar, fica à vontade. 82 92 51 144. Nós estamos à tua espera. Vamos abrir um bocadinho a nossa caixa de mensagens, porque felizmente nós já temos algumas mensagens a entrar. Vai escrevendo como é que foi a tua semana. Não te preocupes se for uma mensagem longa, um texto longo. Não te preocupes, porque este programa é feito especialmente para ti. Eu vou começar com uma mensagem que não entrou hoje, mas entrou ontem. Houve um amigo ouvinte que decidiu começar a mandar mensagem. Aliás, na verdade são vários. O primeiro amigo ouvinte mandou uma mensagem na terça-feira. Disse: Olá, Zona Quente. Olá, Zona Quente. Mas infelizmente não disse o nome. É só para nós percebermos como este programa é esperado. E eu até fico assustada. Olá, boa noite. Aqui Lucas. Eu estou em Chimoio. Eu estou a passar um bom final de semana. Zona Quente, estou à espera. No domingo, às 20 horas. Eu acho que este amigo ouvinte estava à espera de escutar o programa Zona Quente outra vez no domingo, talvez seja isso. E vamos para sexta-feira. Entraram mensagens sexta-feira. O nosso amigo Benedito Ernesto Dimo está em Tete. Mandou-nos uma mensagem a dizer: Olá, Zona Quente, a minha semana está a ser muito produtiva. Oh, obrigada. Obrigada, obrigada. Essas foram as mensagens que entraram antes, entraram ontem. Quero agradecer por este carinho todo. Vamos às mensagens do dia. Boa noite, Zona Quente. Meu nome é Denis João Mairos e eu estou na Vila de Melilange. Mando beijinhos para a minha filha Keila e a minha esposa Cristina. Boa noite, Zona Quente. Meu nome é Camilo Cuxonga. Estou a escutar o programa cá em Teto. Obrigada. Boa noite, Reinaldo António. Estou a acompanhar o programa no Distrito de Caia. Desejo bom trabalho. Obrigada. Olá, olá. O meu nome é Lirice. Eu sou da Maganja. Estou a gostar muito do programa. Obrigada. Olá, Mana Rosa. O meu nome é Manuel Germano. Eu estou em Caia. O programa está muito quente. Força, força, força. Agradeço do fundo do meu coração. Boa noite, Zona Quente. Meu nome é Zito Feliciano Moisés. Eu estou em Milange, na Zambésia. Deus abençoe. Obrigada. Olá, o meu nome é Edmilson, conhecido por João. Eu estou a escutar o programa cá na Vila da Maganja da Costa. Mando um forte abraço para o meu irmão Nando. Mano Nando, um abraço. Olá, Zona Quente, eu estou ligado cá de Niassa, distrito de Marrupa. O programa está muito quente. Gostava de pedir uma música do Mano Zico. Mano Zico! Mano Mauro, já sabes, pelo menos um pedido nós temos de satisfazer. Vamos lá acompanhar esta música do Mano Zico.

Mano Zico na casa, estamos no espaço das mensagens. Amigo ouvinte, boa noite, boa noite. Vamos acordar porque o Zona Quente chegou e vamos até às 22 horas. 82-92-51-144. 82-92-51-144. Amigo ouvinte, eu quero fazer também a leitura da tua mensagem, por isso conversa connosco através deste número. Se puderes, manda-nos um áudio através do WhatsApp, porque gostava também de ouvir a voz do amigo ouvinte que está a acompanhar o programa Zona Quente. Eu ficarei muito, muito feliz se eu tiver esta oportunidade. Fico à espera do teu áudio no WhatsApp ou da tua mensagem de texto. 82-92-51-144. Vou ler mais algumas mensagens para passar à nossa primeira rubrica do dia. Qual será, qual será e qual será? Olá, olá, o meu nome é Nelson e eu estou no bairro Matundo. Eu estou a gostar do programa Zona Quente. Este é o programa mais quente de Moçambique. Feliz sábado e estamos todos juntos. Oi, oi, oi, programa Zona Quente. Meu nome é Florinta. Eu estou em Irate. Gosto muito do programa e gostava de ouvir a música da Tamiris Moyane. Tamiris Moyane, vamos. É o nosso último pedido. Tamiris Moyane, vamos cá ouvir esta voz muito, mas muito bonita da nossa cantora especial, Tamiris Moyane.

quinta, eu gosto muito desse programa. Eu estou em Chibuto. Meu nome é Teldina. Olá, Teldina. Eu fico muito feliz que estejas a gostar de acompanhar o programa Zona Quente. Continua connosco, nós vamos até às 22 horas. 82 92 51 144 é o número do teu amigo ouvinte que ainda não mandaste a tua mensagem. Podes mandar e conversar connosco. Olá, o meu nome é Nércia. Eu estou a gostar do programa. Continuem assim. Amei. Obrigada, Nércia. Eu é que agradeço. Agradeço muito, muito, muito pela tua presença, porque isso é que fortalece a nossa vontade de cá estar todos os sábados das 20 às 22 horas. Vamos ouvir um bocadinho de música e vamos a correr depois entrar para a rubrica Notícias do Mundo da Música.

0: Maru Jamice, o que eu posso dizer de ti? Muito obrigada. A juventude moçambicana agradece pela tua presença e pela tua dedicação cá neste espaço. Muito obrigada, muito obrigada. E mais uma vez, muito obrigada.
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0: Vamos agora entrar para o espaço das notícias do mundo da música, amigo ouvinte. A tua atenção é necessária neste momento. Vamos saber o que é que está a acontecer do outro lado da moeda.

Tamiris Moyane e Clayton David ultrapassam 36 milhões de visualizações e consolidam parceria de sucesso. Atenção, há quem pensava que estivesse a falar sobre dinheiro, não é verdade? Consegui criar um pouco de suspense, não é? Eu fico muito feliz. A música moçambicana continua a ganhar destaque nas plataformas digitais e uma das parcerias que mais tem conquistado o público é a de Tamiris Moyane e Clayton David. Juntos, os dois artistas já ultrapassaram a marca de 36 milhões de visualizações nas suas principais colaborações musicais, um número que demonstra a forte ligação criada com os fãs ao longo dos últimos anos. Entre os maiores sucessos da dupla está a música Comandante, que já soma cerca de quase 11 milhões de visualizações. Segue-se Mais Velhos, com mais de 10 milhões. Modo Love, oh, estamos no Modo Love, estamos no Modo Love, uma das minhas músicas favoritas. Ultrapassa 8 milhões e confirmamos, já confirmamos, que é para a vida toda. Eu não sei cantar.

Esta tem 6,4 milhões e Marília Mendonça, lançada em 2024, que reúne mais de 1 milhão e 600 mil visualizações.

0: pés fortes.
1: Os números mostram que a união entre Tamiris Moyane e Clayton David se tornou uma das parcerias mais marcantes da nova geração da música moçambicana, levando o talento nacional a conquistar cada vez mais ouvintes dentro e fora do país. Afinal, quando dois artistas juntam voz, talento e criatividade, o resultado pode transformar-se num verdadeiro fenómeno musical.

SIC Nova prepara concerto histórico com O Gueto Venceu em Maputo. A música moçambicana prepara-se para viver uma noite de grande celebração. A dupla Classic Nova anunciou o mega concerto O Gueto Venceu, marcado para o dia 25 de setembro de 2026 no Deja Vu Outdoor, na cidade de Maputo. Com início previsto para as 18 horas, o espetáculo pretende ser muito mais do que um concerto. Será uma homenagem à cultura urbana, à identidade do gueto e ao percurso artístico que levou a dupla a conquistar milhares de fãs em Moçambique e além fronteiras.

sob o lema O Gueto Venceu, Classic Nova promete transformar o palco num espaço de celebração da superação, da música e das histórias de quem acredita que os sonhos podem tornar-se realidade independentemente das dificuldades enfrentadas. Do lixo para a música. Artista africano transforma resíduos em instrumentos musicais e dá nova vida ao que era descartado. O egípcio Shedi Rabab criou um projeto chamado Garbage Music, ou Lixo Musical, em tradução livre. Uma iniciativa que transforma materiais descartados, principalmente resíduos plásticos, em instrumentos musicais. A ideia nasceu com um objetivo duplo: reduzir o impacto da poluição ambiental e, ao mesmo tempo, aproximar crianças e jovens da música e da criatividade. Além de oficinas, Rabab ensina jovens de comunidades vulneráveis a construir os seus próprios instrumentos a partir de materiais reciclados. Depois, esses instrumentos ganham vida através de apresentações musicais feitas por uma verdadeira banda criada do projeto. O trabalho chamou a atenção internacional e levou Shedi Rabab a receber o reconhecimento Young Champion of the Earth, uma iniciativa ambiental que distingue jovens com projetos inovadores para proteger o planeta. A história mostra que a criatividade pode nascer dos lugares mais inesperados. Afinal, aquilo que ontem era considerado desperdício, hoje pode transformar-se numa melodia capaz de inspirar uma geração inteira.

Jimmy Julio celebra 40 anos de carreira com um concerto duplo na Catembe. O consagrado músico moçambicano Jimmy Julio prepara um dos momentos mais marcantes da sua trajetória artística, com a realização de um concerto de celebração dos seus 40 anos de carreira, agendado para os dias 24 e 25 de julho no Onyx Eventos na Catembe, cidade de Maputo.

Mais do que um concerto, o evento pretende homenagear 4 décadas do Menino de Chamangoldo, dedicadas à música, à promoção do Afro-Jazz e à construção de uma carreira que ultrapassou fronteiras, tornando o artista uma das mais respeitadas referências da música africana contemporânea.

Para assinar este percurso, está a ser preparado um formato de concerto 2-in-1, distribuído por duas noites, cada uma com identidade própria, reunindo diferentes gerações de músicos e intérpretes. A iniciativa procura celebrar não apenas a carreira do homenageado, mas também a riqueza da música produzida na África Austral, promovendo o encontro entre artistas, estilos e públicos de diferentes proveniências. Na primeira noite, 24 de julho, Jimmy Julio sobe ao palco acompanhado pela banda moçambicana In The Groove, num espetáculo que destaca o talento nacional e a forte ligação do músico às suas raízes africanas.

O evento será conduzido por Seth Swazi, enquanto o palco receberá artistas como Stuart Sukuma, Mingas, Banda Kakana, Pika Timbe, Onésimo Olove, Elcides Carlos, Prince Sean e o DJ Sérgio Butler. Na segunda noite, 25 de julho, o espetáculo contará com a participação da banda sul-africana C-Base Collective, reforçando a dimensão regional do evento e evidenciando os laços culturais entre Moçambique e a África do Sul. A apresentação será conduzida por Izzedine Fakirá e terá como convidados artistas de reconhecimento percurso, entre os quais premiada cantora sul-africana Judith Sepuma, Franco Paco, John Hassan, Walter Mabas, Xixel Langa, Gabriela, além dos DJs No Name e Serito.

Ao reunir músicos de diferentes gerações, estilos e nacionalidades, o concerto pretende afirmar-se como uma plataforma de valorização da música africana e do diálogo cultural, demonstrando a capacidade do jazz de estabelecer pontes entre tradição, inovação e diferentes linguagens musicais. Amigo ouvinte, estas foram as notícias preparadas para esta rubrica, o Notícias do Mundo da Música. Espero que um dia eu possa ler uma notícia que é tua. Por isso, não te esqueças de fazer acontecer o teu sonho, de fazer parte da arte ou de fazer qualquer outra coisa que te vá elevar ao próximo nível. Espero que estas notícias te tenham inspirado. Continua atento ao programa Zona Quente, porque isso não é ainda nem metade do que nós temos para partilhar contigo. Vamos agora ouvir um bocadinho mais de música. E enquanto a música toca, não te esqueças, partilhe o programa Zona Quente com os teus familiares, com os teus amigos, com os teus colegas, com todos aqueles que estão ao teu redor, porque este programa é feito para toda a juventude moçambicana, sem exceção. Por isso, tu és a nossa via para fazer chegar este programa a todos os outros jovens que interessam-se por programas como este. Quero agradecer também à Rádio Moçambique por nos ter concedido este espaço. São 2 horas em que tu e eu conseguimos aproveitar muito o nosso sábado. Nós podemos estar ali deitados, acompanhar o Zona Quente. Ou se estivermos fora de casa, podemos dizer aos nossos amigos, vamos lá acompanhar o programa Zona Quente enquanto conversamos. E assim, conversamos todos juntos, fazemos um programa interessante. E eu fico muito feliz por ter esta oportunidade de cá estar, não é verdade? Escreve-nos através do 82-92-51-144. Repito, 82-92-51-144. Vamos à música. Mauro Jamissa, contigo.

0: DJ e também não Maia, como se costuma dizer aí nos nossos ambientes, não é? O que quer dizer, não falha. O nosso DJ nunca falha. Muito obrigada, Mauro Jamis, pela escolha sábia das músicas que passam cá no nosso programa. Músicas que não só entretêm, mas que também educam, mas que também nos façam uma lição importante, não é verdade? Muito obrigada, DJ Mauro Jamis.
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1: Amigo ouvinte, vamos fazer uma pequena pausa para acompanhar o noticiário, mas voltamos daqui a bocadinho com muitas mais novidades para ti. Agradeço do fundo do meu coração pela tua presença cá neste programa e espero te encontrar na segunda e última parte do nosso programa, que é daqui a 10 minutinhos, não é? Acompanha de forma atenta ao noticiário que passa a seguir.

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1: A Moçambique, pontualmente 21 horas. Nesta altura, estimada ouvinte, juntamos na antena a voz da jornalista Cristina Xavier para atualizar a informação. Boa noite.
2: Boa noite, Henrique Dias. Boa noite, ouvinte. O presidente da República, Daniel Chapo, participa este domingo no culto de encerramento do sínodo da Igreja Presbiteriana de Moçambique, que terá lugar no pavilhão de Machaquene, na cidade de Maputo. A cerimônia marca o fim dos trabalhos do órgão máximo de deliberação da Igreja Presbiteriana de Moçambique, que reuniu líderes e delegados para refletir sobre a missão da Igreja, o fortalecimento da fé cristã e o seu contributo para o desenvolvimento espiritual, moral e social do país. O culto será igualmente marcado por orações pela paz e estabilidade em Moçambique. A presença do chefe de Estado reforça o reconhecimento do papel das confissões religiosas na promoção da unidade nacional, da reconciliação e dos valores éticos e morais na sociedade. Quatro funcionários da Autoridade Tributária em Sofala estão sob investigação por suspeitas de fazerem parte de um esquema de descaminho e contrabando de combustíveis. A Procuradoria Provincial já instaurou um processo contra os funcionários em causa, supostamente ligados a uma rede baseada no Porto da Beira. A informação foi dada a conhecer este sábado na Beira pelo Procurador-Geral Adjunto, Ângelo Matussa.
3: O problema de contrabando de combustíveis não é só aqui em Sofala. Aqui em Sofala deve ser, se calhar, o local de alguma maior incidência, se calhar porque, pronto, temos este corredor, se calhar temos muito mais situações dessas por outras razões. A detenção de certos funcionários da autoridade tributária, de alguma forma, está ligada a este problema.
2: Procurador-Geral Adjunto Ângelo Matus, falando à imprensa este sábado na cidade da Beira, no final da visita do Procurador-Geral da República à província de Sofala. Em Tete, as autoridades pretendem potenciar o sistema ferroviário para aumentar o volume de exportações, reduzir os custos logísticos e reforçar a competitividade da economia provincial. A estratégia passa por maximizar a utilização da linha de Sena e do corredor logístico de Nacala, infraestruturas consideradas fundamentais para o escoamento da produção destinada aos mercados nacional e internacional. A perspectiva foi apresentada pelo governador da província de Tete, Domingos Viola, durante a cerimónia de relançamento da Conferência Internacional de Investimentos Tete 2026.
4: Podemos exportar bens e serviços para o Malawi, Zâmbia e Zimbábue. A partir de Tete, nós podemos ter portos secos, porque Tete é uma única província do país que faz ligação ferroviária com dois portos. As outras províncias, eu não as conheço bem, mas muitas podem ter duas linhas que ligam o mesmo porto. Mas nós temos duas linhas que ligam dois portos diferentes. Então, essa é uma posição. E nós, construindo um porto seco em Tete, vamos desgastar menos as nossas estradas. Porque a mercadoria, em vez de sair da Beira, percorrer 600 km até aqui, e depois fazer os restantes para entrar no Interland, pode sair de Matize para o Zimbábue e perto.
2: Governador de Tete, Domingos Viola, e a perspectiva do crescimento nas áreas de transporte e serviços de apoio, com vista a fortalecer as cadeias de valor da agricultura, da mineração e da indústria. A província de Nampula está a registrar atualmente um número cada vez maior de mulheres a serem submetidas a cirurgias de emergência devido à gravidez ectópica. O facto preocupa o corpo médico, que já chama a situação de epidémica. Detalhes por Hermínia Francisco.
5: A implantação da gravidez fora da cavidade uterina é, segundo especialistas, causada por cicatrizes na tuba uterina provocada por infecções não tratadas. O médico ginecobstetra e diretor do Departamento de Ginecologia e Obstetrícia no Hospital Central de Nampula, Denis Viegas, revelou em entrevista à nossa reportagem que a maior unidade sanitária da região norte do país chega a operar no mês perto de 100 mulheres com gravidez fora do útero.
6: Há muita doença sexualmente transmitida que não está a ser tratado. Traduz que está a haver muita promiscuidade sexual. Traduz que há muita gente que não está a usar preservativo. Então, Nampula tem quase uma epidemia de ectópicas.
5: Diniz Viegas, a volta da gravidez fora da cavidade uterina, um problema que constitui preocupação do Hospital Central de Nampula, de onde vos falou Hermínia Francisco.
2: Na atualidade internacional, o Supremo Tribunal Federal do Brasil rejeitou este sábado um pedido da defesa de Jair Bolsonaro para autorizar o presidente da Argentina a visitar o ex-chefe de Estado que cumpre prisão domiciliar em Brasília. Os advogados de Bolsonaro pretendiam que Javier Milei visitasse Bolsonaro na segunda-feira, data em que Milei se desloca ao Brasil para participar na apresentação da candidatura presidencial de Flávio Bolsonaro, filho do ex-governante. O endurecimento das medidas surge depois de Flávio Bolsonaro ter divulgado nas redes sociais uma carta manuscrita do pai, na qual o antigo chefe de Estado reiterava o apoio à candidatura do filho e apelava à união da família. O tempo. A cidade de Tete poderá registrar este domingo 32 graus centígrados de temperatura máxima, seguida por Xaxá e Beira com 30 graus, Maputa e Quelimane 29, Nampula e Pemba 28, Inhambane, Vilanculos, Mai 27 e Lixinga pode chegar aos 23 graus centígrados de temperatura máxima. Foram as notícias a esta hora. As próximas, à meia-noite.

0: Sabemos que o desenvolvimento não possui um ponto final, mas uma narrativa permanente. 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
1: Todos os sábados o nosso encontro nunca falha, aqui na Antena Nacional da Rádio Moçambique, das 20 às 22 horas. Este é o programa Zona Quiente. Juventude Moçambicana, boa noite, boa noite. Quem esteve comigo desde o início já pôde escutar muita música, já pôde escutar notícias interessantes, já pôde conversar, já pôde fazer parte do nosso programa através das mensagens ou áudio pelo WhatsApp. E vou repisar esta parte, sim, é muito importante. Que além de trazer o entretenimento até a tua casa, nós queremos com que tu faças parte do nosso programa. Por isso é que nós temos um número disponível todos os sábados. Quem acompanha de forma assídua sabe que não falta um número. O número nunca está desligado. Este número está 100% ativo diariamente, principalmente aos sábados, neste período das 20 às 22 horas, para poder receber a tua mensagem através das SMS ou também o teu áudio através do WhatsApp. Usa o 82 92 51 144 para te comunicares conosco. Temos cá algumas mensagens e eu prefiro fazer a leitura desta forma, paulatinamente, porque senão depois nós vamos encher a nossa caixa de mensagens e não conseguimos ler todas, por isso eu faço questão. Temos olá, olá, o meu nome é Gilson Vicky, eu estou a acompanhar o programa Zona Quente, cá em Maputo, eu estou em Boquiço. Olá, olá, muito obrigada, um abraço, um abraço. Viva, viva! O meu nome é Ofélio e eu estou a acompanhar este programa. Gosto muito. Obrigada. Boa noite, Zona Quinta. Eu estou a acompanhar o programa. Eu estou em Maputo Cidade, no Alto Maé. O meu nome é Agnello Coyote. Mando beijão para a minha noiva, Tina Salvador, que está em Nampula. Peço que sempre, sempre, sempre continuem a colocar este programa. Obrigada. Eu é que agradeço. Olá, olá, princesas de Nhamatanda. Aqui fala José. Ele está a cumprimentar a todas as princesas de Nhamatanda. Atenção. Aqui fala José Shaima. Eu estou em Mutua. Estou super ligado à rádio. Se me permitir, gostava também de participar. Pode participar. Já está a participar do programa Zona Quente ou tem uma música? Se tiver também, não faz mal. Tem uma mensagem que diz o seguinte. Três abraços para ti. Fiz questão de ler, apesar de não dizer nome nem de onde nos escreve. Gostei da mensagem. Muito obrigada. Mando quatro abraços para ti. Boa noite, eu gosto muito deste programa, o meu nome é Gildo Estevão da Manhissa, obrigada. Olá, olá, boa noite, Zona Quente, boa noite, apresentadora. O meu nome é Jorge Moisés, eu estou na Maganja da Costa Bom Trabalho. São muitos, não é? São muitos. Boa noite, Rádio Moçambique, o meu nome é Nelson Daniel. Olá, Nelson, obrigada por marcares presença cá no programa Zona Quente, não é verdade? Muito obrigada, fico muito feliz. Olá, olá, olá, para todos os ouvintes da Rádio Moçambique e todos que estão ligados ao programa. O meu nome é Tiago Chachuaio, eu estou em Maputo. Olá, olá, olá, obrigada. Boa noite, Zona Quente, meu nome é Alexandre. Gosto muito do programa, não durmo antes de escutar este programa até acabar. Que alegria! Estas mensagens fazem-me perceber que o programa Zona Quente já é um compromisso. Já me fazem acreditar que ali já temos o nosso alarme, 20 horas aliás. Eu acho que até existem pessoas que colocam 19h50, 19h40, 19h59, prontos, 20 horas. Programa Zona Quente deve começar. E é por essas pessoas que eu chego aqui pontualmente às 20 horas para fazer valer este programa até às 22 horas. Nunca vai faltar música, entretenimento, boa conversa, notícias sempre, sempre, sempre atualizadas. Não há nada. Sempre, sempre, sempre atualizadas. Olá, Zona Quente, o meu nome é Pinto Malik, eu estou em Cabo Delgado, Chiuro. O programa está muito bom, cumprimentos a toda a minha família. Espero que os cumprimentos tenham chegado. Olá, boa noite! Boa noite, estou a gostar do programa. Beijinhos a todos. Anselmo, estou em Maputo. Olá, Anselmo! O número que tu podes fazer chegar também a tua mensagem. Atenção, vamos mandar áudios. Quero ouvir a tua voz. Eu quero ouvir como tu falas. Eu mando um áudio no WhatsApp, não fiques tímido. Não te preocupes se tiver barulho ou não tiver barulho, não te preocupes. 82 92 51 144. Rádio Moçambique, boa noite. O meu nome é Paulino e eu estou em Chiuro, Cabo Delgado. Olá, Paulino. Um abraço. Tenho um colega chamado Paulino também. Um abraço, colega Paulino. Fica bem. Boa noite, Rádio Moçambique. O meu nome é Devânia de Niassa Marrupa. Mando um abraço a todos os meus familiares. Obrigada. Olá, Zona Quente. Meu nome é Stefani Pedro. Eu estou em Amatanda se Fala. Gosto muito, muito, muito de música e gostava de, por favor, pedir a música do Nelson Tivani Macats. Mama's Baby. Vamos lá ouvir um pouco de Nelson Tivani Macats, Mauro Jamis. Não podemos fazer essa desfeita. Foi-nos feito esse pedido com muito amor, com muito respeito. Então vamos lá colocar um pouco. Nelson Tivani Macats e na casa.

0: os nossos cantores moçambicanos a quebrar as barreiras, a compor músicas muito boas que ultrapassam os limites que nós dizemos existir. Mas para mim não existem limites. Nós podemos fazer tudo aquilo que nós desejamos. É só nos inspirarmos, fazermos tudo com muito carinho, muita dedicação e nos esforçarmos. Tudo é possível. Nelson Divana e Makadze, música muito, mas muito boa. Vamos agora passar a nossa rubrica Termômetro. Amigo ouvinte, acompanha já a seguir.
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0: 5 papagaios obrigam o zoológico a separá-los. Se pensas que só as pessoas conseguem influenciar-se umas às outras, esta história vai fazer-te mudar de ideias. Num zoológico da Inglaterra, 5 papagaios cinzentos tiveram de ser separados depois de formarem uma verdadeira gangue de malandros. As aves passaram um período de quarentena juntas e aprenderam uma série de palavrões que não demoraram a usar sempre que os visitantes passavam pelos seus viveiros. O resultado? Muitos familiares, incluindo famílias com crianças, eram recebidos com palavras pouco simpáticas. Perante a situação, a direção do Lincolnshire Wildlife Park, no Reino Unido, decidiu distribuir os 5 papagaios por diferentes aviários, na esperança de quebrar o ciclo de insultos e permitir que aprendessem sons mais adequados ao convívio com o público. Eu me estou a ver com os meus amigos, não é brincadeira? Nós nunca chegaremos nesse nível, acho. Uma história muito interessante. Mas como é que vai-se educar papagaios? Eu acho que os que trabalham nessa área têm um bocadinho mais de experiência, porque eu não teria paciência. Uma lagarta de 18 metros, sim. E ainda correu uma meia maratona. Em vez de atletas a correr individualmente, apareceu uma enorme lagarta de mais de 18 metros de comprimento. É verdade. Na verdade, trata-se de 10 corredores do Tutbury Running Club, na Inglaterra, que decidiram enfrentar os 21 km da prova vestidos com um único fato de lagarta, construído com secções de túneis de brincar para crianças ligadas entre si. Apesar do enorme desafio, o grupo concluiu a corrida em 2 horas, 8 minutos e 51 segundos e espera agora que a proeza seja reconhecida pelo Guinness World Records como o maior número de pessoas a completar uma meia maratona dentro do mesmo fato de lagarta. O mais impressionante é que os 10 participantes nunca tinham treinado todos juntos. Um dos corredores descreveu a experiência como um verdadeiro pesadelo logístico, mas garantiu que com o espírito de equipa, coordenação e muita determinação, conseguiram alcançar o objetivo. Mais do que uma corrida, foi um espetáculo de criatividade, união e de boa disposição. Afinal, nem todos os dias se vê uma lagarta gigante a percorrer 21 km e ainda a tentar entrar para a história. Um gesto de amor. Homem adota 5 irmãos para que nunca mais sejam separados. Ai, o meu coração parou. Há histórias que provam que a dor do passado pode transformar-se num enorme gesto de amor. E é isso que nós vamos ver na notícia a seguir. Robert Carter, um norte-americano de 29 anos, solteiro, decidiu adotar 5 irmãos de uma só vez nos Estados Unidos. O seu maior objetivo era impedir que as crianças fossem separadas pelo sistema de acolhimento. A decisão teve uma razão muito pessoal. Quando era criança, Carter cresceu num orfanato e conheceu de perto o sofrimento de viver longe da família. Essa experiência marcou-o profundamente e fez nascer a vontade de garantir que aqueles 5 irmãos pudessem continuar juntos. Hoje, a casa que antes acolhia apenas uma pessoa transformou-se num verdadeiro lar cheio de vida, carinho e esperança. Para Carter, manter irmãos unidos era muito mais do que qualquer desafio que a adoção pudesse trazer. Esta história recorda-nos que uma família não se define apenas pelos laços de sangue, mas também pelas escolhas feitas com amor e, por vezes, um único gesto é capaz de mudar para sempre a vida de 5 crianças. Amigo Vito, estas foram as nossas notícias insólitas. Realmente casos muitíssimo insólitos, desde os papagaios, desde as lagartas, enfim. Até esta história muito, mas muito bonita, que tocou o meu coração de uma forma diferente. Ainda existem bons humanos e é sobre este tipo de situação que nós queremos debater, a conversar, para que outros jovens também possam ser estimulados a praticar o bem, estimulados a ser diferentes, estimulados a fazer a diferença no nosso nível. com as coisas do dia a dia, darmos lugar a alguém, oferecermos a nossa ajuda, estarmos presentes, oferecermos o nosso ouvido, a nossa mão, enfim. Esta juventude moçambicana que Moçambique precisa. Estas foram as nossas notícias, amigo ouvinte. Vamos agora dar o espaço ao DJ Mauro Jamisse. É contigo.
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Amigo ouvinte, estamos a caminhar para o final do nosso programa. Vamos acompanhar já a seguir a rubrica mais quente da semana e do nosso programa. Vamos entrevistar uma artista muito talentosa. Eu não vou falar muito, vamos logo a seguir porque ela já está aqui e já está a olhar para mim. Então vamos passar a nossa entrevista. Acompanha. Amigo ouvinte, bem-vindo ao momento onde nós vamos conhecer a nossa música escolhida como a mais quente da semana. Bem-vindo a esta rubrica que todos os sábados traz uma música muito interessante que está a marcar todos os lugares, espaços, ambientes e desta vez vai marcar também o programa Zona Quente. A minha convidada de hoje é a Fanny Chiambe, cantora, compositora moçambicana, natural da Zambézia, que tem conquistado destaque na nova geração da música nacional. A mesma integrante da label Música Suprema. A artista aposta em géneros como kizomba, afropop, R&B e música romântica, destacando-se pela sua voz marcante e interpretações emocionantes. Ao longo da sua carreira já colaborou com artistas como 20 Fingers e Filomena Maricoa, reforçando a sua presença no panorama musical moçambicano, com músicas que abordam temas como amor,

0: questionamentos e superação, Fanny Chiamb continua a afirmar-se como uma das vozes femininas emergentes da música moçambicana. Olá, Fanny, bem-vinda à Zona Quente.
1: Boa noite a todo o pessoal aí de casa que fala Fanny Chiamb e estou aqui.
0: Eu agradeço muito por tu estares cá no programa Zona Quente, agradeço por nos agraciares, não só com a tua voz bonita, mas também com as músicas muito bonitas que tens partilhado connosco. Muito obrigada. Para começar a nossa conversa, vamos voltar um bocadinho no tempo e a minha primeira pergunta seria: quando olhas para a Fanny que começou a dar os primeiros passos na música, já imaginavas que pudesse chegar até onde estás a chegar agora?
1: Para ser sincera, sim, sim, sim. Porque eu não desisto fácil.
0: Isso é muito bom, é muito importante.
1: Sim, sou uma pessoa muito insistente com aquilo que quero. E a partir do momento que entrei na música, eu disse que eu aqui não vou desistir. É algo que eu gosto, faço com amor, eu vou trabalhar até... Então, é um processo que eu vejo, eu digo, estou a trabalhar, mas ainda preciso trabalhar mais. E é o que estou a fazer.
0: Falaste um pouco sobre paixão, é algo que tu gostas de fazer. Sim. Em que momento percebeste que deixaria de ser paixão e começarias a construir uma carreira musical, como está a acontecer agora? Porque paixão é quando nós cantamos, mas não pensamos profissionalizar algo. Sim. Em que momento percebeste que podias tornar isso uma carreira?
1: Foi em 2016... Eu gostava de fazer vídeos assim, a cantar músicas. Então, um certo dia eu faço um vídeo a cantar uma música da Edmásia. Então, fiz aquele vídeo e lanço no Facebook. Teve muitos comentários, tipo, não, não sou cantora. Eu disse, não, deixa, eu vou apostar. Já chega de só ter paixão pela música, que agora vou levar para o lado profissional.
0: Sério.
1: Sim. E foi dali que saiu um certo dia e fui gravar a minha primeira música. Sim.
0: E nesta altura, neste início, quais foram os principais desafios que tu enfrentaste?
1: Não foi fácil, porque tinha a questão, será? Vai dar, chegas no estúdio, estás a ver ali as pessoas já que já estão naquele mundo há muito tempo, já estão ali a cantar. Será que eu vou conseguir?
0: E eu tenho uma dúvida. Quando tu vais ao estúdio para cantar, tem sempre os artistas que estão ali e ouvem-te a cantar.
1: Sim,
0: e não saem, não?
1: Poucos saem. E na altura tinham ali uns que não queriam sair, eu toda envergonhada. Eu estou a começar, mas será? Mas é porque não desisti, foi.
0: E como é que tu olhas para essa experiência hoje? Será que mudou alguma coisa em ti? Ainda sentes a mesma vergonha? Ou já não?
1: Já não.
0: Fazer parte da label Música Suprema trouxe novas oportunidades para a tua carreira, sim ou não? E como é que tem sido essa experiência?
1: Trouxe, sim, muitas oportunidades para a minha carreira. Eu fico até sem palavras. É uma label mesmo que tem nos apoiado bastante, a nós como artistas lá da agência. E é muito trabalho.
0: Mas a troca de experiências com os outros artistas, por exemplo, será que modifica alguma coisa na tua forma de olhar para a música? Será que melhora a tua experiência? O que é que tu achas dessa interação com os outros artistas?
1: É muito bom, por acaso, ter a interação com outros artistas. Tu aprendes também muito mais. E eu, particularmente, aprendo bastante com os meus colegas. Tem uma vez até que eu fui fazer uma participação e, de seguida, eu fui gravar uma música minha num estúdio habitual. Eu me lembro que o produtor disse, estou a gostar dessas táticas. essas táticas, olha, disse, estás a ver a interação. Então é importante.
0: É extremamente importante. Eu acho sim que a interação com os outros artistas é importante, mas eu acho que é importante até uma linha ténue em que os mesmos não influenciem na artista que tu queres ser, por exemplo. Tu tens de manter a tua identidade. Porque nós estamos misturados às vezes com vários artistas, às vezes esquecemos, afinal de contas, qual é o nosso foco. Tentamos imitar, achamos que se formos um bocadinho mais para lá e acabamos por perder a nossa própria identidade. Então é importante nós mantermos. E eu quero acreditar que consegues manter isso,
1: sim.
0: Não é?
1: Sim.
0: Eu
1: graças
0: fico muito
1: a Deus.
0: Feliz. Eu fico
1: graças
0: muito feliz. Por isso é que temos esses resultados bonitos de músicas. Este lançamento então, espetacular.
1: Muito obrigada.
0: Bom, e ao longo da tua trajetória, já colaboraste com artistas como 20 Fingers e Filomena Maricoa.
1: Sim.
0: Falando destes nomes específicos, o que tu aprendeste com eles de positivo que conseguiste levar para a tua música?
1: de positivo, com o Twente. Ele é um artista que sempre diz: o artista deve se valorizar. Fanny, o artista deve se valorizar. Ele é um artista, por acaso, que aconselha muito.
0: O Twente Fingers.
1: Tive essa oportunidade de ouvir alguns conselhos dele. Então, sempre aconselhou a manter-se a identidade na música, manter o respeito, valorizar-se acima de qualquer coisa, porque muitas das vezes nós sofremos muitas situações de desvalorização.
0: Isso é verdade.
1: Sim, seja por parte dos outros artistas, até por parte dos produtores. É algo que acontece muito, então ele sempre diz: valoriza-te. Valoriza-te como artista, não permite que ninguém passe por cima disso.
0: Isso é verdade. Sim. E nem de ti.
1: Então, com a Filomena, nós sempre é para amiga. Então, é muita coisa e pronto.
0: E pronto, eu quero acreditar que com estes dois artistas, Filomena Maricoa e também o Twente Fingers, tiveste muita coisa boa por aprender. Eu acho que ao longo do tempo vais conseguir perceber que foram dicas muito importantes, principalmente sobre a valorização.
1: Exato.
0: Porque as pessoas que estão fora, por detrás, só te vão valorizar se tu fores a primeira pessoa a valorizar o teu trabalho. Ainda que a tua música só tenha 10 pessoas, mas 10 pessoas é um número muito grande. Olha, vamos imaginar uma sala com 20 pessoas a aplaudirem a tua música. São muitas pessoas. O que torna as coisas mínimas é nós virmos na internet 20. Exato. Mas quando nós vamos colocar estas 20 pessoas numa sala a aplaudirem, é muito.
1: É muito.
0: E temos de valorizar e fazer chegar a informação a estas pessoas que nós estamos a trabalhar.
1: Exatamente.
0: E valorizamos o nosso trabalho, não é?
1: É.
0: Bom, tua música tem conquistado bastante público entre os jovens. Na tua opinião, o que é que faz com que as pessoas continuem a escutar?
1: É uma pergunta
0: interessante. Porquê? Porque esta pergunta vai responder à questão: quem é a Fanny? Porque ao invés de perguntar quem é a Fanny, é mais interessante perguntar, afinal, as pessoas que ouvem a Fanny, o que é que mantém estas pessoas a ouvir?
1: Eu acho que é o amor que eu transmito nas músicas.
0: Que
1: eu
0: transmito nas músicas, é o amor.
1: Eu acho que é isso. Sim.
0: Falar de amor é muito interessante porque muitas pessoas identificam-se com o amor.
1: Sim,
0: o amor
1: em
0: diversas esferas, de família, o amor de relacionamentos. E se a Fanny está a trazer isso, com certeza há um público muito grande. Eu sou uma delas, já gosto muito, eu sou muito melancólica, então não tem como. E quando uma música tua, por exemplo, disseste que tu já imaginavas que fosse chegar nesse patamar.
1: Sim.
0: E quando uma música tua começa a ficar muito famosa, as pessoas escutam muito, como é que tu te sentes? É algo tipo, eu já imaginava?
1: Não, sabes que eu ainda estou naquele processo de ficar toda emocionada, ficar toda, ia, minha música.
0: Minha
1: quando
0: música.
1: Quando as pessoas encontram-me, tipo, ih, Fanny, eu ia, meu Deus.
0: Essa pessoa me tem.
1: Então eu encaro, eu sou uma pessoa muito.
0: Muito emotiva.
1: Yeah.
0: E é essa emoção que nós conseguimos sentir na tua música.
1: É isso.
0: Bom, já aconteceu de tu lançares uma música que tu acreditavas muito na mesma e realmente foi um sucesso? E qual é esta música?
1: Anfetamina. Sim.
0: É a tua música do coração? Sim, porque
1: nestes últimos lançamentos, sim. Desde o estúdio, nós sempre dizíamos, yeah, essa música, essa vai bater.
0: E realmente aconteceu aquilo que tu estavas à espera, não é? Tu tens uma identidade musical que passa um pouco pela kizomba, afropop, R&B, música romântica. Isso desde o princípio ou foi uma construção ao longo do tempo?
1: Desde o princípio.
0: Então sempre foram estes estilos que tocaram o teu coração? Porquê?
1: Sim. Custa expressar o amor assim, desse jeito.
0: Desse jeito.
1: Já
0: né?
1: fiz um estilo diferente, mas a minha identidade.
0: A tua identidade está aí. É muito importante e é por isso que eu digo que é importante nós, sim, termos contato com outros artistas, mas mantermos a nossa identidade.
1: Exatamente.
0: Porque senão vamos nos misturar e vamos esquecer, afinal de contas, o que é que nós gostamos.
1: Exato.
0: E depois vamos desistir. Porque já nós estamos a fazer aquilo que nos chamou
1: até
0: aquele ambiente, não é? Muito interessante. Como é que tu defines a Fanny? Se fosse para escolher uma das tuas músicas e dizer essa música me define, qual seria a música e porquê?
1: Esta pergunta é difícil.
0: É muito difícil, mas tu tens as tuas
1: porque
0: músicas.
1: Porque das minhas músicas, mas vou para toda a tua.
0: Toda a tua.
1: Yeah.
0: Toda a tua. Por que toda a tua?
1: Vou para toda a tua.
0: Será que a Fanny escreveu esta música a pensar em alguém?
1: Vou para toda a tua.
0: A Fanny, além de cantar, também compõe?
1: Sim.
0: Sim. Como é que é o teu processo criativo? Será que as músicas que tu compões têm a ver com histórias próprias ou nem por isso? Nem já estou tentando descobrir porque estou da tua.
1: Nem por isso. Mas de todas as vezes procuro me inteirar naquilo que eu tenho que transmitir na música.
0: E como é que consegues escrever as tuas músicas? Será que passas por um processo de muito tempo, curto período?
1: Ah,
0: como é que curto funciona?
1: Período, é fácil.
0: É para ti é muito fácil? É. Por que é fácil?
1: É fácil. Escrever é qualquer situação. Mesmo agora, aqui neste momentinho, tu podes começar a viajar. Ah, ok, assim. Crias uma melodia e já está.
0: Ah, é? Quem deve ser tão fácil assim para mim também, não é? Mas dizem que para mim o fácil é falar, né? Não sei, vou tentar ver se realmente é isso, não? Que está a acontecer. E sobre os fãs? Qual foi a mensagem mais engraçada que tu já recebeste de um fã ou de uma fã?
1: Ai, já sofro, meu Deus. Eu estive recentemente num programa televisivo. Então, olha que eu recebi mensagem de uma fã. Parabéns, eu não sei quem depois manda uma mensagem e diz: peço esta roupa que tu usas.
0: Como assim?
1: Eu não aguento, sabes que eu pus-me a rir. E não, fãs.
0: Foi indireto. Ela disse isso.
1: Tipo, eu vi ali, depois mensagem... quando eu pego o telefone, eu vi, peço esta roupa.
0: Essa que roupa tem... que tu eu acho que tinhas de localizar essa fã.
1: Sinceramente, sabes que eu estou a procurar a ela.
0: Para ter
1: Ei, eu estou a procurar a ela.
0: Mas eu acho que esse tipo de iniciativas, por exemplo, se tu fores procurar essa fã e ofereceres, pode aumentar até o teu nível de popularidade. Porque as pessoas gostam de artistas que fazem essas coisas, que envolvem-se com o público.
1: É
0: então,
1: verdade.
0: Talvez seria uma boa estratégia. Olha, eu já estou a dar dicas aqui. Sempre assim. Tu já participaste, acredito que desde 2016 já participaste de algum espetáculo,
1: já estiveste
0: lá. Será que em alguma das vezes já esqueceste uma parte de uma das tuas músicas? Já aconteceu contigo ou não? Nem por isso.
1: Nada ainda.
0: Nada.
1: Não.
0: Mas se acontecesse isso contigo, como é que tu reagirias?
1: Haveria de tentar encaixar sem dar a perceber.
0: É que não tem como.
1: Yeah.
0: Mas existem vários artistas que passam por aqui e dizem que isso já me aconteceu.
1: Mas é bem
0: normal. Mas isso acontece
1: normal.
0: Por quê?
1: Eu não sei se é pela ansiedade ou algo assim, mas acontece. Mas eu acho que é pela ansiedade.
0: Eu acho que é realmente pela ansiedade.
1: Sim.
0: Porque às vezes até são os próprios artistas que compõem aquelas músicas, mas no momento esquecem-se.
1: Exatamente, sim.
0: Mas ainda bem que
1: é
0: nunca
1: bem
0: aconteceu
1: normal.
0: Com a Fanny. Por isso é que ela vai continuar a ser a nossa preferida. Ela está sempre a guardar as letras da música e está sempre com esse talento deslumbrante. E eu vou pedir, claro, daqui a bocadinho para cantar um pouco para nós, né? Vou pedir daqui a bocadinho. E agora, além da música, tens algum outro talento ou característica que poucas pessoas conhecem? Agora estamos a sair da Fanny cantora para entrar um bocadinho na vida pessoal da fé. Exatamente. Será?
1: Além de cantora, Fanny, o que mais?
0: Além de cantora, o que mais?
1: Que outro talento, meu Deus?
0: Enquanto pensa, vamos entrar para a música escolhida como a mais quente da semana toda tua. E vamos falar um pouco sobre esta música, porque a mesma é que trouxe o nosso artista cá para o programa Zona Quente. Quero agradecer desde já por ter aceito o nosso convite e cá estar para falar desta música que é muito bonita e já mencionou a mesma duas vezes nessa entrevista, não é?
1: Toda a tua.
0: Música. Como é que tu escreves? O que é que aconteceu para tu escreveres esta música? Será que estavas muito apaixonada? Nem por isso? Alguém muito apaixonado que partilhou sua história contigo? O que aconteceu?
1: Olha, eu sou uma pessoa muito apaixonadinha, mas esta música é mesmo uma maneira de expressar o amor. Nem sempre conseguimos dizer com palavras, então esta música já está mais
0: aberta. E como é que foi? Com quem é que tu trabalhaste para poder
1: esta
0: ter
1: música,
0: esse resultado?
1: Trabalhei com o DJ Angel. e a esposa Sifa.
0: E a esposa, qual foi o papel da esposa nesse processo?
1: Ela está sempre ali a orientar, não sei o quê, retificar as
0: Exatamente.
1: Coisas.
0: Sim. E tu sentes que essa música retrata aquilo que tu querias nesta música?
1: Sim,
0: o
1: sim,
0: resultado
1: sim.
0: É realmente aquilo que tu estavas a idealizar?
1: Sim, sim, sim.
0: Desde o início até o fim?
1: Sim.
0: Não tiveste nenhum tipo de dificuldade? Não,
1: esta,
0: nem por isso?
1: Não.
0: Não?
1: Não.
0: Pô, esta é a música mais quente da semana, uma música que foi de fácil produção para o nosso artista,
1: é.
0: Claramente. Temos um resultado fantástico e eu quero agradecer a mesma por ter trazido esta música para nós, toda tua. E onde é que o amigo ouvinte pode encontrar a Fanny nas redes sociais?
1: É só digitar Fanny Chiambe para o Instagram, Facebook e para o TikTok Fanny Chiambe Oficial.
0: Oficial.
1: Sim.
0: Boa. Temos Instagram, Facebook, temos também TikTok. Fanny Chiambe. YouTube também?
1: Tem. Fanny Chiambe. É só irem lá ouvir lá os vídeos. Tem mais trabalhos.
0: Uhum.
1: Podem ir lá apreciar.
0: Podem ir lá apreciar.
1: Sim.
0: E além de cantar, a Fanny também tem vídeos. Como é que é ser filmada nestas músicas? Como é que é essa experiência? Eu sempre tive um bocadinho de curiosidade
1: eu
0: de saber.
1: Já tive muita dificuldade, por acaso. Mas agora já estou mais habituada,
0: não é?
1: Porque eu sou um pouco tímida.
0: É.
1: Então... eu sou um bocadinho tímida, então, mas agora já estou.
0: Já, mas esse é o teu mundo.
1: É
0: a Fanny tem de habituar, não
1: é
0: tem
1: isso,
0: como, não,
1: não
0: é?
1: Como, agora já estou habituada. O Bill Boy até sempre diz, estás a melhor a gostar, agora estás mais aberta. Porque eu sempre fui um pouco envergonhadinha.
0: E é assim. Com ele que tens trabalhado nos teus vídeos.
1: Sim.
0: Neste também.
1: Neste também.
0: Toda a tua também.
1: Sim.
0: Toda a tua trabalhou também com Billy Boy,
1: sim,
0: na produção do vídeo. E o resultado esperado é aquele.
1: É aquele.
0: Uhum. E a aceitação da música também.
1: Também.
0: Tá?
1: É.
0: Eu fico muito feliz por ter esta música como a nossa mais quente da semana, amigo ouvinte. Passo a seguir esta música para que possas ouvir e perceber o porquê digo de muita alegria.

0: Amigo Vita, esta foi a música da nossa artista, escolhida como a mais famosa, a mais querida, para trazer a música mais quente da semana, toda tua, Fanny Chiamb, a nossa artista muito talentosa, que além de cantar, também produz as suas próprias músicas, o que é muito interessante. Diretamente da Zambésia para os estúdios da Rádio Moçambique, a mesma já vive ficar uma puta um tempo, então qualquer coisa é só ligarem para ela, já deixou as redes sociais. É. Quem quiser ter a ela no seu evento, quem quiser ter a Fanny na sua casa de pasto, já está, os contactos estão aí, Fanny Chiamb no Instagram, Facebook e também TikTok. A sua mensagem final?
1: Como já disse, eu sou meio tímida, mas beijinhos e abraços a todo o pessoal. Não esqueçam de seguir as minhas páginas e acompanhar o meu trabalho. Obrigada também. Estou muito feliz por estar aqui. Estou muito feliz pela recepção e espero voltar mais vezes.
0: Muito obrigada, Fanny Chiamb. Eu é que agradeço por teres cá estado. Amigo ouvinte, continua a acompanhar o programa Zona Quente todos os sábados das 20 às 22 horas na Antena Nacional da Rádio Moçambique. Até já.
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0: Todos os sábados, das 20 às 22 horas, o encontro é aqui no programa Zona Quente. Amigo ouvinte, muito obrigada pela tua presença, muito obrigada pela tua participação. Continua assíduo nos programas da Antena Nacional da Rádio Moçambique, especialmente o programa Zona Quente. Todos os sábados, das 20 às 22 horas, repito e repiso. O encontro não tem outro destino ou outra localização. É aqui na Antena Nacional. Não te esqueças. Fica connosco porque aqui tu tens muito, muito, muito, muito, muito. Tu podes descansar, podes renovar as tuas energias, podes conversar. Podes também mandar um áudio no WhatsApp. Quero ouvir a tua voz e espero que nas próximas edições eu receba um áudio de onde estiveres. Olá, Rosimério, eu estou aqui no sítio XY, está a acontecer isso. O meu amigo está aqui, vai dizer um boa noite. Podes ser o repórter do programa Zona Quente, fica à vontade. Todos os sábados, à mesma hora. 20, 22 horas, na Antena Nacional da Rádio Moçambique. Um abraço e continua atento a toda a programação que esta estação emissora tem para partilhar contigo. Rosemary Alfaica, Otílio Francisco e Mauro Jamice despedem-se de ti. Até à próxima!

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7: Amiga 20, em Moçambique são 22 horas.

Amigo ouvinte, boa noite. É sábado hoje, estamos nesta noite bonita, nesta noite brilhante, neste nosso encontro aqui na Antena Nacional da Rádio Moçambique. Eu sou a Helena Pitoro, estaremos juntos até bem perto da meia-noite. Neste Escolha nós tocamos e hoje na assistência está Aurélio Nhancule. Juntos vamos trazer aqui as músicas na sua escolha, na sua preferência, amigo ouvinte. E vamos seguir já com a lista para esta edição. E a começar vai poder ouvir a música de Alex Júnior com Sunira. É a primeiríssima música para esta noite. E a segunda pertence a Buxa Munhoto com Uma História. E a terceira música pertence a Jeff Maluleki com Juliana. E a quarta música pertence a Jimmy Dullo com Hadeva. A quinta música pertence a Joaquim Makwakwa com o tema Terrezinha. E teremos ainda Humberto Luiz na sexta posição. E na sétima posição tem aí Ancha com o tema Te Quero Muito. Ainda pode escolher a música número 8, pertence a Aniano Tamel com o tema Tombi. Pode ainda escolher a música número 9, pertence a José Barata com o tema Alô Moçambique. E ainda a música número 10, pertence a Benjamin Niasavel com o tema Mamã. Biju é a nossa proposta para a música número 11. Temos ainda a 12ª música, pertence a Calixto Ferreira com o tema Pai. Amigo ouvinte, ainda pode escolher a 13ª música que pertence a Chico da Conceição com o tema Marrumana. Temos ainda a música número 14, pertence a Nordino Xambal com o tema Mamã. A número 15 pertence a Twin Fingers com o tema Mãe Grande. Ainda temos a 16ª música, pertence a KK com o tema Zena. Ainda pode escolher a música número 17, pertence à Dama do Bling com o tema Lágrimas de Mãe. Valdemir José ao lado de Luqui com o tema Muarussi, é a música número 18. E também temos a proposta número 19, pertence a Deltino Guerreiro com o tema Sonho. Michel do Rosário também vai passar por aqui, se o amigo ouvinte escolher esta música para ouvir com o tema Jéssica. Ainda a música número 21 pertence a Jaca, sim, está nesta posição, com o tema Chacuchena. E ainda a música número 22 pertence, sim, à posição que está K10, com Udi Sengua. Então são estas as músicas que o amigo ouvinte vai poder, dentro de alguns instantes, escolher para ouvir aqui na Antena Nacional da Rádio Moçambique. Vem aí Caden Aldo ao lado de Twin Fingers. É também a nossa saudação musical nesta noite brilhante de sábado.

0: E agora sim, depois desta música fresca aqui, que pertence a Katie Naldo ao lado de Twin Fingers, neste tema Karina, são 22 horas e 7 minutos. O amigo ouvinte já pode discar para nós e escolher a música da sua preferência, a música que gostava de ouvir nesta noite de sábado, através do 21 31 55 55, ou ainda, se preferir, pode usar ainda o 82 34 94, ou ainda pode usar a linha 84 34 94. Faço aqui a questão de repetir. Temos o 21 31 55 55, 82 34 94, ainda 84 34 94. Estas são as linhas telefónicas e o ouvinte pode sim interagir connosco e escolher a música que gostava de ouvir nesta noite de sábado e também na oportunidade de contarmos alguma novidade. Temos Elder Leitão, ele fala-nos de Molotana. Como é que está Molotana? Olá, Elder, boa noite.
1: Boa noite, Manelena Pitoro.
0: Como é que está o ouvinte, Elder?
1: Graças a Deus, nada mal, não sei desse lado.
0: Aqui também, aqui está tudo muito bem, na vossa companhia sempre simpática. Amigo ouvinte, qual é a música que gostava de ouvir nesta noite?
1: De preferência, Jimmy Dudu, esse artista que vai celebrar os 40 anos de carreira. Vamos mesmo começar com ele.
0: Muito bem. Alguma dedicatória especial? É para alguém, assim, em particular, ou nem por isso?
1: Em particular, a minha mãe, senhora Matilde, João Anjo, ao meu pai, senhor José Bichavel Leitão, a todo o povo moçambicano residente dentro e fora do país, a todos os estrangeiros residentes dentro do país, Manelena Pitoro, Manoel Inhacul, vamos nos divertir com o Jimmy Dudu.
0: Muito bem. Muito obrigada, amigo ouvinte. É tudo?
1: É tudo, Manelena, bom trabalho.
0: Tchau. Nosso muito obrigado. E aí está a música para si.
1: Obrigado, estamos juntos.

0: Aqui está Jimmy Lhulho falando da dívida de todos nós. Vamos ao encontro de Dito Pinto, que fala de Monapo. Olá, boa noite, Dito. Bem-vindo, ouvinte.
1: Boa noite, locutora, como está?
0: Neuza, muito bem, na companhia aqui do ouvinte Dito. E como é que está Monapo hoje, nesta noite?
1: O Monapo está com muito frio, mas com um ambiente saudável.
0: Ótimo. Então, aí para aguentar os dias é preciso muito agasalho.
1: Exatamente.
0: Ótimo. E qual é a música que o amigo ouvinte gostava de ouvir?
1: Mas é que fiquei fora da lista da
0: Sim.
1: lista das músicas selecionadas, né?
0: Exato.
1: Sim.
0: Está bem. Então, o amigo ouvinte gostava que eu fizesse uma recapitulação, é isso?
1: Gostaria,
0: Vamos
1: sim.
0: conseguir, vamos lá. Aqui, como já percebemos, Jimmy Lhudio já foi. Eu tenho aqui ainda aparecia a música de Jeff Maluleke com o tema Juliana. Eu tenho ainda a Buchan Munhoto com o tema Uma História. Tenho ainda Alex Júnior com o tema Sunira. Eu tenho ainda a música de Joaquim Macuacua com o tema Terezinha. Tenho ainda Humberto Luiz com Pomela. Tenho Ancha, Te Quero Muito. É o tema desta música. E ainda tenho Aniano Tamel com o tema Ntombi. Tenho a música de José Barata com Alô Moçambique. Tenho ainda a música de Benjaminha Savel com o tema Mamã. Eu tenho ainda esta proposta, pertence a Biju, com o tema Mio Cadinam, Calixto Ferreira com Pai. Destas músicas, posso continuar a enumerar?
1: Continua.
0: Vamos lá. Tenho ainda Chico da Conceição com Mar Romana. Tenho ainda música de Nordino Xambal com o tema Mamã. Tenho Twin Fingers com o tema Mãe Grande. Tenho música de KK com o tema Zena. Tenho ainda Lágrimas de Mãe, pertença da Madu Blink. Tenho Valdemiro José ao lado de Luqui com Moa Russa. E tenho Delfino Guerreiro com o tema Sonho. E tenho Michel do Rosário com o tema Jéssica. Já estou a terminar com Jaca, com Tchaco Tchena e ainda K10 com Udisengua. Qual é a música que o amigo ouvinte gostava de ouvir? Olá, ouvinte dito. Quem? Quem aí com o tema Zena? Uma dedicatória especial
1: Ah,
0: nesta
1: mas
0: música?
1: especial para todo o ouvinte que está dedicado a essa antena nacional,
0: Sim.
1: para além da família, né? Que está ao lado de mim. E também desejar o trabalho que têm feito os colaboradores dessa Rádio Mãe, Rádio Moçambique, nos seus 50 anos. É gratificante.
0: Muito bem. Muito obrigada, ouvinte Dito. Fazemos votos de que tenha uma noite feliz e que desfrute desta música ao lado da sua família.
1: Muito obrigado e bom trabalho.
0: Então, um forte abraço para si e
1: Mas
0: até uma
1: é uma
0: próxima oportunidade. Diz?
1: curiosidade.
0: Sim?
1: A locutora.
0: Eu sou a Helena Pitoro.
1: Sim, pensei que fosse. Tá bom, obrigado.
0: Tá
1: Muito
0: bem, um
1: obrigado.
0: abraço.
1: Cumprimentos para todos aqueles que têm feito que a rádio venha crescendo cada vez mais.
0: Ah, tá bem. Muito obrigada. O meu colega Aurélio também manda-lhe um abraço aqui.
1: Epa, graças a Deus. Mas também não deixando dos que vão ao culto do domingo, né?
0: Assim.
1: Em particular para a minha igreja, aquela que é do Ministério de Espírito de Reconciliação.
0: Sim.
1: Todo aquele que se reconcilia-se pela paz, né?
0: É verdade.
1: É por aí. Muito obrigado.
0: Ótimo. Um forte abraço para si e para a sua família novamente. Aí tem a música de Kikei com o tema Zena.
1: Vamos a
0: Tá.
1: isso. Tchau, obrigado.
0: Tchauzinho. Até a próxima, amigo ouvinte.
1: Obrigado, Maputo.

0: É uma das vozes de sucesso da cidade da Beira, EKK, com esta Zena. São 22 horas e 24 minutos. Enquanto aguardamos o seu telefonema, amigo ouvinte, vou só recordar aqui algumas músicas que ainda pode ouvir nesta noite de sábado. É fim de semana e a Antena Nacional da Rádio Moçambique consigo. Neste Escolha nós tocamos. Pode então ditar a música que nós vamos tocar para si de forma muito atenciosa. A primeira música, que ainda não foi selecionada, pertence a Alex Júnior, com o tema Sunira. Ainda temos em manga a música de Abuxamo Monhoto com o tema Uma História. E tenho ainda a música de Jeff Maluleki com o tema Juliana. Agora vamos para Caia. Aí está o ouvinte Mandela Candeiro. Olá, ouvinte Mandela, bem-vindo.
1: Bem-vindo, boa noite.
0: Boa noite. Como está o amigo ouvinte?
1: Estou bem, na graça.
0: Aqui também, estamos bem. Como é que está a Caia hoje?
1: Aqui Caia está tudo bem.
0: Esta época, este tempo, realmente é de muito frio.
1: É muito bom.
0: Amigo ouvinte, qual é a música que gostava de ouvir hoje?
1: Era a música de 20 Fingers.
0: Música de 20 Fingers, com o tema Mãe Grande.
1: Mãe Grande.
0: É em especial para uma mãe grande?
1: É, é isso mesmo.
0: Ah, o que gostava de dizer a mãe grande? Através desta música.
1: Essa música?
0: Sim. O que gostava de dizer à mãe grande, já que estamos mergulhados na mãe grande?
1: A minha esposa.
0: Ah, sim.
1: É mais grande.
0: Que bonito. É tão bom quando o homem faz um reconhecimento público à minha esposa e mãe grande. Isto é bom. É um exemplo para as crianças, se elas estão aí entre vocês. É bonito.
1: Sim.
0: Ótimo. Então, mãe grande está aí consigo?
1: Ah, nada. Foi na igreja.
0: Ah, tá bem. Mas então, no regresso, vai poder dizer a ela: olha, já liguei para a Antena Nacional. Em sua homenagem, ouvi a música de 20 Fingers. Sim. Com o tema Mãe Grande.
1: Amém.
0: É tudo, amigo ouvinte, ou gostava de acrescentar algo?
1: Ah, não há coisa. Estou por cumprir a minha família, estou com um amigo.
0: Ótimo. Muito bem, ouvinte Mandela. Um forte abraço aí em Caia e até uma próxima oportunidade. Vamos já juntos ouvir a música de 20 Fingers. Tá. Fique bem. Até uma próxima vez.
1: Obrigado.
0: Tá. Tchauzinho.

0: É um dos artistas da atualidade, é Twin Fingers, com esta música Mãe Grande da Beira e já residente na capital do país, Maputo. Vamos ao encontro do ouvinte Alexandre Novella, que fala-nos de Tsalala. Olá, ouvinte Alexandre, boa noite, bem-vindo. Olá, ouvinte.
1: Estou a ouvir, como é que estão?
0: Ah, nós estamos bem, nós estamos muito bem na sua companhia. E o amigo ouvinte, como é que está? E Tsalala? Tudo calmo, tudo bem?
1: Sim.
0: Ah, muito calmo aí? Sim. É muito calmo?
1: Depende dos dias.
0: E hoje, sábado?
1: Depende.
0: Há sábados em que há alguma agitação.
1: Sim.
0: Mas este em particular está tudo calmo.
1: Até que havia uma pequena agitação, só que as coisas se acalmaram num tempo.
0: Ah, está bem, tudo bem. E a música para ouvirmos a sua escolha, qual é que é?
1: Bem, infelizmente a minha música que eu vou escolher não consta da vossa lista, mas creio que está.
0: Tenho algumas dificuldades de ouvir muito bem o ouvinte Alexandre.
1: Eu consigo ouvir perfeitamente.
0: Ah, eu não. Tenho assim algumas interrupções. Mas dizia que a música que gostava de ouvir não está na nossa lista, mas contudo...
1: É possível de se localizar.
0: Vamos ver. Qual é a música? Vamos ver.
1: Chiquetta Marabenta de Stuart Sukuma.
0: Chiquetta Marabenta de Stuart Sukuma.
1: Sim.
0: Tá bem, vamos ver se esta música aparece aqui para si. Mas então, conta-nos novidades de Tsalala. Como é que são os jovens de Tsalala? Sempre ligados à Antena Nacional, a acompanhar a nossa programação. E o que é que mais agita de Tsalala ao longo da semana também?
1: Bem, o bairro de Tsalala é daqueles bairros em expansão, porém é daqueles bairros mais antigos e tem vindo a demonstrar desenvolvimentos nesses últimos anos. E de uma e de outra forma, infelizmente, temos situações de alguns marginais, mas faz parte.
0: E quais são as atividades que os jovens mais desenvolvem aí? Ligados ao meio urbano, a questões ambientais. O Alexandre está envolvido em alguma atividade?
1: Feliz ou infelizmente, posso dizer que não.
0: Por quê?
1: Bom, dada a situação e...
0: Tá bem. Talvez é um assunto para pensar, assim, futuramente. Mas eu já tenho aqui a música que gostava de ouvir, de Stuart Sukuma, com o tema Chiquetta Marrabenta. Quer dançar a esta hora? Está sozinho? Vai dedicar a alguém que também vai dançar consigo?
1: Vou mexer a cabeça.
0: Muito bem, também serve. Para finalizar a nossa conversa, uma mensagem especial, ouvinte.
1: Vou dedicar à família Novelle. E sou o ouvinte que ligou do mal daquela vez, o homem das três Helenas.
0: Ah, está bem. Ah, sim. Eu recordo muito bem. E como é que estão?
1: Estão boas todas.
0: Ah, está bem.
1: Essa canção lembra-me. Na altura, porque eu estava a fazer sexta classe. E só para segregar algo, eu só comecei a gostar da escola a partir da sexta classe. Por quê? Porque de segunda a quinta classe eu entrava de manhã.
0: Uhum.
1: Então aquela história de dormir, de ter que acordar cedo, não era de todo comigo. Mas também uma vez que na sexta classe já estava naquela fase da adolescência, para além já de entrar de tarde, também havia aquela questão de tipo, epa,

0: tem que ir porque a fulana de tal há de estar.
1: É sério?
0: Sério.
1: Então esta música também entra aí na história.
0: Entra na história porque estava naquela fase.
1: Ah, tá bem. Então ela dançava muito amarrabenta, é isso?
0: Nem tanto, mas era frequente escutá-la.
1: Ah, quem escutava mais? O ouvinte ou ela?
0: Não, eu frequentemente escutava música, já que a história da rádio, eu nasci dentro da rádio, como quem
1: Ah,
0: diz.
1: tá bem. E
0: Cresci
1: recordava-se
0: sobretudo.
1: dela.
0: Exatamente, não
1: Ah.
0: é de trás.
1: Então vamos tocar agora e vai recordar-se novamente. Muito bem.
0: Faz parte. E depois, outra coisa que eu perguntava, dada a minha condição, uma vez que eu já falei uma vez, eu sou daqueles estudantes que, felizmente, apesar da limitação que tive, os pais não me fecharam, deram-me a oportunidade de ir à escola, de tal sorte que este ano, se tudo correr bem, vou graduar na licenciatura em Direito.
1: Uau,
0: Para
1: parabéns.
0: dizer que.
1: Já
0: Para dizer
1: estamos,
0: que.
1: já estou a antecipar.
0: Não é?
1: Assim,
0: Para
1: vai
0: dizer
1: acontecer.
0: que a condição não impede nada. Só para esclarecer, eu sou daqueles estudantes que têm deficiência visual. Então, só para dizer que a condição não impede nada. E continuação de um bom trabalho aí.
1: Muito bem, obrigada, ouvinte Alexandre. É, na verdade, uma palavra muito importante para outros ouvintes que estão a acompanhar. Talvez tenha um jovem que está aí sentado, desanimado, e ao ouvir as suas palavras, acredito que tenha ganho alguma motivação para entender que não é o fim. Há quem tem uma certa limitação, mas atingiu uma etapa da vida muito bonita e emblemática. Os meus parabéns, com muita antecipação. Mas eu sei que chega lá e um dia vai telefonar aqui para celebrarmos melhor.
0: Claro, e temos várias situações.
1: Sim.
0: É verdade que eu adquiri a deficiência ainda criança, mas não é com isso que, quando temos uma situação de alguém adquirir deficiência, mesmo com a idade meio que já avançada, deve meter na sua mente que não é o fim.
1: Muito bem. Obrigada por estas palavras de motivação.
0: É,
1: Tá.
0: continuando um bom trabalho.
1: Obrigada. Votos de uma boa noite. E aqui está a música para si. Hã?
0: Tchau.
1: Tá, aí está.

0: Sem dúvidas que é para levantar a mesma poeira com este som de Stuart Sukuma. Vamos ver se o ouvinte Lázaro Mazuzzi, que fala da cidade de Xai-Xai, também esteve a dançar um pouco. Olá, ouvinte, boa noite.
1: Boa noite, mana Helena.
0: Como está o ouvinte Lázaro?
1: Ótimo, na companhia da magnífica Andrea Nacional.
0: Ótimo. Esteve, pelo menos, a abanar um pouquinho a cabeça, a mexer os pés, ao ritmo da música de Stuart Sukuma?
1: Sim,
0: Ah, então.
1: obviamente, com muita motivação, uma vez que estou muito revitalizado, depois de 3 meses estar sobre o pé, que não podia movimentar porque estava engessado.
0: Opa.
1: Agora tenho motivações mesmo para poder movimentar. Então, assim, queria ouvir isso aí louvando, como a música Golf, da autoria do Zico, em nome de Jesus.
0: É Zico. Mas esta música não faz parte da nossa lista.
1: Entendo, mas pronto. É aquilo que está-me a comover, no sentido de hoje posso até dançar, até partir de novo o pé, né? Que já vinha engessado.
0: Fala sério, vinte Lázaro. Quer dizer, vai
1: É isso,
0: dançar
1: mano.
0: até colocar novamente o seu pé em risco.
1: É isso.
0: Tanta alegria, você é preciso controlar essa alegria.
1: De quão estou alvoroçado por voltar a movimentar ambos os membros inferiores, sim. Então há motivo.
0: Imagino, foi um processo desafiador, acredito, para quem estava habituado a ter uma mobilidade, depois teve que ter outra. Acredito que tenha sido por aí, não é isso?
1: É isso, Mana Helena.
0: Mas então, como é que está a cidade de Xai-Xai, Gaza?
1: Como sempre, é uma cidade que a estas horas está mesmo serena ou desértica, porque a característica é uma cidade comercial que, depois de tudo, todo mundo recolhe para a zona alta. Ficamos nós como donos e residentes dessas zonas baixas, sim. Então aqui a adrenalina está lá na zona alta. Aqui é uma cidade serena. Então
0: Ótimo.
1: dá para poder estar e sentir-se comovido.
0: E agora, a sua família, com esta novidade, como é que está e qual é a animação que tem?
1: Obviamente está toda ela empolgada e sente-se mesmo revitalizada.
0: Muito bem. Amigo ouvinte, a música de Zico que me está aqui a pedir para ouvir é música, é isso, não é?
1: Sim.
0: Eu não sei se eu encontro esta música. Não sei se encontro esta música. Estamos aqui a tentar ver se achamos esta música para si. Mas se não acharmos, qual é a música que podemos colocar como uma segunda opção?
1: A outra seria do da Marlene, também gospel.
0: Também gospel. Muito bem. Marlene. Estamos a fazer um esforço para encontrar essas músicas para si, porque entendemos que parece que a celebração deve ser mesmo hoje, com a Antena Nacional. Então, nós estamos aí a evitar esforços. Mas quanto a novidades de Xai-Xai, quais são os alimentos que mais são comercializados nesta época fria?
1: Sim, Xai-Xai, Mana Helena, depois destas 3 intempéries, né, consecutivas, volta a ter uma vida um pouco mais aliviada, porque o verde começa já a rejuvenescer. Então é motivo para que haja qualquer coisa de verdura e de hortas para podermos ter mesmo naquilo que é a vida comercial nos nossos mercados, né? Que antes era difícil, porque tínhamos tudo já devastado com as intempéries. Então, é uma cidade que está a refazer, ainda que tenha as vias públicas, ainda a maior parte delas, ainda em condições críticas. Mas dá para se mobilizar e fazendo alguma coisa relacionada com a sobrevivência diária.
0: Ótimo. E a juventude de Xai-Xai, como ela é agitada ou nem por isso? Porque falou aqui de uma fase de transição, intempéries, e este processo sempre traz consigo alguma dor e sempre uma mudança que deve ser forçosa, às vezes.
1: A juventude é daquelas que consegue se adaptar muito rápido, porque a segunda ou a terceira idade ainda tem muitas dificuldades de acordo com aquilo que é o hábito de fazer as coisas, enquanto que a juventude vai se readaptando, reinventando, e assim é a juventude que até consegue reverter a situação, fazendo com que tudo seja mais ágil naquilo que é o dia a dia dos seus afazeres.
0: Então. Muito bem. Amigo ouvinte, vamos fazer o seguinte. Agora eu não tenho estas músicas, não consigo achar, mas eu preciso de mais um tempo para estar aqui à procura. Deixe ficar uma terceira opção. Vamos atendendo outros ouvintes, mas a sua música vai tocar. Já falou de Zico, isso, acho que é Ibitula, isso. Já falou de Marlene, isso. Também está anotada a música. A terceira opção, qual é que é?
1: É Tina.
0: Tina.
1: Sim.
0: De Tina, qual é o tema?
1: O tema também é qualquer que seja as mais recentes de voz, como ela é mais indicada para essas músicas.
0: Tá bem. De então, Tima, tenho já aqui, tenho Aleluia.
1: É a melhor.
0: Tenho Isabel.
1: É.
0: Qual é que quer de Tima?
1: Aleluia.
0: Aleluia. Então, esta, ela faz esta música ao lado de Nelson Tivani.
1: É
0: mesmo esta? Pode ser?
1: Pode, pode.
0: Ótimo, perfeito. Então, porque dizia que nós estamos aqui com Kira Mfanyana, mas acho que não é para esta noite. Então, está bem. Temos aqui a música de Tima, com o tema Aleluia, ao lado de Nelson Tivani. É tudo, amigo ouvinte?
1: Obrigadíssimo. Só queria desejar a mesma a nossa conselheira, a dona Isabel, da Eva, que está na Matora aí, o Nelson Vasco também, e vai para o Domingos Sungo, que está em Sofala, vai para o Manuel também, em Xinguara, e também para o Jorge Pelemba, aqui na Macia, não me esquecendo também do Eusébio Buc, que está aí na cidade de Maputo, também vai para o Sérgio Rafael, já em Vilanculos, esse. E para todo o auditório, em suma, os que estiverem incomodados, que tenham rápidas melhorias, que regressem o mais breve que for ao convívio familiar. Para vocês, fim da jornada, que tenham ótimo repouso.
0: Muito bem, obrigado, amigo ouvinte. Fique bem, tenha uma noite tranquila. E vamos também celebrar consigo esta melhoria ao som desta música de Tima.
1: Obrigado.
0: Tá. Tchau, tchau.
1: Tchauzinho.
0: Tchauzinho.

0: Música de Tima com este tema Aleluia ao lado de Nelson Tivane. São 22 horas e 55 minutos. Caminhamos para a segunda hora deste Escolha. Nós tocamos. O amigo ouvinte ainda pode telefonar para nós através do 21 31 55 55 ou ainda 82 34 94 84 34 94. Micheque Alberto de Mutarara. É o ouvinte que está já em linha. Boa noite.
1: Muito boa noite, dona Irene.
0: Como está o amigo ouvinte?
1: Aqui também estamos bem, graças a Deus, nunca me abandona.
0: Por que esta afirmação tão forte? O que
1: Aqui
0: aconteceu ao longo da semana, amigo ouvinte?
1: a semana estamos a passar bem. Amanhã, porque amanhã queremos ir na igreja a rezar a Deus, né?
0: Ótimo, muito bem, isso é verdade.
1: Sim.
0: Isto é verdade. Todos os caminhos vão dar lá. E o
1: Sim.
0: amigo ouvinte, qual é a música que gostava de ouvir nesta noite?
1: Aleixo Júnior.
0: Alexis
1: Janeiro.
0: Júnior, Sunira. Esta música vai para alguém em especial?
1: Aqui, essa música vai para meu amigo Jeremias Eugênio Sona, diretamente está na Vilanculo, Castro Sebastião Chaú, que está em Vilanculo, e família Jega em Nhangoma, aqui.
0: Muito
1: É
0: bem.
1: isso.
0: E ouvinte, conta novidades de Mutarara. Como é que está Mutarara?
1: É Mutarara, como que nós estamos perto de Rio, assim, de Dona Ana?
0: Sim.
1: É frio, tá Xambuqueira, é muito mal.
0: Não me diga.
1: Sim.
0: Ai, ai, ai. O ouvinte está assim com duas camisolas, depois
1: A
0: aí,
1: camisola, depois
0: sobretudo.
1: com cobertor e manta, né, Ju?
0: Ei, que até realmente está bastante frio.
1: Eu não quero tirar, não quero sair fora, não, por causa de frio, frio, chamboquê, maningue.
0: Então aí é só chá, chá, chá a todo instante para aquecer o organismo, como se tem dito.
1: Como?
0: Eu dizia, então constantemente estão a tomar o chá para aquecer o organismo, como se tem dito.
1: É isso, nós estamos a nem não pode esperar que tomar água fria, nada, senão vai ficar em pedra mesmo.
0: Muito bem, amigo ouvinte, obrigada.
1: Cabo, dona Helena.
0: Tá, muita simpatia. Então, já vamos ouvir esta música.
1: Aleixo Júnior,
0: Já está aqui, a tocar para
1: Janira,
0: si. Sunira,
1: hein?
0: está aí a
1: Janira.
0: música.
1: Tchau, tchau.
0: Tá.
1: Família, família Sona aí, Vilangur.
0: Tá,
1: Vamos
0: tchauzinho.
1: dançar junto com ele.
0: Ótimo, amigo ouvinte, um abraço.
1: Sabe, tá bem.
0: Tchau, tchau.
1: Tchau.

0: Só nesta altura, 23 horas e 3 minutos, já estamos na última hora desta escolha. Nós tocamos nesta noite de sábado, 18 de julho de 2026. Amigo ouvinte, ainda tenho aqui algumas músicas só para recordar. Tenho ainda o tema de Joaquim Macoco com Terezinha. Tenho ainda Humberto Luiz com Pomela. Tenho música de Eniano Tamel com Tombi. Tenho música de José Barata com Alô Moçambique. E o alô mesmo vai para o ouvinte Guilherme Timane, do bairro de Zimpeto. Olá, ouvinte, boa noite.
1: Muito boa noite.
0: Boa noite, como está Zimpeto? Muito agitado, mas agora.
1: Muito calmo.
0: Muito calmo, não é? A cidade já está em alguns cantos, já está adormecida.
1: Sim. Acho que é por conta do frio.
0: Mas então, amigo ouvinte, como é que está a passar esta noite de sábado?
1: Muito bem.
0: Perfeito. E qual é a música que gostava de ouvir?
1: A música não está na lista, mas é fácil de apanhar. Diz
0: Também.
1: tudo, mas... Diz tudo, Maria.
0: Vamos ver qual é a música.
1: Diz Felipe, Maria.
0: Dito Felipe,
1: Maria,
0: com o tema Maria.
1: sim.
0: Está bem. E imagino que a gente não encontre essa música de Dito Felipe. Mas não. Realmente as suas palavras são verídicas. Já encontrei a música rapidamente.
1: Exatamente.
0: O ouvinte já conhece algum, ou entende um pouco de certos sistemas. Ótimo, esta música, porque a escolha hoje? Alguma preferência especial?
1: Não, é para vocês aí. E bom regresso a casa. Até a próxima.
0: Muito bem, muito obrigada, amigo ouvinte Guilherme Timana. Até
1: Muito
0: uma breve
1: obrigado. Até a
0: oportunidade.
1: próxima.
0: Tá,
1: Beijo.
0: está aí a música para si.
1: Muito obrigado.
0: Tá, tchauzinho.

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1: Amigo ouvinte, são 23 horas e 11 minutos. Voltamos então à nossa seleção de músicas, à sua escolha. Hoje, ouvinte é quem comanda aqui. Nós só colocamos o play na música que o ouvinte quer ouvir. Nós só vamos colocar aqui o play só para o ouvinte escutar as músicas. Hoje estamos simplesmente ao seu comando. Então escolha a música que gostava de ouvir. Ainda temos cerca de 47 minutos juntos. Tenho ainda aqui a manga música de Humberto Luiz com o tema Pumela. Mas também tenho o ouvinte São Nguate Inácio. É de Caia. Olá, ouvinte. Boa noite, bem-vindo.
2: Está sim, muito boa noite.
1: Boa noite, amigo ouvinte. Bem-vindo.
2: Muito certo.
1: Ótimo. Para hoje, qual é a música aqui? Vamos ouvir?
2: Música número 8.
1: Música número 8. Sim. Pertence a Aniano Tamel com Tombi.
2: Sim, sim.
1: Perfeito. E Caia, eu já sei que está tudo bem, apesar do tempo que se faz sentir. Tivemos as notícias através de Mandela, que falou-nos de Caia. E o amigo ouvinte teve uma semana tranquila?
2: Muito tranquilo mesmo, só de frio aqui, como estamos próximos depois de Rio Zambeze.
1: Posso imaginar. Posso imaginar. Acredito que só fica interessante mesmo no verão. Mas tudo bem. Vamos ver se com esta música muda alguma coisa. Vai aquecer um pouquinho o seu coração ou o coração de alguém, a sua mente, a sua memória.
2: Certo,
1: o que é que esta música vai fazer?
2: Muito certo mesmo.
1: Certíssimo.
2: Certo, mas eu gostaria de deixar um abraço para algumas colegas.
1: Por favor, vamos lá.
2: Muito certo. Primeiramente, eu deixo um abraço para o senhor Sérgio Rafael, o senhor Rachid Materua, Nelson Vasco, Domingos Neves, Luiz Moyane e Manuel Nsona, também não esquecendo Domingos Xunga. É tudo.
1: É tudo. Muito bem, obrigada. Estimamos bastante conversar consigo. Aí está a música de Aniano Tamel para si.
2: Muito obrigado.
1: Tá, tchauzinho.
2: Tchau, tchau.
1: Fique bem.

0: Aniano de Mel, com esta belíssima voz, esta melodia que encanta também neste tema Tombi. São 23 e 19 minutos. Vamos então a um certo bairro, mas quem lá está é Rashid Maperua. É o bairro de Congolote. Olá, ouvinte Rashid, boa noite. Olá, ouvinte, boa noite.
1: Olá, Petor Helena, como está?
0: Estou muito bem. E o amigo ouvinte, como está? Sim, ouvinte Rashid.
1: Rashid Maperua, bar de Congolote.
0: Muito bem, certíssimo. Congolote é um bairro que eu conheço, muito calmo, mas também, assim, às vezes me parece meio que um bairro que descansa bastante, ou é impressão minha? Tem alguma agitação assim ao fim de semana?
1: Agitação não, mas sim, quanto dentro do bairro, não, só pode encontrar na extremidade da estrada que sai de Zona Verde para a primeira rotunda.
0: Ah, tá bem, tá bem.
1: Através da aglomeração de algumas barracas, então, todos jovens, quando assim noite.
0: Eles se deslocam para lá.
1: Sim.
0: Ótimo. Ouvinte Rashid, vamos ouvir que música a sua escolha hoje?
1: A minha escolha, e não sei se é possível, eu que escutasse a música do Lindomar, aquela música desportiva de São Paulo.
0: Lindomar, Desportivo de São
1: Lindomar,
0: Paulo.
1: sim, o título desportivo de São Paulo.
0: Sério?
1: Que ele sempre diz: eu vou voltar naquela terra onde meu pai nasceu, naquele matagalho.
0: Tá bem. Nós não temos esta música.
1: Não tem, né?
0: Não, não temos,
1: Então
0: infelizmente.
1: vamos para Eduardo Carimo.
0: Eduardo Carimo, e qual é o tema?
1: O tema é: tu pensas que vai ficar à espera do nativo, a oferta nunca faz a vida. A cabeça para pensar.
0: Tá bem. Canta mais um pouco, amigo ouvinte. Eu estou aqui a tentar.
1: Tu pensas que vai ficar à espera o donativo, a oferta nunca faz a vida, a cabeça é para pensar.
0: Ah, tá bem. Canta muito bem.
1: Ah, ou não, tem diferença nos meus tempos quando eu escutava essa
0: É
1: música. Isso porque ele dava essa música lá na província, na década de 80,
0: assim.
1: né?
0: Muito bem.
1: Então,
0: Será que é a
1: percebeu?
0: música de Eduardo Carimo com o tema Só Trabalhando?
1: Sim.
0: Aurélio, dê-me sinal, esta música é Só Trabalhando, amigo ouvinte? Este é um tema da música?
1: Sim, é assim mesmo.
0: Tá.
1: Acabei-se para pensar. Tu não pode pensar o donativo.
0: Sim.
1: O donativo não cai, não faz a força da vida, mas se trabalhando, tudo é possível.
0: Tá bem. Então, já tenho aqui esta música. Uma mensagem especial?
1: Essa música é uma mensagem muito especial com alguns professores que muita amizade através dos seus conhecimentos quando me dava aula.
0: Mas está a
1: Então, pela
0: falar,
1: primeira.
0: ouvinte
1: Como?
0: Rashida, está a falar daí da escola. E tem uma outra música de Eduardo Carimo com o tema Temos que ir à escola, não é esta, não é?
1: Sim, é do mesmo grupo, é do mesmo grupo.
0: Então, qual delas? Fica com Só Trabalhando ou Temos que ir à escola?
1: Vamos lá ficar com. Vamos para a escola.
0: Escola, tá bem.
1: Tem
0: Então,
1: que ir para a escola.
0: já tenho aqui
1: Sim.
0: alinhada esta música.
1: Então, essa é muito especial e para os meus dois professores que me deram aula em 89. E os mesmos eles formaram e conseguiram progredir. Agora, os dois irmãos da mesma família, do mesmo laço. São diretor das escolas de centro de formação. Um é de Nkwadala, o outro centro de formação de Murumbala, de nome José Mualamugê, o segundo também de Nkwadala Mualamugê. separando-me com ele há 43 anos, ontem querer a renovação da mesma conversa com os mesmos dois professores.
0: Muito bem.
1: Eu mando um abraço tão fortíssimo, se é que os mesmos ambos estão a escutar a RM, para que essa música faça nos recordar nessa década 80.
0: Perfeito.
1: Demais colegas está no Sul, eu cá estou no Sul, eu residente, não sou nascido na Maganda Costa, localidade de Mutola, e esse professor dava na escola primária Eduardo Mundial do Indivi. Então, vindo cá no Maputo, onde criei muita amizade dos meus amigos, começo por Domingo Xunga, em Caia, Saguati Inácio, em Caia, Adelino Caetano, em Caia, Mandela Caetano, em Caia, Júlio Samson, em Congoluti, Nelson Vasco, Chinanquila, José Sina, de Castro, Chinanquila, Domingos Neves, em Manica, Cadu Moreira, no Maputo, Eusébio Boque, Boquiço, Maputo, César Rafael, Vilanculos, Isabel Indeve, nessa conselheira, Madalena Chona, Chimoio, Zermias e demais outros colegas, não esquecendo o nosso líder, Gabriel Mfundisi, aqui na Zona Verde.
0: Muito
1: para
0: bem.
1: Mana na RN, vamos trabalhar. Aqui a minha equipa está a perder.
0: Tá bem, um forte abraço, amigo ouvinte. Rashid Maperua, já vamos ouvir a música juntos.
1: Vamos ouvir a música, vamos ouvir do Eduardo Carimo.
0: Ótimo. Boa noite e até uma próxima oportunidade.
1: Boa noite, minha irmã, colega da rádio.
0: Ótimo. Fique bem, amigo ouvinte. Tchau, tchau.
1: Estou decepcionado porque a minha equipa está a perder, mas vou dançar a música para esquecer da perca do jogo.
0: Muita força.

0: Esta é uma mensagem eterna aqui de Eduardo Carimo neste Temos que ir à escola, sem dúvidas. Temos que ir realmente à escola. Temos que contribuir para o desenvolvimento de Moçambique e só com a educação também. Domingos Xunga, de Caia. Olá, ouvinte Domingos.
1: Ah, Helena, que estou.
0: Boa
1: Como está?
0: noite. Boa noite, amigo ouvinte. Muito bem, na sua companhia. E o
1: Bem,
0: ouvinte, como está?
1: eu estou muito bem aqui na Vila Municipal de Caia, posto administrativo de Murraça.
0: Quais são as novidades para hoje? A música que gostava de ouvir.
1: E, por exemplo, Domingos Xunga de Caia sempre gosta aquela música da Júlia muito. Rúlio Mengo.
0: Sim. É essa música que quero ouvir hoje.
1: É essa música que eu quero ouvir esta noite, com muito frio que está batendo aqui na Vila de Caia, posto administrativo de Murraça.
0: É verdade, está bastante frio. Já temos assim algumas notícias de outros ouvintes. E o que é que está a fazer para lidar, para gerir este frio, numa linguagem um pouco mais direta? O que é que está a fazer, amigo ouvinte? Além de estar agasalhado, acredito.
1: Certo. Por exemplo, Domingos Xunga, assim encontro-me bem posicionado com jeca dele ao lado, bem cobrido, para não sofrer gripe e muitas coisas.
0: Mas sabe que deve ter muito cuidado em usar aqueles aquecimentos, extras, como por exemplo, manter o fogão dentro de casa ligado.
1: Certo.
0: Já sabe que isto não pode ser. O Corpo de
1: Estou bem muito
0: Salvação
1: longe disso.
0: Pública sempre vem anunciando que esta é uma medida errada.
1: Certo. Temos que ter muito cuidado mesmo, porque não podemos pôr fogo ou fogão dentro da
0: Isso.
1: casa sem controlar,
0: É
1: senão a
0: verdade.
1: casa pode ser queimada.
0: E também até situações de desmaios, morte, súbitas.
1: Certo,
0: Muito
1: acontece
0: bem.
1: mesmo.
0: Então preciso ter algum cuidado. Mas ora bem, para não falarmos de coisas tristes, não é? É apenas uma chamada de atenção, até porque é importante, pelo tempo que isso faz sentir. Vamos então
1: Certo.
0: ouvir esta música, já está aqui no ponto. Algo para acrescentar? Domingos Xunga.
1: A pena eu dedico, né? Por exemplo, ao Rashid Materua, Manuel Insona de

0: Chimara, Nelson Vasco, Chinonanquila, Domingos Neves, Manica, Lázaro Mazuzzi, em Xai Xai, Sérgio Rafael, em Vilanculo. Quem mais? Por exemplo, a nossa conselheira Isabel Neves, também não esquecendo a Josefina de Castro, em Chinonanquila também, que neste momento encontra-se bem ligadinha, né? A todos aqueles que estão ligados, por exemplo, lá em Mupeia, Seca, Descamisado, Santos Maurício, Morumbala, está lá o grande Domingos, ou Jeremia Chimica, ele está bem ligado esta noite. Também Mabucha Alfândega de Mwanza. E muitos mais. Mandela Candeiro, Adelino Caetano.
1: Sim.
0: Quem mais? Aguato Inácio, aqui em Caia. Estamos aqui nós, escutando Rádio Moçambique, Antena Nacional Maputo.
1: Muito bem.
0: Desejo a todos eles, vamos dançar esta música para sentirmos calor, povo. Bem aquecimento.
1: É verdade. É. Amigo ouvinte, muito obrigada pelo carinho da audiência e por estarem todos ligados à Antena Nacional da Rádio Moçambique. E a música de Júlia Muito já vai tocar para si.
0: Obrigado. É o Domingo Xunga de Caia. Muito boa noite. Boa noite a todos que estão ligados.
1: Boa noite. Até uma próxima oportunidade.

0: Sem dúvidas que com esta música é para recordar alguns momentos de infância, alguns encontros em família e muito mais. São 23 horas e 42 minutos, ainda temos tempo para estar consigo e ouvir a música da sua preferência aqui através da Antena Nacional da Rádio Moçambique 92.3. E tenho já em linha uma telespectadora e, por sinal, é a primeira voz feminina nesta noite, Rosinha Balói. Olá, bem-vinda. Olá, Rosinha. Você é uma rosa mesmo. A sério? Tenho aí alguém? É de Chicola Quala, não é? Olá, Rosinha. Rosinha. Bem, não sou boa para cantar. Então, está aí desse lado. Bem-vinda.
1: Obrigada.
0: É a voz de ouro nesta noite. É a primeira voz feminina.
1: Ah, é?
0: É, sim. Como é que está, Chicola Quala?
1: Está tudo bem, não estou desse lado.
0: Aqui também, aqui está tudo tranquilo. Só o tempo que já é uma música que vamos estar todo instante a repetir. O frio, temos de estar mãos agasalhados, ter uma atenção. Mas as novidades para hoje, qual é a música que gostava de ouvir?
1: Gostaria de ouvir a música de Mista Bal. Segura minha mão.
0: Música de Mr. Ball hoje não faz parte da nossa lista, mas vamos tentar encontrar esta música. Mr. Ball, segura a minha mão. É o que disse Rosinha? Muito bem. Tenho a indicação de que sim. Esta música vai para alguém especial. Segura a minha mão. Muito forte. Para quem vai?
1: Para o meu namorado, Ernesto Maneiro.
0: Tá bem, tá bem, tá bem. Mas vamos ver. Eu estou aqui a ver esta música, Aurélio também. Se não encontrarmos, ele não vai poder segurar a sua mão com esta música. Talvez com uma outra, de Mr. Baum, mas com esta não vejo.
1: Pode ser com uma outra, se não encontrar essa aí.
0: Está bem, mas precisa de dizer qual é, para ver se eu acho essa.
1: Segura a minha mão, não encontraram?
0: Eu acho que não tenho aqui, não vejo esta música aqui. Precisa de sugerir uma outra.
1: A Vanguegoteque.
0: Vanguegoteque? Mas está a falar de algumas partes da música ou o tema mesmo?
1: É o tema.
0: É o tema? Vanguegoteque?
1: A Vanguegoteque.
0: Ah, tá bem. Aurélio está aí também, meu colega, a ajudar-nos. Mas eu não sei qual é esta música. E Mr. Ball está? Esta música, ele está sozinho, não é mesmo? Não. Estamos a fazer um pouquinho de tudo.
1: Uma qualquer de Mr. Ball.
0: Vamos, é mais uma tentativa, amigo, vindo. Nós temos que encontrar ao seu gosto. Vamos na terceira tentativa. Se puder, a gente chega na quinta. Vamos na terceira tentativa, uma outra dele.
1: Pode ser uma qualquer de mim, sabe?
0: Para mim é difícil colocar uma qualquer. Vamos, traga mais uma proposta para ver se eu encontro. Mais uma proposta. Vamos. Qual é que é? É a terceira opção?
1: A terceira opção.
0: Sim. Sim, sim. Qual é a terceira?
1: Eu vi em ti o que não via ninguém.
0: Não. Eu acho que são partes de assim, estrofes ou coro da música. Eu vi em ti.
1: Então, estou a pedir. Vamos só encontrar.
0: Tá bem, deixe-me só citar algumas. Opa, Acabamos perdendo contacto com a ouvinte Rosinha. Eu já queria citar aqui algumas músicas de Mr. Bow que eu encontrei aqui. Já queria citar, encontrei I'm Ready. Também tenho aqui Iwena. Tenho também, porque já que estava uma dedicatória assim amorosa, então estou aqui a ver algumas, como por exemplo. Tenho aqui. Esta é também bonita. Mas esta não me arranja problemas. Não. Nita Fanauena. Sim. Nita Fanauena é mentira. É muito bonita. Também tem Mr. Ball, te amo. Vamos voar. Ai, ai, ai. Esta é bem melódica. Mas já são 23h48 minutos. Ouvinte ainda pode ligar. Temos sim alguns minutos. Vamos até quase meia-noite. Ainda temos algum tempo. Nesta noite de sábado. 21-31-55-55. Ou ainda 82-34-94. Ouvinte pode ainda ligar para nós. Temos ainda o 84-34-94. Aqui nesta lista ainda tenho a música número 12, pertence a Calixto Ferreira com o tema Pai. Tenho Nordino Chambal com o tema Mamã. Tenho ainda a música de Valdemiro José ao lado de Luqui com o tema Moarrusse. Tenho Deltino Guerreiro com o tema Sonho. Ainda tenho Michel do Rosário com a música Jéssica. E tenho Jaca também para dançar. Ainda dá para dançar. Com Chaco Chena. E tenho ainda K10 com Udisengua. Essas são as músicas que o ouvinte ainda pode pedir para ouvir nesta noite de sábado. Ainda tem a música de Abuchama Munhoto, Uma História. E Jeff Malulek com Juliana. Humberto Luiz, Fomela, Ancha Te Quero Muito. Joaquim Macuacua com Terezinha. É também uma das músicas que o ouvinte pode chegar para nós e fazer a sua seleção musical. Hoje nós estamos mesmo para seguir o seu comando. Hoje o ouvinte é quem dita as músicas que nós devemos passar aqui nesta edição deste Escolha. Nós tocamos da Rádio Moçambique e ainda pode acompanhar-nos através da internet em www.rm.co.mz. Não perca a nossa programação com toda a atenção. Estamos aqui a 24 horas para si, trazendo o melhor da música, trazendo o melhor dos nossos conteúdos informativos e não só.
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0: São 23 horas e 51 minutos. Vamos conversar com o último ouvinte desta noite. É o Manuel Sona, de Chimoara. Olá, ouvinte. Boa noite.
1: Viva, viva. Helena Pidoro, menina da Rádio Moçambique, menina nova. Epa, como que está na redação da Rádio Moçambique, Helena?
0: Ouvinte Manuel, estou muito bem na sua companhia, amigo ouvinte. E hoje está a fechar com a chave de ouro. Qual é a música?
1: Assim, Helena, o coração aqui estava a bater. Assim, batia 4 vezes, porque já estamos acima da hora, mano Helena. Pá.
0: Exatamente, então vamos correr um pouquinho. Vamos correr. Qual é a música que vai querer ouvir?
1: Muito certo, eu gostaria de escutar a música de Jaca, Mbole Mbole Nangona.
0: É de Jaca? Ai, ai, ai. Esta música não está aqui na nossa lista.
1: Mas pode me ajudar?
0: Sim, é sim, já estou aqui rapidamente a tentar localizar esta música. Está aqui, já tenho a música para si, ouvinte.
1: Já
0: tenho aqui a música, Uma mensagem rápida.
1: E a mensagem rápida, primeiramente a música vai para a nossa conselheira Isabel Neves, Domingos Neves de Chimoio, Lázaro Mazuzzi, grande homem de Xaxai, Rashid Maperua Congolote, Selo Machane em Buane, Eusébio Vuc lá em Bukis, Donato Santo em Lixinga, Dr. Lizé lá em Maputo, Domingos Chunga lá em Caicatu Moreira, e Roberto Tomás de Mocuba, Nelson Vasco Cristiano de Santos, Maurício Mubé, homem de escravizade de Mopé, Jacinto Montarara, que é Chimar, Sérgio Rafael, e Luiz Moiana, Machanga, Jorge Pelembe, Adelino Caetano de Caia, a Lady Vilanculo de Manica, Gabriel Fundista.
0: Temos que ouvir a música, amigo ouvinte. Temos que ouvir a música, senão não vai tocar. Sim, então vamos ter que estar.
1: Eu queria ir mais, mano Helena, pô.
0: Tá bem. Então vamos só tocar a música, para dar tempo. Já são 23h54.
1: Obrigado, mano Helena, tá. Bom trabalho, continuação de muito boa noite. Manuel Insona Chumara, boa noite.
0: Boa noite. Muito bem, terminamos assim a nossa interação. Muito obrigada a todos os ouvintes pela participação, pelo carinho da audiência. Até uma próxima oportunidade. Eu sou a Helena Pitoro e na assistência esteve Aurélio Nhancule. Fique bem, amigo ouvinte.

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0: As notícias apresentadas por Cristina Xavier. Boa noite.
1: Boa noite. O presidente da República, Daniel Chapo, participa este domingo no culto de encerramento do sínodo da Igreja Presbiteriana de Moçambique, que terá lugar no pavilhão de Machaquene, na cidade de Maputo. A cerimônia marca o fim dos trabalhos do órgão máximo de deliberação da Igreja Presbiteriana de Moçambique, que reuniu líderes e delegados para refletir sobre a missão da Igreja, o fortalecimento da fé cristã e o seu contributo para o desenvolvimento espiritual, moral e social do país. O culto será igual marcado por orações pela paz e estabilidade em Moçambique. A presença do chefe de Estado reforça o reconhecimento do papel das confissões religiosas na promoção da unidade nacional, da reconciliação e dos valores éticos e morais na sociedade. 4 funcionários da Autoridade Tributária em Sofala estão sob investigação por suspeitas de fazerem parte de um esquema de descaminho e contrabando de combustíveis. A Procuradoria Provincial já instaurou um processo contra os funcionários em causa, supostamente ligados a uma rede baseada no Porto da Beira. A informação foi dada a conhecer este sábado na Beira pelo Procurador-Geral Adjunto, Ângelo Matussa.
2: O problema de contrabando de combustíveis não é só aqui em Sofala. Aqui em Sofala deve ser, se calhar, o local de alguma maior incidência, se calhar porque, pronto, temos este corredor, se calhar temos muito mais situações dessas por outras razões. A detenção de certos funcionários da autoridade tributária de alguma forma está ligada a este problema.
1: Procurador-Geral Adjunto Ângelo Matussa, falando à imprensa este sábado na cidade da Beira, no final da visita do Procurador-Geral da República à província de Sofala. Em Teta, as autoridades pretendem potenciar o sistema ferroviário para aumentar o volume de exportações, reduzir os custos logísticos e reforçar a competitividade da economia provincial. A estratégia passa por maximizar a utilização da linha de Sena e do corredor logístico de Nacala, infraestruturas consideradas fundamentais para o escoamento da produção destinada aos mercados nacional e internacional. A perspectiva foi apresentada pelo governador da província de Teta, Domingos Viola, durante a cerimônia de relançamento da Conferência Internacional de Investimentos Teta 2026.
3: Podemos exportar bens e serviços para o Malawi, Zâmbia e Zimbábue. A partir de Teta, nós podemos ter portos secos, porque Teta é uma única província do país que faz ligação ferroviária com 2 portos. As outras províncias, eu não as conheço bem, mas muitas podem ter 2 linhas que ligam o mesmo porto. Mas nós temos 2 linhas que ligam 2 portos diferentes. Então, essa é uma posição. E nós, construindo um porto seco em Tete, vamos desgastar menos as nossas estradas. Porque a mercadoria, em vez de sair da Beira, percorrer 600 km até aqui, e depois fazer os restantes para entrar no Interland, pode sair de Moatize para o Zimbábue e perto.
1: Governador de Teta, Domingos Viola, e a perspectiva do crescimento nas áreas de transporte e serviços de apoio, com vista a fortalecer as cadeias de valor da agricultura, da mineração e da indústria. A província de Nampula está a registrar atualmente um número cada vez maior de mulheres a serem submetidas a cirurgias de emergência devido à gravidez ectópica. O facto preocupa o corpo médico, que já chama a situação de epidémica. Detalhes por Hermínia Francisco.
4: A implantação da gravidez fora da cavidade uterina é, segundo especialistas, causada por cicatrizes na tuba uterina provocada por infecções não tratadas. O médico ginecobstetra e diretor do Departamento de Ginecologia e Obstetrícia no Hospital Central de Nampula, Denis Viegas, revelou em entrevista à nossa reportagem que a maior unidade sanitária da região norte do país chega a operar no mês perto de 100 mulheres com gravidez fora do útero.
5: Há muita doença sexualmente transmitida que nos está a ser tratado. Traduz que está a haver muita promiscuidade sexual. Traduz que há muita gente que não está a usar preservativo. Então, Nampula tem quase uma epidemia de ectópicas.
4: Denis Viegas, a volta da gravidez fora da cavidade uterina, um problema que constitui preocupação do Hospital Central de Nampula. De onde vos falou, Hermínia Francisco.
1: Na atualidade internacional, o Supremo Tribunal Federal do Brasil rejeitou este sábado um pedido da defesa de Jair Bolsonaro para autorizar o presidente da Argentina a visitar o ex-chefe de Estado que cumpre prisão domiciliar em Brasília. Os advogados de Bolsonaro pretendiam que Javier Milei visitasse Bolsonaro na segunda-feira, data em que Milei se desloca ao Brasil para participar na apresentação da candidatura presidencial de Flávio Bolsonaro, filho do ex-governante. O endurecimento das medidas surge depois de Flávio Bolsonaro ter divulgado nas redes sociais uma carta manuscrita do pai, na qual o antigo chefe de Estado reiterava o apoio à candidatura do filho e apelava à união da família. O tempo. A cidade de Tete poderá registrar este domingo 32 graus centígrados de temperatura máxima, seguida por Xaxá e Beira com 30 graus, Maputo e Quelimane 29, Nampula e Pemba 28, Inhambane, Vilanculo e Chimoio 27 e Lixinga pode chegar aos 23 graus centígrados de temperatura máxima. Foram as notícias a esta hora. As próximas às 5 horas.

0: Continuaremos, como moçambicanos, a implementar reformas destinadas a melhorar o ambiente de negócios, a reduzir custos, digitalizar os serviços públicos, combater a corrupção e aumentar a eficiência das nossas instituições públicas. Prosseguiremos, igualmente, com determinação, as reformas da administração pública, da descentralização e da governação territorial, por entendermos que um desenvolvimento verdadeiramente inclusivo exige instituições próximas dos cidadãos, íntegros, dispostas a servir e a não se servir. Continuaremos a apostar no diálogo nacional inclusivo, porque não existe desenvolvimento sustentável sem paz, nem existe paz duradoura quando o desenvolvimento não chega à vida das pessoas. Por isso, caros participantes, os termos de referência desta conferência são claros ao afirmar que este encontro deve produzir resultados concretos. Esperamos que desta conferência resulte um balanço rigoroso das transformações ocorridas entre 2000 e 2025 e produza a visão para os próximos 25 anos.
1: Presidente da República, Daniel Chapo.

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